0: A lista suja, cadastro que reúne empregadores flagrados submetendo trabalhadores a condições análogas à escravidão. Desse total, 54 são pessoas físicas e 28 são empresas. A atualização do documento foi publicada pelo Ministério do Trabalho e incluiu casos identificados pela Inspeção do Trabalho entre 2024 e 2026. A Coordenadora Geral de Fiscalização para Erradicação do Trabalho Análogo ao de Escravizado e Tráfico de Pessoas, Shakti Prates Borella, explica que os registros entram no cadastro somente após o encerramento do processo administrativo, quando existe decisão definitiva pela procedência da autuação.
1: O empregador tem direito à defesa, ele vai fazer sua defesa e tem um julgamento administrativo que vai constatar que, de fato, aquela infração existiu. Quando não tem mais recurso administrativo, essa empresa vai entrar na lista, vai entrar no cadastro de empregadores.
0: Ainda segundo o cadastro, os 82 registros estão distribuídos por 21 unidades da federação. Minas Gerais concentra o maior número de ocorrências, com 19 casos, seguido pela Bahia, com 8. Entre as atividades econômicas com maior número de inclusões nesta atualização estão a criação de bovinos para corte, os serviços domésticos, a produção de carvão vegetal, a produção de café e a construção de edifícios. Os novos casos incluídos no cadastro resultaram no resgate de mais de 500 trabalhadores em situações de exploração e de trabalho análogo à escravidão. A coordenadora Shakti Prates fala sobre a importância da denúncia.
1: Nós temos dois principais canais de denúncia. Um é o sistema IP, que você encontra na internet, e o outro é o Disque 100, que você consegue via telefone. Quem faz a denúncia pode colocar seu nome, seu telefone, porque isso facilita muito para a gente conseguir mais informações e garantir que o Estado chegue a essas pessoas, garantir que essa política de Estado seja executada.
0: As ações de combate ao trabalho análogo à escravidão são coordenadas pela Auditoria Fiscal do Trabalho. As operações contam, em geral, com a participação da Polícia Federal, do Ministério Público do Trabalho, do Ministério Público Federal e da Defensoria Pública da União. Reportagem Gabriela Noronha.
2: Mulheres vítimas de violência doméstica que precisarem deixar o trabalho para se proteger, agora têm direito a um afastamento remunerado por até 6 meses.
3: O governo federal seguiu o parecer da Advocacia Geral da União após o entendimento do Supremo Tribunal Federal sobre a Lei Maria da Penha.
2: A medida não exige tempo mínimo de contribuição e o período de afastamento continua contando para a aposentadoria.
4: Mulheres vítimas de violência doméstica terão direito a afastamento remunerado de até 6 meses mediante determinação judicial. A medida, prevista na Lei Maria da Penha, cumpre decisão do Supremo Tribunal Federal para garantir segurança financeira às mulheres que precisam se afastar do trabalho para preservar a própria integridade e romper o ciclo da violência doméstica. A medida protetiva judicial, que determina o afastamento, será suficiente para viabilizar o pagamento, como explica a presidente do Instituto Nacional do Seguro Social, o INSS, Ana Cristina Silveira.
5: Então, denunciando e tendo uma medida protetiva do juiz criminal, ela consegue solicitar o benefício pelo aplicativo Meu INSS, pelo 135, ou pessoalmente nas agências do INSS. Ela consegue passar 6 meses longe do trabalho para poder refazer sua vida em outro local, caso necessário.
4: A mulher afastada não precisa cumprir período de carência para receber o benefício. Também não há desconto de contribuição previdenciária sobre o valor recebido, e o período é computado como tempo de contribuição para a aposentadoria. A secretária executiva do Ministério das Mulheres, Eutália Barbosa, fala sobre a importância do benefício.
6: A principal função dele é justamente garantir segurança, né? Porque a mulher não tenha que escolher entre a segurança da sua vida e a sua autonomia financeira ou acesso ao seu salário.
4: A presidente do INSS, Ana Cristina Silveira, explica que o órgão também poderá cobrar do agressor, por meio de ação regressiva, os valores pagos à vítima.
5: O parecer determina que vai haver ação regressiva para rever do agressor os valores que foram pagos pela Previdência. Então é uma medida muito positiva, porque além de acolher as mulheres, a gente faz com que os agressores eles paguem pelos seus atos, também financeiramente.
4: Para as mulheres que não são seguradas da Previdência, o benefício tem natureza assistencial. Neste caso, o pagamento será feito pelo Estado, pelo Distrito Federal ou pelo município indicado pelo juiz. Com locução de Thaís de Araújo, reportagem Cleide Lopes.
3: Novas oportunidades para o setor industrial, estratégias de competitividade, inovação e os impactos do Acordo Mercosul-União Europeia.
2: O encontro Conexões Produtivas, promovido pela Apex Brasil, a Agência Brasileira de Promoção de Exportações e Investimentos, mostrou aos empresários a importância da abertura de novos mercados para produtos brasileiros.
3: O evento é voltado para grandes, médias e pequenas indústrias.
7: O Conexões Produtivas apresenta aos estados oportunidades para o desenvolvimento da indústria, com atenção às vocações locais para exportações a partir do Acordo Mercosul-União Europeia. Segundo a Apex Brasil, o mercado europeu reúne 27 países, com potencial de alcance de 780 milhões de consumidores. O encontro também debateu a estratégia do Brasil para expandir mercados e fortalecer a indústria diante do novo cenário internacional. O ministro do Desenvolvimento, Indústria, Comércio e Serviços, Márcio Elias Rosa, destacou a importância do país conquistar novos mercados.
8: Buscar a diversificação de mercados significa buscar oportunidades para a nossa atividade industrial comercializar fora do país, né? Para além da questão simplesmente do agronegócio, que já vende muito bem, nós estamos celebrando nesse ano a abertura de mais de 700 novos mercados para o agro, para a pecuária, agora para o setor industrial, para a indústria de transformação, para a indústria de manufatura, que é muito relevante, nós devemos buscar diversificação.
7: O evento também discutiu caminhos para ampliar a presença de empresas do Rio de Janeiro no mercado internacional. O presidente da Apex Brasil, Laudemir Miller, destacou o potencial do Estado nas exportações.
9: E o Estado do Rio de Janeiro tem uma diversificação da indústria muito forte, tem uma indústria de óleo e gás muito forte, tem uma indústria da moda muito forte, uma indústria metal-mecânica muito forte, uma indústria automobilística muito forte. A gente está aqui para apoiar o empresário, a empresária do Estado do Rio, principalmente os pequenos e os médios empresários, também os grandes.
7: Um levantamento identificou 602 produtos no Estado com oportunidades de exportação. Em 2025, o Rio de Janeiro exportou mais de 48 bilhões de dólares para o mundo. Desse total, 20% das exportações do Estado foram para a União Europeia. Reportagem Márcia Fernandes.
2: A financiadora de estudos e projetos, a FINEP, lançou a seleção pública do Programa Nacional de Incubadoras Tecnológicas de Cooperativas Populares.
3: Até 14 de janeiro, instituições de pesquisa podem apresentar projetos para desenvolver ou adaptar tecnologias voltadas à economia solidária.
2: As propostas devem ser feitas em parcerias com cooperativas, associações, organizações sociais ou redes de cooperação popular.
10: A chamada pública PRONINC 2026 da FINEP, a financiadora de estudos e projetos, disponibiliza até 100 milhões de reais em recursos não reembolsáveis do FNDCT, o Fundo Nacional de Desenvolvimento Científico e Tecnológico. A proposta é transformar conhecimento e inovação em soluções para problemas concretos dos empreendimentos, como explica o secretário nacional de Economia Popular e Solidária, substituto do Ministério do Trabalho, Sérgio Godoy.
11: Tecnologias sociais que apoiam o combate à fome. São essas tecnologias que a gente está buscando.
10: As propostas devem estar diretamente ligadas à economia solidária e ser construídas de forma participativa. O gerente do Departamento de Infraestrutura e Tecnologias Sociais da FINEP, Guilherme Turli, destaca o caráter obrigatório dessas parcerias.
11: Então precisa ter uma cooperativa, uma associação, uma organização da sociedade civil. Se não houver a inclusão dessas cooperativas populares, o projeto sequer é habilitado.
10: As propostas podem ser enviadas até 14 de janeiro de 2027. As regras completas estão no edital da chamada pública PRONINC 2026 no endereço finep.gov.br. Reportagem Pablo Muniz.
3: Chegar na escola, entrar na sala de aula e estudar. Essa é a rotina diária de milhões de estudantes brasileiros.
2: Daqui a um mês, estudantes de todo o país farão a primeira prova do Exame Nacional do Ensino Médio, o Enem.
3: E cruzar os portões da escola onde vão realizar a avaliação pode representar algo bem maior, o passaporte para a entrada no ensino superior.
2: A preparação se intensifica entre os candidatos nessa reta final.
12: Há 2 anos, a estudante Isabelle Carvalho se prepara para o Exame Nacional do Ensino Médio. Ela quer fazer medicina e dedica todo o tempo que tem aos estudos, inclusive quando está no transporte público.
13: Às vezes me incomoda um pouco, porque parece que eu estou perdendo tempo no ônibus, aí eu coloco umas videoaulas para rodar, mas é a videoaula que eu já estou acostumada, eu meio que já revejo o conteúdo.
12: Com a condição rara de saúde, o estudante Miqueia José de Almeida Gomes vai buscar uma vaga em medicina. Ele quer ajudar pessoas que vivem em situação semelhante.
14: Eu tenho muito incentivo, não só da minha mãe, dos meus familiares, e também da médica, o qual faz o meu tratamento médico. É aí eu fazer esse curso de medicina, para que eu também possa alcançar outras vidas que possuem a condição rara, que é a trombastenia de Glanzmann.
12: Daqui a um mês, milhões de estudantes como Isabelle e Miqueias realizam a prova do Enem. São 2 dias de avaliação, 8 e 15 de novembro. No primeiro domingo, os estudantes respondem a 45 questões de linguagens e códigos e 45 de ciências humanas, além da redação. Já no segundo dia de prova, são 45 questões de ciência da natureza e mais 45 de matemática. Professor de cursinho preparatório há 10 anos, Rubenilson Cerqueira dá dicas para essa reta final.
15: Esteja nesse momento de preparo, fazer muitas questões para poder fixar o conteúdo, mas é importante que tenha um momento de descanso, porque existe um equilíbrio ali entre você ter o conhecimento, mas se não tiver com a mente descansada, você não consegue colocar isso em prática.
12: Até lá, os inscritos devem ficar atentos às orientações oficiais, conferir o local de prova com antecedência e organizar os itens necessários para o exame, como documento oficial com foto e caneta esferográfica preta. Ricardo Cardoso, presidente substituto do INEP, lembra que até o fim do mês, todos os estudantes poderão conferir o cartão de inscrição.
16: Nós teremos, na última semana de outubro, a divulgação do cartão de confirmação de inscrição. A maioria dos estudantes, concluídos a escola pública, já tiveram acesso, né, vão fazer o Enem na sua própria escola. Mas é importante acessar o sistema de inscrição para você ver com calma, com tranquilidade.
12: O Enem é uma das principais portas de entrada para a educação superior no Brasil. As notas do exame são utilizadas para a seleção de estudantes por meio do Sisu e do ProUni e também servem de requisito para o Fundo de Financiamento Estudantil. Para mais informações sobre o exame, o MEC disponibiliza o Guia do Enem, que pode ser acessado em gov.br/MEC. Reportagem Luana Karen.
3: E o Ministério da Educação oferece ferramentas digitais gratuitas para essa preparação. O aplicativo MEC Enem traz simulados e dicas de redação.
2: Tem também o MEC Idiomas para inglês e espanhol. E o MEC Livros com mais de 25 mil obras.
3: E estão abertas as inscrições para a edição do Enem voltada para pessoas privadas de liberdade e jovens que cumprem medidas socioeducativas.
2: As inscrições devem ser feitas de forma exclusiva pelo responsável pedagógico de cada unidade.
3: Caso o participante precise de algum tipo de atendimento especializado, o pedido deve ser feito pelo responsável pedagógico no momento da inscrição.
2: Para mais informações, acesse gov.br/inep.
3: Escolas situadas em fronteiras com outros países podem aderir ao programa Escolas Interculturais.
2: A intenção é promover o enriquecimento linguístico e cultural de estudantes que moram nessas regiões e que convivem com culturas diferentes.
17: O Brasil faz fronteira com 10 nações e as escolas situadas nessas regiões enfrentam desafios relacionados à inclusão, diversidade linguística e integração cultural. E como forma de promover a educação que atende imigrantes e refugiados, o Brasil criou o programa Escolas Interculturais e de Fronteira. A diretora da escola, Silveira Martins, em Santana do Livramento, no Rio Grande do Sul, que faz fronteira com o Uruguai, Elisângela Dornelles, fala sobre a experiência com o programa.
18: Os nossos alunos convivem com as duas culturas. A partir disso, nós realizamos visitas às escolas intercâmbios, encontros, participando de seminários, viagens internacionais, atividades culturais.
17: A iniciativa prevê apoio financeiro para projetos pedagógicos desenvolvidos em cooperação com escolas de países vizinhos. A coordenadora-geral da Secretaria de Articulação Intersetorial do Ministério da Educação, Jesuína Leclerc, explica como as escolas podem participar.
19: A partir da indicação de suas respectivas secretarias de educação, realizar o seu plano de atendimento. A escola passará a receber R$25 mil para poder dar início às suas atividades ou dar continuidade.
17: As cerca de 70 escolas de fronteira interessadas em fazer adesão ao programa devem acessar a página do Ministério da Educação em gov.br/MEC. Reportagem Cleide Lopes.
3: A previsão é que os programas interculturais sejam desenvolvidos a partir de novembro deste ano.
2: Professores e instituições de ensino de todo o país têm até o dia 12 de outubro para se inscreverem na primeira edição do Prêmio Brasil de Ensino de Matemática.
3: O concurso vai premiar até 20 iniciativas que se destacam por melhorar o aprendizado da disciplina nas salas de aula.
20: É a primeira edição do Prêmio Brasil de Ensino de Matemática na Educação Básica. A iniciativa busca valorizar experiências que contribuam para a aprendizagem e para a equidade na educação básica. O diretor-geral do Instituto de Matemática Pura e Aplicada, Marcelo Viana, explica que a premiação deve produzir subsídios técnicos para políticas educacionais.
21: Existem práticas que são realizadas aqui e lá por um professor, uma professora, que são exitosos e indicam caminhos. Mas para isso é preciso que esses bons exemplos sejam conhecidos e sejam divulgados.
20: O prêmio vai contemplar duas categorias, docentes e instituições. Sumaia Almeida Ramos é professora de matemática em Petrolina, Pernambuco. Para ela, mais que reconhecimento, o prêmio representa a valorização do trabalho docente.
22: A partir do momento em que eu começo a mostrar que estamos vendo, estamos buscando esses profissionais, isso pode incentivar para outros professores que possivelmente estejam desestimulados a quererem desenvolver projetos também.
20: As propostas selecionadas integrarão o Caderno Nacional de Práticas Exitosas, que contribuirá para a disseminação de práticas de referência no ensino de matemática. As inscrições estão abertas até 12 de outubro pelo endereço candidaturas.impa.br. Reportagem Luciana Colares de Holanda.
2: O cultivo de flores é uma atividade que requer cuidado, experiência e atenção às condições climáticas.
3: E um projeto da Universidade Federal de Santa Maria está levando conhecimento científico e capacitação gratuita para quem quer empreender nesse ramo.
2: A iniciativa já alcançou mais de 500 famílias do Rio Grande do Sul. Confira os detalhes no quadro Ciência na Prática.
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24: Transferir conhecimento científico e técnicas de produção para aumentar a sustentabilidade e o lucro no campo. Essa é a missão do projeto Flores para Todos, uma iniciativa da equipe Fenogled do Programa de Pós-Graduação em Agronomia da Universidade Federal de Santa Maria, no Rio Grande do Sul.
25: O projeto Flores para Todos, ele tem por objetivo formar novos produtores profissionais de flores. Nós passamos dessa fase de as flores ser uma alternativa e sim uma fonte principal de renda dentro da propriedade.
24: As espécies cultivadas pelo projeto são adaptadas para o plantio a céu aberto durante todo o ano. Isso reduz os custos de produção e aproveita o alto potencial de lucro que o mercado de flores oferece, até mesmo para pequenas propriedades.
25: As flores são parte do setor da horticultura e a principal característica desse setor é uma alta rentabilidade por metro quadrado. E por isso que se encaixa perfeitamente na pequena propriedade, onde às vezes em 30 metros quadrados, a família tira um faturamento muito bom.
24: Além de movimentar o agroturismo, a iniciativa oferece consultoria gratuita que ensina o produtor a vender o seu produto, garantindo renda e reduzindo um problema antigo das comunidades rurais, a permanência permanência da juventude no campo.
25: A gente fornece as sementes ou as batatinhas sem custo e a partir daí dá todas as orientações, desde o plantio até a colheita, pós-colheita e orientações de venda. E isso está fazendo a diferença na sucessão familiar do campo. O jovem só fica atraído se tiver renda. E a partir dali ele compra novas sementes, novas batatinhas de alta qualidade genética para dar seguimento de forma independente.
24: Acompanhe os resultados do projeto Flores para Todos na página da Universidade Federal de Santa Maria. E esse foi o Ciência na Prática. Esse episódio contou com a produção de Raquel Mariano e edição de Edinaldo Júnior. E nosso encontro com o Saber Científico volta na próxima semana. Até lá.
3: Quem trabalha na educação infantil já pode consultar os livros que poderão chegar às escolas.
2: O Guia do Programa Nacional do Livro Didático está disponível e reúne obras para o ensino e materiais de apoio aos professores.
3: Agora, escolas e professores podem se preparar para escolher os livros que vão usar nos próximos anos.
0: O Ministério da Educação divulgou o resultado final da avaliação das obras do PNLD, o Programa Nacional do Livro e do Material Didático para os anos iniciais do ensino fundamental. As obras têm o objetivo de apoiar a formação continuada e o trabalho pedagógico dos professores, principalmente em temas ligados à alfabetização. Elas fazem parte do acervo da Biblioteca do Professor e reúnem produções atualizadas sobre formação docente, além de exemplos de práticas pedagógicas em diferentes contextos. Com a divulgação do resultado final, o processo segue agora para as etapas de aquisição e distribuição, conduzidas pelo FNDE, o Fundo Nacional de Desenvolvimento da Educação. O Programa Nacional do Livro e do Material Didático é responsável pela avaliação, seleção e aquisição de livros e materiais didáticos para as escolas públicas. Após a aquisição dos materiais pelo FNDE, as obras selecionadas poderão ser disponibilizadas aos professores por meio do endereço pnlddigital.fnde.gov.br. Reportagem Talita Albuquerque.
2: E atenção, candidatos do primeiro concurso público nacional unificado.
3: Foi publicada a terceira convocação dos aprovados em lista de espera para vagas temporárias no Ministério do Trabalho e Emprego.
2: Agora, os convocados precisam cumprir a etapa documental e acompanhar a publicação da lista definitiva, prevista para novembro.
3: A documentação deve ser apresentada pela plataforma sougov.br entre 20 e 27 de outubro.
2: O candidato que não apresentar os documentos exigidos no período estabelecido perde os efeitos da convocação.
3: Para mais informações, acesse gov.br/gestão, sem o tio.
2: E essas foram as notícias do governo federal.
3: Uma realização da Secretaria de Comunicação Social da Presidência da República.
2: Com produção da empresa Brasil de Comunicação.
3: Fique agora com as notícias do Poder Judiciário e do Congresso Nacional. Boa noite.
2: Boa noite, até amanhã.
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5: STF valida lei do Paraná que amplia gratuidade em estacionamentos para pessoas com deficiência.
6: TSE anula votos recebidos por Antony Garotinho na disputa pelo governo do Rio de Janeiro.
5: Furto de carro com chave na ignição enquanto segurada abrir a porta de casa não afasta cobertura securitária.
6: Boa noite, eu sou Marcela Luiza.
5: Eu sou Walter Lima.
6: O Supremo Tribunal Federal decidiu que é constitucional uma lei estadual que amplia a gratuidade em estacionamentos para pessoas com deficiência.
5: A decisão foi tomada na sessão plenária desta quinta-feira. Marta Ferreira.
8: No Paraná, as regras sobre estacionamento para pessoas com deficiência são regulamentadas pela Lei Estadual 18.419 de 2015. E pelas normas de trânsito nacionais. Dispositivos dessa norma asseguram às pessoas com deficiência um período de gratuidade equivalente ao dobro do concedido aos demais usuários. Nos estabelecimentos que não prevêem tempo mínimo gratuito, a norma garante ao menos 30 minutos de gratuidade, a fim de facilitar o deslocamento dessas pessoas. A Associação Brasileira de Shopping Centers entrou com ação no Supremo Tribunal Federal pedindo que a lei seja considerada inconstitucional. A alegação é de violação ao direito de propriedade e aos princípios da livre iniciativa e da livre concorrência.
7: O relator é o ministro Nunes Marques. No voto, ele destacou que a finalidade predominante da lei é promover acessibilidade e inclusão social, matérias de competência legislativa concorrente. No mesmo sentido, votaram os demais ministros. O plenário, então, validou a lei do Paraná, entendendo que a norma promove acessibilidade ao garantir o dobro do período gratuito ou, na ausência de gratuidade, 30 minutos sem cobrança.
6: O Tribunal Superior Eleitoral anulou os votos recebidos

0: Apenas para abrir o portão de casa, não afasta direito à indenização do seguro se veículo for furtado.
1: Esse entendimento é do STJ. Fátima Uchoa.
2: Após a seguradora negar a indenização do seguro veicular, a proprietária que teve o carro furtado nessa situação entrou com ação judicial, mas o Tribunal de Justiça de São Paulo negou o pedido. Já no STJ, os ministros entenderam que a conduta da mulher, adotada para guardar o carro em segurança o mais rápido possível, mesmo deixando a chave na ignição enquanto abria o portão de casa, não representa agravamento intencional do risco previsto em contrato que justifique a perda da cobertura do seguro. A relatoria foi do ministro Ricardo Vilas Boas Cueva.
0: O Tribunal Superior do Trabalho manteve uma indenização que uma faculdade terá de pagar a um professor e jornalista de Teresina, no Piauí.
1: A instituição de ensino usou imagens de televisão do professor sem autorização. O TST considerou o uso ilegal. Simone Moura.
3: A faculdade usou essas imagens em outdoors e nas redes sociais sem autorização. Para os ministros da oitava turma, a campanha teve alcance apenas local e por um período limitado. Foi fixado indenização de R$30 mil por danos materiais e R$40 mil por danos morais. A decisão foi unânime.
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0: Uma boa noite.
1: E até amanhã.
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6: Eu sou Paula Groba.
7: E eu sou Humberto Pinheiro.
6: E estes são os destaques de hoje do Jornal do Senado, que começa agora.
7: Senado conclui terceira sessão de discussão sobre a proposta que acaba com a escala 6x1.
6: Carros novos poderão ter alerta para evitar que crianças sejam esquecidas no banco de trás.
7: Projeto cria incentivos para startups que desenvolvem soluções de preservação ambiental.
6: Boa noite.
7: Boa noite.
6: O Senado realizou nesta quinta-feira a terceira sessão de discussão da PEC, que acaba com a escala 6x1. São necessárias 5 sessões de discussão antes da votação em primeiro turno. Se for aprovada, a proposta ainda terá de passar por discussões e votação em segundo turno. O texto reduz de 44 para 40 horas semanais a jornada máxima de trabalho sem redução de salário e garante 2 dias de descanso por semana. A mudança, no entanto, será gradual. 2 meses após a promulgação, a jornada passaria para 42 horas semanais, já com 2 dias de descanso. 12 meses depois, o limite chegaria às 40 horas.
7: Durante a terceira sessão, o senador Paulo Paim, do PT do Rio Grande do Sul, defendeu que a redução da jornada, sem diminuição dos salários, pode fortalecer a previdência social. Segundo ele, o fim da escala 6x1 pode estimular a formalização de trabalho e com mais trabalhadores com carteira assinada aumentar a arrecadação previdenciária. Paim também afirmou que a mudança pode beneficiar empregadores e empreendedores e defendeu que desenvolvimento econômico, valorização do trabalho, proteção social e políticas humanitárias caminhem juntos.
8: Quando reduzimos a jornada, ampliamos o emprego formal. Mais empregos formais significam mais trabalhadores contribuindo com a Previdência. Mais contribuintes significam mais arrecadação previdenciária.
6: E o Senado deve começar a analisar um projeto que obriga empresas a oferecerem produtos e serviços digitais voltados a pessoas idosas, com linguagem mais simples e recursos que garantam mais segurança nas transações.
7: O texto também prevê a capacitação de idosos para que eles aprendam a identificar fraudes e golpes em operações pela internet. Repórter Alexandre Campos.
9: No caso de produtos financeiros ofertados por instituições bancárias, as aplicações de internet, quando destinadas a pessoas idosas, devem disponibilizar uma espécie de botão de pânico para interromper operações fraudulentas e canal de contestação rápida para minimizar os prejuízos. A autora do projeto, a senadora Damaris Alves, do Republicanos do Distrito Federal, acredita que essas medidas são essenciais para essa parcela da população.
10: Então a gente quer que os aplicativos, especialmente de banco.

0: Tu INSS, os aplicativos públicos, o do SUS, os aplicativos que a pessoa não vive mais sem eles, sejam mais acessíveis para pessoas idosas.
1: O projeto ainda prevê que essa parcela da população aprenda a identificar fraudes e golpes em operações na internet e torna crime o gerenciamento sem autorização expressa de bens de pessoas idosas e a apropriação de senha, chave criptográfica, token, assinatura digital ou qualquer outra credencial de acesso ou autenticação com o objetivo de auferir vantagem econômica.
2: Uma tecnologia simples pode ajudar a evitar uma tragédia. Um alerta no carro para lembrar pais e mães de que há uma criança no banco de trás.
3: É o que prevê um projeto da senadora Tereza Leitão, que determina a instalação do dispositivo em automóveis novos. Mais informações com a repórter Raíssa Abreu.
4: Um pai ficou de deixar o filho na creche pela manhã antes de ir trabalhar. Em vez disso, ele seguiu direto para o trabalho, estacionou o carro e esqueceu que a criança estava na cadeirinha, no banco traseiro. O bebê ficou trancado no carro fechado por horas e só foi encontrado no final da tarde, em parada cardiorrespiratória e sem sinais vitais. Tragédias como essa, que aconteceu em Santa Catarina em 2023, são mais frequentes do que se imagina. Não existem dados consolidados no Brasil, mas estudos feitos nos Estados Unidos indicam que cerca de 40 crianças morrem anualmente por terem sido deixadas em carros fechados sob altas temperaturas. Para a senadora Tereza Leitão, do PT de Pernambuco, uma das causas desse tipo de episódio é a exaustão. E aí, as mulheres, que precisam acumular a vida profissional com a vida doméstica, são também as que mais sofrem.
5: A carga de trabalho doméstico corresponde a 21 horas, mais de 21 horas semanais, enquanto a dos homens é de pouco mais de 11 horas. A exaustão física e mental que recai sobre essas mulheres é muito grande, porque a jornada não termina quando sai do emprego. Começa uma nova jornada.
4: Para prevenir esses acidentes, a senadora apresentou um projeto que obriga as fábricas de carros a instalarem um dispositivo de alerta contra a presença de pessoas e animais esquecidos no interior dos veículos, com sinais sonoros ou luzes de emergência. A mudança valeria apenas para veículos novos e a indústria automotiva teria 2 anos para adaptação às novas exigências. A proposta vai ser encaminhada às comissões temáticas.
2: E ligações de números desconhecidos podem ganhar um novo filtro nos celulares vendidos no Brasil. Um projeto em análise no Senado prevê que celulares vendidos no país tenham uma função para bloquear, rejeitar ou silenciar chamadas de números que não estão na lista de contatos.
3: A proposta quer dar ao usuário mais controle sobre as ligações que recebe. A reportagem é de Yasmin Rodrigues.
6: O autor do projeto, senador Stevenson Valentim, do Podemos do Rio Grande do Norte, argumenta que as chamadas indesejadas são um problema frequente para os consumidores e podem estar associadas a práticas abusivas e tentativas de golpe. A medida valeria para aparelhos comercializados no território nacional. A ideia é permitir que o próprio usuário escolha como lidar com números desconhecidos, sem depender exclusivamente de serviços oferecidos pelas operadoras. O senador Laércio Oliveira, do PP de Sergipe, destacou o impacto desse tipo de chamada na rotina dos brasileiros.
7: A gente sofre quase todos os dias com essas empresas de telemarketing, essas companhias de telefonia, importunando a vida do cidadão e da cidadã brasileira.
6: O projeto de lei foi apresentado nesta quarta-feira, dia 7 de outubro. Vai passar pelas comissões e plenário do Senado antes de seguir para a Câmara dos Deputados.
2: Um projeto pronto para votação na Comissão de Meio Ambiente do Senado pretende incentivar empresas que desenvolvem soluções para a preservação ambiental.
3: A proposta cria critérios para o reconhecimento das chamadas startups verdes e prevê prioridade no acesso a incentivos e financiamentos. Os detalhes com a repórter Marcela Cunha.
8: Empresas que desenvolvem tecnologias para reduzir a poluição, economizar energia ou reaproveitar resíduos poderão receber incentivos específicos para crescer no Brasil. É o que prevê um projeto que inclui as chamadas startups verdes na legislação brasileira. As startups são empresas jovens, geralmente ligadas à inovação, que desenvolvem novos produtos, serviços ou modelos de negócios. Pela proposta, serão consideradas verdes aquelas que oferecem soluções para problemas ambientais, como a emissão de gases que provocam o aquecimento global, o desperdício de recursos naturais e a geração de lixo. O autor da proposta, senador Fernando Dueire, do PSD de Pernambuco, explicou que a intenção é criar condições para o desenvolvimento dessas empresas.
9: Acreditamos que ao estimularmos essas startups, estamos não apenas criando novos negócios, mas investindo na qualidade de vida das futuras gerações e no fortalecimento de uma economia mais resiliente e sustentável.
8: O projeto prevê prioridade no acesso a programas de apoio técnico e financeiro, benefícios fiscais e editais públicos de inovação e sustentabilidade.
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3: Com edição de Paulo Groba e trabalhos técnicos de Eliseu Caires, o Jornal do Senado fica por aqui. Acompanhe agora as notícias da Câmara dos Deputados. Boa noite.
2: Boa noite e até amanhã.
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12: Projeto obriga postos a detalhar custo dos combustíveis nas notas fiscais.
13: Comissão aprova selo para premiar cidades com boas práticas no trânsito.
12: Câmara analisa dar à assinatura digital valor de reconhecimento de firma.
13: Boa noite. Projeto em debate na Câmara confere à assinatura digital o valor de reconhecimento de firma em cartório. A ideia é diminuir a burocracia e facilitar a vida do cidadão, sem perder a segurança nos documentos. Confira os detalhes na reportagem de Fabielle Pires.
14: Já pensou resolver pela internet uma burocracia que exige uma ida ao cartório? Um projeto em análise na Câmara dos Deputados quer facilitar esse processo e permitir que a assinatura digital tenha o mesmo valor do reconhecimento de firma. Antes de entender a proposta, é preciso entender como funciona a assinatura digital. Atualmente, assinaturas digitais são feitas com certificado da Infraestrutura de Chaves Públicas Brasileira, a ICP Brasil, um sistema oficial do país que garante a validade jurídica e a segurança de assinaturas e certificados digitais. Quando uma pessoa assina um documento usando um certificado digital da ICP Brasil, é possível verificar a identidade de quem assinou e a integridade daquele documento. O que ainda não acontece automaticamente, essa assinatura substitui o reconhecimento de firma em cartório nos casos em que ele é exigido. A proposta determina que os documentos assinados eletronicamente sejam equiparados aos documentos com reconhecimento de firma. Segundo o autor, deputado Rafael Prudente, do MDB do Distrito Federal, a assinatura digital diminui a burocracia no dia a dia do cidadão. O projeto que equipara a assinatura com certificado digital da ICP Brasil ao reconhecimento de firma foi aprovado pela Comissão de Ciência, Tecnologia e Inovação da Câmara e agora segue para análise da Comissão de Constituição e Justiça. Para virar lei, precisa ser aprovado pela Câmara e pelo Senado. Da Rádio Câmara de Brasília, Fabielle Pires.
11: Economia.
12: Sóstenes Cavalcante, do PL do Rio de Janeiro, defende proposta para limitar os juros do crédito consignado de aposentados e pensionistas que recebem até 3 salários mínimos, além de beneficiários do BPC. O projeto determina que a taxa não poderá superar o IPCA, índice usado para medir a inflação oficial do país.
13: Sóstenes Cavalcante aponta que refinanciamentos feitos sem autorização aumentam a dívida de quem já tem parte da renda comprometida com os empréstimos. O texto também restringe a concessão desses descontos às instituições autorizadas e aos bancos públicos.
12: Carlos Veras, do PT de Pernambuco, defende o projeto que autoriza a União a criar uma estatal para atuar na distribuição de combustíveis, biocombustíveis e gás de cozinha. Ele explica que a ideia é recompor a presença pública no setor para assegurar a soberania energética.
13: A proposta permite a recomposição estatal por meio da compra de ativos operacionais ou participações em refinarias e bases de distribuição. Para Carlos Veras, o projeto combate aumentos abusivos de preços e garante o abastecimento em regiões remotas e de vulnerabilidade social.
12: Jefferson Campos, do PL de São Paulo, é um dos signatários da proposta de emenda à Constituição que estabelece um teto de gastos para órgãos da administração pública.
13: A proposta fixa limites orçamentários para despesas com publicidade institucional e determina um teto para os gastos do Poder Legislativo e dos Tribunais de Contas. Jefferson Campos entende que a medida contribui para garantir maior responsabilidade fiscal na administração pública.
11: Transportes.
12: A Comissão de Viação e Transportes aprovou um selo para premiar cidades que adotem boas práticas no trânsito. Saiba mais sobre o assunto na reportagem de Agui Pontes.
15: A Câmara dos Deputados debate recompensar municípios que adotem boas práticas na gestão do trânsito. A Comissão de Viação e Transportes aprovou o projeto que institui o selo Município com Mobilidade Segura. O objetivo da medida é premiar as cidades que façam um bom trabalho na prevenção de acidentes. Menos de 40% dos municípios receberiam o selo hoje. O projeto de lei do deputado Amon Mandel, do Republicano do Amazonas, dá justamente um incentivo para as cidades que cumprem as diretrizes da Política Nacional de Mobilidade Urbana. Mas não só, ela estabelece duas exigências: que o município possua um plano de mobilidade urbana e que esteja integrado ao Sistema Nacional de Trânsito previsto no Código de Trânsito Brasileiro. No primeiro caso, que pede a existência de um plano de mobilidade, 1.910 municípios já são obrigados a elaborar e aprovar um plano, mas desses, 79,6% não cumpriram a determinação legal. Para além disso, 63,2% de todos os municípios brasileiros pecam no segundo ponto, que é estar integrado ao Sistema Nacional de Trânsito. Para conseguir o selo, também se exige que programas, ações, campanhas e metas adotadas pelo município estejam alinhadas com o Plano Nacional de Redução de Mortes e Lesões no Trânsito e ao conceito Visão Zero, que busca um contexto em que mais nenhuma morte aconteça no trânsito. Com a implementação do projeto, o Poder Executivo definirá o órgão responsável pela concessão, fiscalização e divulgação dos municípios certificados. Segundo o deputado Amon Mandel, autor do projeto, o selo municipal surge como um instrumento de incentivo e reconhecimento para gestões comprometidas com práticas modernas de segurança. O selo, ainda segundo o deputado, contribui para promover a acessibilidade e prevenir mortes e lesões graves. O projeto será analisado pelas comissões de Desenvolvimento Urbano e de Constituição e Justiça e de Cidadania. Da Rádio Câmara de Brasília, Agui Pontes.
13: Delegado Caveira, do PL do Pará, apresentou o projeto que proíbe a exigência de vistoria veicular periódica baseada apenas no tempo de uso do automóvel. A proposta busca impedir cobranças recorrentes que penalizem motoristas e proprietários de veículos mais antigos.
12: Atualmente, a lei não estabelece a obrigação da vistoria, mas a proposta inclui a proibição de forma expressa no Código de Trânsito Brasileiro. Delegado Caveira argumenta que defeitos mecânicos representam menos de 7% dos sinistros em rodovias federais.
13: A Câmara analisa o projeto que obriga a instalação de temporizadores regressivos em semáforos que tenham fiscalização eletrônica. A autora da matéria, Gleisi Hoffmann, do PT do Paraná, afirma que a medida torna o trânsito mais seguro, evitando frenagens bruscas, acelerações indevidas e decisões de risco nos cruzamentos.
12: Gleisi Hoffmann ressalta ainda que se o temporizador estiver com defeito, dessincronizado ou com baixa visibilidade, não poderá ser aplicado cada multa pelo equipamento de fiscalização. A proposta dá aos órgãos de trânsito 60 dias para adequar os semáforos que já possuem fiscalização eletrônica.
11: Segurança Pública.
13: Guilherme Derrite, do PP de São Paulo, quer incluir entre os crimes hediondos as formas mais graves de homicídio, latrocínio e extorsão, cometidas por integrantes de organizações criminosas e milícias. A proposta amplia o tratamento mais rigoroso para crimes praticados nesse contexto.
12: Guilherme Derrite argumenta que esses delitos têm maior potencial de violência e intimidação e, por isso, devem receber o mesmo tratamento dado aos crimes mais graves previstos na legislação. O deputado reitera que a medida reforça o combate ao crime organizado.
13: Tornar imprescritível o crime de trabalho análogo à escravidão é o objetivo de projeto apresentado por Amanda Gentil, do PP do Maranhão. Se a mudança for aprovada, o passar do tempo não poderá impedir a responsabilização de quem cometer esse tipo de crime.
12: Amanda Gentil lembra que a Corte Interamericana de Direitos Humanos já determinou ao Brasil a adoção de medidas para impedir a prescrição desses crimes. A deputada avalia que a mudança pode reduzir a impunidade de casos em que a investigação e a responsabilização demoram a avançar.
13: O projeto de defensor Stélio Denner, do União de Roraima, inclui na Lei Maria da Penha o monitoramento eletrônico do agressor como medida protetiva de urgência em situações de alto risco à mulher. Segundo o deputado, a iniciativa visa conter a escalada do feminicídio no Brasil.
12: Pelo texto do defensor Stélio Denner, o juiz deverá observar novos critérios para conceder a medida protetiva, como casos de ameaça grave, histórico de agressões e perseguição. O texto também prevê a integração da tornozeleira eletrônica com mecanismos de alerta direto à vítima.
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13: Elmar Nascimento, do União da Bahia, defende o respeito às prerrogativas do Congresso e as garantias do devido processo legal na atuação dos órgãos de controle. O deputado reclama de interferências de outros poderes e ressalta a importância do contraditório e da ampla defesa.
12: Elmar Nascimento afirma que decisões sobre orçamento, emendas e mandatos devem respeitar o devido processo legal. Ele também afirma que os órgãos de controle precisam atuar dentro das competências definidas pela Constituição, sem criminalizar a política.
11: Saúde.
13: Fernando Monteiro, do PSD de Pernambuco, sugere a criação do Dia Nacional dos Técnicos e Auxiliares em Saúde Bucal, a ser comemorado em 20 de março. De acordo com o parlamentar, o projeto busca valorizar os mais de 230 mil profissionais da área registrados no país.
12: Fernando Monteiro acredita que a data vai incentivar ações educativas e científicas, além de impulsionar políticas públicas para fortalecer a odontologia no SUS. Ele sustenta que esses profissionais têm papel importante na prevenção de doenças.
11: Educação.
13: Avança na Câmara projeto que reserva recursos de bolsas educacionais para pessoas com deficiência. Os detalhes com a repórter Silvia Munhato.
17: A Comissão de Defesa dos Direitos das Pessoas com Deficiência da Câmara dos Deputados aprovou proposta que destina um percentual dos recursos do FNDE para bolsas e outros tipos de auxílios para estudantes com deficiência. O percentual deverá ser regulado pelo Executivo. Hoje, a legislação permite ao FNDE, o Fundo Nacional de Desenvolvimento da Educação, conceder bolsas de estudo, bolsas de permanência e ressarcimento de despesas a estudantes, mas não prevê reserva para grupos específicos. A versão original do projeto destinava o benefício apenas aos estudantes surdos, mas foi ampliada durante a avaliação pela Comissão de Educação. O relator na Comissão de Defesa dos Direitos das Pessoas com Deficiência, deputado Rodrigo Hollenberg, do PSB do Distrito Federal, fez novo ajuste no texto.
18: Entendemos, porém, que não há motivo para a redação do substitutivo mencionar diretamente apenas as pessoas surdas ou pertencentes ao transtorno do espectro autista. Por essa razão, propomos substitutivo que unifica a aplicação do dispositivo legal em benefício de todas as pessoas com deficiência por meio de remissão simples à Lei Brasileira de Inclusão das Pessoas com Deficiência.
17: O relator citou dados do Censo da Educação Superior de 2024 que mostram que os maiores grupos de estudantes com deficiência matriculados no ensino superior são pessoas com deficiência física, 30,5%, baixa visão, 22,8% e transtorno do espectro autista, 16,7%. A proposta que reserva recursos de bolsas educacionais para pessoas com deficiência será analisada agora pelas comissões de Finanças e Tributação e de Constituição e Justiça. Da Rádio Câmara de Brasília, Silvia Minhato.
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12: Os deputados analisam projeto que obriga os postos a detalhar a composição do preço dos combustíveis na nota fiscal. O texto pode ser incluído na pauta de votações, como informa o repórter Antônio Vital.
23: Está pronto para ser votado no plenário da Câmara projeto que obriga os postos de combustíveis a detalhar na nota fiscal todos os componentes do custo da gasolina, do etanol e do diesel para o consumidor. De acordo com a proposta apresentada pelo deputado licenciado Guilherme Boulos, a nota fiscal deverá conter informações como o custo inicial do combustível para o produtor ou importador, o custo do biocombustível adicionado à gasolina, o lucro da distribuidora e do dono do posto, bem como o valor dos tributos federais e estaduais. Produtores, importadores e distribuidores também ficam obrigados a fornecer as mesmas informações em suas notas fiscais. O objetivo, de acordo com o autor, é permitir identificar a composição do custo final, o que seria bom para a concorrência e para o consumidor, que poderia assim agir como fiscal em caso de abusos. O projeto ganhou regime de urgência, o que permite que seja votado diretamente no plenário da Câmara, sem passar pela análise das comissões permanentes da Casa. O regime de urgência foi aprovado de maneira simbólica, mas provocou discussão no plenário. Para o deputado Gilson Marques, do Novo de Santa Catarina, não tem como dono do posto de combustíveis saber todos os componentes do preço.
24: Transparência é sempre positiva, mas a minha preocupação aqui, entre outras, é o seguinte: informe na nota fiscal toda a composição do preço dos combustíveis e do GLP. O posto de combustível não tem essa informação, não tem como ele ter essa informação. Toda a composição do custo de cada componente, de cada pessoa, de onde vem a importação, ele não tem essa informação hoje.
23: Já a bancada aliada ao governo defendeu a proposta, como disse o deputado Tarcísio Mota, do PSOL do Rio de Janeiro.
25: Ele é singelo, ele diz: na nota fiscal da produção da compra do combustível ou do gás, deverá haver discriminado aquilo que é o custo do produto que vem, né, o custo da produção daquela mercadoria, do combustível, e também os custos de impostos e os custos, inclusive o lucro que está vindo das próprias refinarias. Há que se lembrar que o processo de privatização das refinarias no Brasil resultou num processo de encarecimento do combustível.
23: Ainda não há data para votação no plenário da Câmara do projeto que obriga os postos de combustíveis a detalhar na nota fiscal todos os componentes do custo da gasolina, do etanol e do diesel para o consumidor. Rádio Câmara de Brasília, Antônio Vital.
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11: Esporte.
13: João Cury, do MDB de São Paulo, defende proposta que estende a imunidade tributária às entidades esportivas sem fins lucrativos. A medida que para organizações dos movimentos olímpico, paralímpico, clubístico e educacional, as instituições de educação e assistência social.
12: A iniciativa, que tem o apoio de João Cury, visa fortalecer o desenvolvimento de atletas e contribuir com a saúde pública. Ele acredita que a imunidade sobre impostos de patrimônio, renda e serviços garante a maior estabilidade financeira para as entidades formadoras.
13: O projeto de Saulo Pedroso, do PSD de São Paulo, define quem pode ser considerado representante de uma organização esportiva privada nos casos de corrupção no esporte. Entram nessa definição dirigentes, diretores, administradores e procuradores que exerçam poderes de representação.
12: Saulo Pedroso explica que a medida pretende dar mais clareza à aplicação da lei e evitar interpretações diferentes sobre quem pode responder pelo crime de corrupção privada no esporte. Ele ressalta que o projeto não institui um novo crime nem altera as penas previstas atualmente.
13: Proposta de delegado Éder Mauro, do PL do Pará, estabelece o sexo biológico registrado no nascimento como único critério para definir a categoria de atletas em competições esportivas promovidas pelo poder público.
12: O texto também inclui competições estudantis e prevê a apresentação de documentos para comprovação. Delegado Éder Mauro alerta que atletas que competirem em categoria diferente da correspondente ao sexo de nascimento poderão ser excluídos, perder premiações e sofrer suspensão de até um ano.
13: Márcio Bioc, do MDB do Rio Grande do Sul, defende a aprovação de projeto que institui 8 de novembro como Dia Nacional do Fisioterapeuta Esportivo. Autor da proposta, ele ressalta a importância dos profissionais na prevenção de lesões e na recuperação de quem pratica atividades físicas.
12: Márcio Bioc avalia que a homenagem também pode ampliar conscientização sobre a prática segura de exercícios. O deputado explica que a data escolhida marca a fundação da Sociedade Nacional de Fisioterapia Esportiva e o reconhecimento oficial da especialidade no país.
13: Termina agora o Jornal Câmara dos Deputados, produzido pela Rádio Câmara, com trabalhos técnicos de Everson Urani e apresentação de José Carlos Andrade e Márcio Aquilissardi. Uma boa noite para você.
12: Uma ótima noite. A Voz do Brasil volta amanhã.
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2: Boa noite para você que se liga na Rádio Inconfidência de Belo Horizonte. Emerson Rodrigues chegando para o Mais Brasileiríssima desta quinta-feira. Eu fico aqui até a meia-noite com a programação musical de Wilson De Luca. Na primeira hora do Mais Brasileiríssima tem Gilberto Gil, Beto Guedes, Chico César, Tribalistas, Zélia Duncan e hoje começamos com Titãs.

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Zé Ramalho, Táxi Lunar de Zé Ramalho, Alceu Valença e Geraldo Azevedo. Zélia Duncan, Tudo Sobre Você, de Zélia Duncan e John Ulloa. Pato Fu, Vida Diet, composição do John. E Titãs, Epitáfio, a primeira de hoje no Mais Brasileiríssima, música do Sérgio Brito. Agora tem Paralamas do Sucesso, na 100,9.

0: Tribalistas Velha Infância, de Tribalistas Davi Moraes e Pedro Baby. Zé Cabaleiro Escape, do próprio Zé Cabaleiro. Verônica Sabino Demais, versão de Zé Rodrigues e Miguel Paiva. E Paralamas do Sucesso Me Liga, do Herbert Viana. 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
2: Eu sou Emerson Rodrigues, muito obrigado a você que está curtindo Mais Brasileiríssima aqui na Inconfidência FM. Agora tem Chico César.

0: mais brasileiríssima trouxe Sagrado Coração da Terra, Serras Azuis, do Marcos Viana. Beto Guedes, O Medo de Amar é o Medo de Ser Livre, do próprio Beto Guedes. Sai Guarabira, Espanhola, de Flávio Venturini e Guarabira, e Chico César, dele, A Primeira Vista.
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0: Agora tem Fábio Júnior aqui na Brasileiríssima.

0: E de abelha, Pingos de Amor, de Paulo Diniz e Odibar. Hildon, Na Rua, Na Chuva, Na Fazenda, do próprio Hildon. Gilberto Gil, Super-Homem, A Canção, do Gil. E Fábio Júnior, Caça e Caçador.
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0: É bom demais ter você aqui na Inconfidência FM de Belo Horizonte, 100,9, e também na internet, no inconfidencia.com.br, no aplicativo oficial da Rádio Inconfidência. Emerson Rodrigues na área para a segunda parte do Mais Brasileiríssima, com programação musical de Wilson De Luca. Ainda hoje, Daniela Mercury, Cássia Eller, Chico Buarque, Toquinho, Cazuza e agora Adriana Calcanhoto.

O mais brasileiríssima trouxe Beto Guedes, Quando Te Vi, versão de Ronaldo Bastos. Barão Vermelho, Flores do Mal, de Guto Goff. Ana Carolina, Mais Que Isso, de Ana Carolina e Chico César. E Adriana Calcanhoto, Devolva-me, de Renato Barros e Lilian. Na casa da MPB, presença de Belchior.

0: Toquinho, Aquarela, de Toquinho e Vinícius de Moraes. Cazuza, Um Trem para as Estrelas, de Gilberto Gil e Cazuza. Caetano Veloso, Lua e Estrela, do Vinícius Cantuária. E Belchior dele, Divina Comédia Humana. 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
0: Agora tem Celso Fonseca na 100,9.

0: Chico César, Onde Estará o Meu Amor, do Chico César. Chico Buarque, Futuros Amantes, do Chico. E Celso Fonseca, Ela é Carioca, de Tom Jobim.
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0: Agora tem Daniela Mercury.

0: Fernanda Abreu, Você Pra Mim, da própria Fernanda Abreu. Dulce Quental, Natureza Humana. Djavan, Oceano, do Djavan. E Daniela Mercury, A Primeira Vista, de Chico César. E assim encerramos o Mais Brasileiríssima desta quinta-feira. Programação musical Wilson de Luca, edição Nilda Mendes. Na mesa de áudio, trabalhos de Homero Ribeiro. Eu sou Emerson Rodrigues, obrigado e fique à vontade para seguir aqui na Casa da MPB. Muito obrigado.
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4: A partir de agora, você ouve o programa Memória Nacional. Este programa vai ao ar todos os dias da semana, de meia-noite às 5, aqui na Rede Inconfidência de Rádio, AM 880, FM 100,9. Muito obrigada pela sua audiência, eu sou Valesca Falsi. A programação é feita pela Lúcia Carneiro, trabalhos técnicos de Nilda Mendes e Washington Bittencourt. Na mesa de sons, é Carlos Figueiredo. A nossa madrugada abre com a Rita Lee, Desculpe o Huawei.

0: Léo Jaime, Pra Ninguém, As Frenéticas, Quem É, de Odemar Magalhães e Osmar Navarro, Eduardo Duzek, Nostradamus, Leone, Garotos 2, O Outro Lado, Rita Lee foi a primeira, dela e do Roberto, Desculpe o Auê.
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0: E vamos seguir com Legião Urbana, Monte Castelo.

0: Esse foi o grupo Barão Vermelho, Puro Êxtase, de Guto Goff e Maurício Barros. Kid Abelha, Como Eu Quero, de Leone e Paula Toller. Lulu Santos, De Repente Califórnia, música que ele fez com Nelson Motta. Legião Urbana, Monte Castelo, de Marcelo Bonfá e Renato Russo.
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2: Obrigada pela sua audiência. Chegando Zélia Duncan.

0: Pato Fu, A Normal, música do John. Paulinho Mosca, Seta e o Alvo, dele do Nilo Romero. João Penque, Seus Miquinhos Amestrados, Popstar, música do Leandro. Zélia Duncan, Alma, de Pepeu Gomes e Arnaldo Antunes.
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0: E agora a gente ouve o grupo RPM.

0: Skank, Amores Imperfeitos, de Samuel Rosa e Chico Amaral, Gangue 90, Nosso Louco Amor, de Herman Torres e Júlio Barroso. Sempre Livre, Fui Eu, de Herbert Viana. RPM, A Cruz e a Espada, de Paulo Ricardo e Luiz Schiavon.
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0: Memória Nacional traz para você clássicos da música popular brasileira contemporânea. Obrigada pela sua companhia. Vamos de Marina Lima agora, Mesmo Que Seja Eu.
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0: Guilherme Arantes, Cheia de Charme. Tim Maia, O Descobridor dos Sete Mares, de Gilson e Michel. Marina Lima, Mesmo Que Seja Eu, essa música é do Roberto e do Erasmo Carlos.
1: 1:14.

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1: E agora tem Jorge Benjor com Fio Maravilha.

Sérgio Mendes, E Menina, de João Donato e Guarabira. João Nogueira, Conversa de Botequim, de Noel Rosa e Vadico. Elza Soares, Fonte da Saudade, de João Donato e Lizia Zênio. Wilson Simonal, Samarina, de Antônio Adolfo e Tibério Gaspar. Jorge Benjor, Fio Maravilha, música do Benjor. Poder.

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1: Muito obrigada pela sua companhia, você que está ouvindo Memória Nacional. Ney Matogrosso, Manicômio.

0: Boca Livre com o grupo MPB4, Se Meu Jardim Der Flor. A música é do Zé Renato e Chico Chaves. Davi Moraes, Bateu no Paladar. A música é do Zeca Barreto, Moraes Moreira e Fausto Nilo. Nausete cantou com a Boca no Mundo. Essa música é da Rita Lee, Luiz Carlini e Lee Marcucci. E a primeira foi o Ney Matogrosso com Manequim, de Sullivan e Massadas.
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0: E vamos ouvir Elis Regina, Como Nossos Pais.
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0: Djavan Lilás, Pepeu Gomes, Delida Baby, fazendo música, jogando bola. Gonzaguinha, eu apenas queria que você soubesse. Elis Regina, como os nossos pais, essa música do Belchior.
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0: Rede Inconfidência de Rádio, AM 880, FM 100,9. Blitz, da Lide Salvador.

0: Rádio Tax, um amor de verão de Vander Tafo, Cláudio Rabelo e Li Marcucci. Erasmo Carlos, dele do Roberto, Além do Horizonte. Hit, dele do Bernardo Vilhena, Só pro Vento. E o grupo Blitz, dali de Salvador, de Antônio Pedro e Evandro Mesquita.
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0: E agora vamos ouvir Beto Guedes.

0: Tony Garrido, Sabe Você, de Carlos Lira e Vinícius de Moraes. Toquinho, Aquarela, a música é dele e do Vinícius. Baby do Brasil, Sem Pecado e Sem Juízo, de Pepeu Gomes e Baby Consuelo. Beto Guedes, O Sal da Terra, música que ele fez com Ronaldo Bastos.
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0: E agora temos Gal Costa com Nua Ideia.

0: Vinícius Cantuária, clichê do clichê, música dele, do Gil. Vanessa da Mata cantou Wave, do Tom Jobim. Luiz Melodia, Juventude Transviada. Gal Costa, Nua Ideia, essa música do João Donato e do Caetano Veloso.
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0: Mais um clássico para você aqui no Memória Nacional, Tom Jobim com Querida.

0: Marcos Valle, dele do Paulo Sérgio Valle, com mais de 30. Carlos Lira, Feio Não É Bonito. A música é dele do Gianfrancesco Guarnieri. Nara Leão, Negócio é Amar, de Carlos Lira e Dolores Duran. A primeira foi o Tom Jobim com Querida, música do Tom Jobim.
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0: 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Chegando Eliana de Lima.

Léo Maia, Que Pena Amor, de Carlos Júnior e Elis Muniz. Só Pra Contrariar, Te Amar Sem Medo. Neguinho da Beija-Flor, Negra Amarela. E a primeira foi Eliana de Lima, Desejo de Amar, música de Gabu. 3h14.

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1: E agora, Vando canta Moça.

0: Bete Carvalho, Coisa de Pele, de Jorge Aragão e Assir Marques, Benito de Paula, Charlie Brown, Bebeto, Jéssica, música de Tatá, e Vando cantou Moça.
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0: Uma ótima madrugada para você. Vamos ouvir Sandra de Sá.

0: Dalto cantou Pessoa, música que ele fez com Cláudio Rabelo. É Vinha, Casaco Marrom, de Danilo Caymmi e Guarabira. Fagner, dele e de Florbella, Espanca, Fumo. Sandra de Sá, Bye Bye Tristeza, música do Carlos Cola.
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0: Obrigada pela sua companhia aqui no Memória Nacional. Silvia Patrícia.

0: Tavito, Pé de Vento, dele e do Ricardo. Antes a gente ouviu Viu Metal, A Vida Vai, de Jade Jones, Zé Cabaleiro, Proibida Pra Mim, de Charlie Brown Jr. e Silvia Patrícia, Cada Um, música do Ronaldo Barcelos.
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0: Uma ótima madrugada, você está ouvindo clássicos da música popular brasileira contemporânea aqui no programa Memória Nacional. Zizi Posse, Foi Assim.

0: O grupo Yahoo com Mordida de Amor. Biafra cantou Sonho de Ícaro. Zizi Posse Foi Assim, de Renato Correia.
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0: E vamos seguir com Roberto Carlos cantando Força Estranha.

0: Guilherme Lamounier, Enrosca, Vanessa Rangel, Palpite, Fábio Júnior, Cássio Caçador, Roberto Carlos cantou Força Estranha, música do Caetano Veloso.
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0: Maria Bethânia agora com Na Primeira Manhã.

0: Cláudio Nutti, Acontecências, de Cláudio Nutti e Juca Filho. Geraldo Azevedo, Sabor Colorido. Paulo Diniz e Agora José, música que ele fez com o poema do Carlos Drummond de Andrade. Maria Bethânia, Na Primeira Manhã, música do Alceu Valença.
1: 4:44.

0: A cor do som, gosto do prazer, de Jorginho Gomes e Gilberto Gil. Roupa nova, um pouco de amor, de Thomas Roth e Luiz Guedes. Sai Guarabira, cheiro mineiro de flor. E antes teve Alceu Valença, La Belle de Jour, música do Alceu Valença. Programa Memória Nacional termina aqui. A programação é feita pela Lúcia Carneiro. Trabalhos técnicos de Nilda Mendes e Washington Bittencourt. Na mesa de som, Zé Carlos Figueiredo. Muitíssimo obrigada pela sua companhia. E você já sabe, aqui na Rede Inconfidência de Rádio, Memória Nacional vai ao ar todos os dias da semana, de meia-noite às 5. Daqui a pouquinho eu estou de volta e eu te espero, então, à meia-noite.
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3: 5 horas e 4 minutos.
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3: Bom dia para você, boa sexta-feira, bom fim de semana. Vamos juntos até às 7 horas da manhã com o Bom Dia em Confidência aqui na Brasileiríssima. Programação musical Wilson De Luca, mixagem José Carlos Figueiredo. Eu sou Everton Gontijo e para abrir tem Vanessa da Mata.

0: Marco Sabino, Dança das Horas, de Torquato Mariano e Cláudio Rabelo. Metrô, Tudo Pode Mudar, de Joe e Ronaldo Santos. Marisa Monte, O Que Me Importa, de José de Ribamar Cury. Nando Reis, N, de Nando Reis. Vanessa da Mata, Comentário a Respeito de John, de Belchior e Zé Luiz Pena.
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0: Você está na 100,9 Brasileiríssima e a música do Jota Quest.

5 e meia. Feito em Minas.

0: Feito em Minas, Tunai, Frisson de Tunai, Sérgio Natureza. Antes, Maria Rita, Lanterna dos Afogados, do Herbert Viana. J Quest, Fácil, de Rogério Flauzino e Wilson Sideral. 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

0: Legião Urbana Tempo Perdido, do Renato Russo. Sai Guarabira, Cheiro Mineiro de Flor, de Sai Guarabira. Flávio Venturini, Beija Flor, de Ronaldo Bastos. E Flávio Venturini, Roupa Nova, Cristina, de Serginho e Ricardo Fegali, Gal Costa, com a participação do Roupa Nova, Chuva de Prata, de Ed Wilson e Ronaldo Bastos.
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0: Bom Dia em Confidência traz agora Marina Machado.
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6: Bom dia, até agora esteve conosco na mesa de áudio José Carlos Figueiredo. Vai descansar, está chegando o Reginaldo Silva e nos acompanha Brasileiríssima Frejá.

0: Lulu Santos, Toda Forma de Amor, do Lulu, Criolo com Ivete Sangalo, Um Dia de Domingo, de Michael Sullivan e Paulo Massadas, Titãs, É Preciso Saber Viver, de Roberto e Erasmo, Frejá, Segredos, de Frejá.
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3: Bom dia para você, ouvinte Inconfidência. Abro meu destaque aqui nesta manhã. Falando de anel rodoviário no sentido Rio de Janeiro, o motorista já enfrenta fila. Desde o trevo do Betânia, lentidão que chega ao Olhos d'Água. Já na chegada à BR-040, excesso de veículos, não há ocorrências por lá neste momento. Ainda assim, a dica para você que segue rumo à região centro-sul da capital é desviar para isso. Vale no trevo do Betânia acessar a rua Úrsula Paulino e seguir por vias internas do bairro Havaí e Buritis até a chegada à Raja Gabaglia e 356. 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Eliseu Júnior para a Rádio Inconfidência.
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0: Bom dia para você que está na Brasileiríssima, Leone.

Feito em Minas, 14 bis, uma velha canção rock and roll de Flávio Venturini e Murilo Antunes. Antes, Pepeu Gomes, Deusa do Amor, de Pepeu e Baby. Leone, Fotografia, de Leone e Léo Jaime.

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1: Destaque agora para você, ouvinte em Confidência de BR-381, trânsito complicadíssimo agora nos dois sentidos, tanto para quem segue rumo a BH, quanto quem segue rumo à Vitória. No sentido Belo Horizonte, quase 8 quilômetros de fila, motorista pisando freio, desde a altura do bairro Vale das Flores. A dica, inclusive, é desviar para ganhar tempo. Para isso, vale na altura de Roças Novas desviar, passando por Caeté e Sabará. Quem segue no caminho oposto, quem sai de BH e segue rumo à Vitória, lentidão desde o Goiânia, chegando até a altura do Bom Destino, local de uma ocorrência. A dica também desviar. Para isso, também vale acessar a 262, passando por Sabará e Caeté. 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Eliseu Júnior para a Rádio Inconfidência.
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18: Aqui você ouve o melhor da MPB, brasileiríssima Biquíni Cavadão.

0: Paula Lima, Tive Razão, do Seu Jorge, Biquíni Cavadão, Tédio.
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1: Destaque agora para você, ouvinte Inconfidência, de Avenida Cristiano Machado, quem segue rumo ao bairro neste momento, enfrenta fila na passagem pelo bairro União devido a uma ocorrência envolvendo uma ambulância e um ônibus que bloqueiam a pista do MOV. Trânsito da pista do MOV está sendo desviado para a pista principal da Cristiano Machado. Você que passa por lá, fica esse ponto de atenção. No caminho oposto, quem segue rumo ao centro, lentidão desde o Ipiranga até a chegada à altura do bairro da Graça, motivo uma ocorrência. A dica para você é desviar pela Rua Jacuí, para ganhar tempo. 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Eliseu Júnior para a Rádio Inconfidência.
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4: Essa é a brasileiríssima A Casa da MPB Djavan.

0: Paralamas do Sucesso, Ela Disse Adeus, do Herbert Viana, Djavan, Cigano, do Djavan. Chegamos ao final do Bom Dia em Confidência, que teve programação musical de Wilson De Luca, mixagens Reginaldo Silva e José Carlos Figueiredo. Eu sou Everton Gontijo. Uma ótima sexta-feira para você.
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3: Destaque agora para você, ouvinte em confidência de BR-381, trânsito segue complicadíssimo, pista bloqueada nos dois sentidos, devido a um tombamento de uma carreta mais cedo. Você que segue rumo a Belo Horizonte, lentidão desde a passagem pelo Vale das Flores, Imperial. A dica, inclusive, é desviar para ganhar tempo. Para isso, você pode passar pela 262 por Caeté e Sabará. No sentido oposto, quem dirige rumo à Vitória, trânsito lento desde o bairro Goiânia. E a dica também é desviar para ganhar tempo. Para isso, também vale acessar 262 passando por Sabará e Caeté. 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Eliseu Júnior para a Rádio Inconfidência.
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2: 7h24.
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0: Em Belo Horizonte são 7:30. Bom dia, hoje é sexta-feira, dia 9 de outubro de 2026. Eu sou Regina Pala.
1: Bom dia, eu sou Renato Silveira. A temperatura agora em Belo Horizonte, aqui no Barro Preto, é de 24 graus. Confira os destaques de hoje no Jornal da Inconfidência.
0: Morador morre após explosão e incêndio em casa na região noroeste de BH.
1: Aulas em escolas municipais de Lagoa Santa são suspensas após surto de sarna humana.
0: Polícia apura ameaças contra a deputada mais jovem eleita por Minas Gerais.
1: Estas e outras notícias você confere agora no Jornal da Inconfidência.
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0: 7:31. Morador morre após explosão e incêndio em casa na região noroeste de BH. O imóvel foi praticamente destruído e casas vizinhas parcialmente interditadas pela Defesa Civil. Os detalhes com o repórter Leandro Siqueira.
3: Uma casa foi totalmente isolada e outras duas parcialmente isoladas pela Defesa Civil de Belo Horizonte após uma explosão seguida de incêndio na madrugada desta quinta-feira no bairro João Pinheiro, região noroeste da capital. Um homem de aproximadamente 50 anos, morador da casa onde ocorreu a explosão, morreu no local. Conforme a Defesa Civil, as vistorias realizadas constataram risco alto de desabamento da casa atingida pela explosão e pelo incêndio. Parte do teto e das paredes já haviam caído com a detonação e toda a estrutura ficou comprometida. A casa foi interditada e isolada. Outras duas casas vizinhas tiveram danos constatados em muros e paredes, também com risco de desabamento. Em uma delas, um quarto foi isolado, assim como o muro dos fundos. Na outra casa, um muro e parte da área externa também sofreram danos e foram isolados. Os proprietários foram notificados e orientados a realizar os reparos. A Defesa Civil informou que será programada uma vistoria técnica especializada nos locais. De acordo com o Corpo de Bombeiros, a explosão aconteceu durante a madrugada, seguida de um incêndio em uma casa na rua Cruz Alta. Vizinhos relataram que sentiram um forte cheiro de gás de cozinha pouco antes e depois da explosão. O corpo da vítima foi localizado sobre os escombros, totalmente carbonizado. Os militares combateram as chamas no local. O foco era um cilindro de gás em chamas. Após a extinção do fogo, o corpo foi resgatado e repassado às equipes da Polícia Militar e Polícia Civil para os trabalhos de perícia.

0: municípios de Caeté, na Grande BH, e Governador Valadares, no Vale do Rio Doce.
1: Segundo a concessionária, os equipamentos foram posicionados pela Polícia Rodoviária Federal em pontos com histórico de acidentes. A tecnologia identifica a velocidade instantânea do veículo no local da instalação, sem cálculo de velocidade média entre os radares.
0: Todos os locais fiscalizados possuem sinalização prévia a 500 metros do dispositivo. São ao todo 69 radares. Os trechos que possuem mais equipamentos são os que passam por São Gonçalo do Rio Abaixo, Nova Era e Governador Valadares. A orientação para os motoristas é reduzir a velocidade de forma gradual e respeitar os limites da pista.
1: Jornal da Inconfidência, 7h34. Aulas em escolas municipais de Lagoa Santa são suspensas após um surto de sarna humana em alunos. Confira com o repórter Leandro Siqueira.
2: Após a notificação de 241 casos suspeitos de sarna humana, a Prefeitura de Lagoa Santa, na região metropolitana, suspendeu as aulas na rede municipal nesta quinta e sexta-feira. Conforme dados da Secretaria Municipal de Saúde, 50 novos casos suspeitos foram registrados entre a terça e a quarta-feira. O primeiro caso na cidade foi registrado em 18 de setembro em uma aluna da rede municipal. No dia 30 de setembro, uma escola suspendeu as aulas após 20 estudantes apresentarem os sintomas. Equipes da Secretaria Municipal de Saúde percorreram as escolas da cidade para examinar os alunos com autorização dos pais. Os casos confirmados foram encaminhados para as unidades de saúde. Em nota, a Prefeitura de Lagoa Santa informou que a suspensão das aulas é uma medida preventiva e não uma ação direta de combate ao surto da doença. Informou ainda que, durante o período em casa, os pais e responsáveis devem ficar atentos aos possíveis sintomas, como coceira intensa e manchas vermelhas na pele. Em casos suspeitos, deve-se procurar as unidades de saúde e seguir o tratamento recomendado pelas equipes médicas. A Secretaria recomendou ainda a reprogramação de atividades e eventos relacionados à Semana da Criança. As aulas devem ser retomadas normalmente no dia 19 de outubro. A escapiose, ou sarna humana, é uma doença de pele causada por um ácaro, um aracnídeo microscópico, e provoca coceira intensa, manchas vermelhas e até lesões em casos mais graves quando há reações alérgicas. A doença é transmitida através do contato direto entre pessoas, roupas de cama e toalhas. Segundo o secretário de Estado de Saúde de Minas Gerais, Fábio Baquerete, apesar dos transtornos, não há motivo para pânico e o tratamento da sarna é simples.
3: Primeiro é tranquilidade, dizer que sarna de tempos em tempos aparece, especialmente em locais de concentração de pessoas. Sarna, ele tem a ver com transmissão em locais públicos de alta circulação, até bancos de ônibus, isso pode acontecer. E por isso que a orientação de boa higiene sempre é fundamental. Mas além disso é suspeita de sarna, avisar aos responsáveis pelo estabelecimento para reconhecer pelos contatos. Tratando todo mundo, acaba o risco de transmissão, mas qualquer ação muito drástica, como fechamento de escolas, isso tem que ser muito ponderado, porque na verdade sabe que ali teve um caso de sarna, tratou todo mundo, fez a limpeza, acabou, não tem o que temos que preocupar com isso. Então a nossa orientação da Secretaria de Saúde aos municípios é que temos que ter calma, porque qualquer ação muito rígida, além de não fazer sentido da questão sanitária, gera também medo na população.
2: Em nota, a Secretaria Estadual de Saúde de Minas informou que em 2026, 7 ocorrências de surto de sarna humana foram registradas no estado, além de Lagoa Santa, Alfenas, Andradas, Campos Gerais, Lavras, Itapecerica, Joaquim Felício e Coronel Xavier Chaves registraram casos. Reportagem Leandro Siqueira.
0: Jornal da Inconfidência, 7h38. O fim de semana prolongado pelo feriado de Nossa Senhora Aparecida também tem programação especial para o Dia das Crianças. São muitas opções de lazer e cultura para os pequenos aproveitarem os próximos dias. Pedro Henrique Vieira traz os destaques da nossa agenda cultural.
4: E as ondas se abrirem pra mim de verdade.
5: A Cintilante Produções preparou uma programação especial para as crianças, com clássicos como Aladdin, Moana e Peter Pan. A agenda começa amanhã, sábado, com Cinderela, às 16h, no Teatro do Shopping Pátio Savassi. A programação segue até o dia 18, também em Nova Lima, Contagem e Itatiaiuçu. Os ingressos já estão à venda pela plataforma Simpla.

0: A Praça da Assembleia será palco amanhã e domingo da Semana da Criança, com programação gratuita para toda a família, das 10 da manhã às 8 da noite. Vão ter brinquedos, oficinas, recreação, espaço kids e shows com o Bloco Besourinhos, Banda Acústica, Dom Preto Duo, Neto Meirelles Duo, Putz Grila e DJ Simon. A entrada é gratuita, com retirada antecipada de ingressos pela plataforma Simpla. Amanhã e domingo, o Teatro Marília apresenta o espetáculo Memórias da Maleta do Professor Jaime. A montagem acompanha um professor que, com uma maleta-livro, viaja pelo universo da literatura, passando por autores como Shakespeare e Ziraldo. As sessões serão às 4 da tarde, com ingressos à venda também pela Simpla. Belo Horizonte completa 129 anos em dezembro, mas a comemoração já começa no domingo, dia 11, com shows gratuitos na Praça da Estação. Vai ter Enaldinho às 4h30 da tarde e Seu Jorge às 7 da noite. As celebrações seguem por 3 meses, com ações culturais, gastronômicas e de valorização da identidade da cidade. Mais informações pelo portal PBH. E no Dia das Crianças, segunda-feira, dia 12, tem sessão única do musical Bituca, Milton Nascimento para Crianças, no Grande Teatro Semig Palácio das Artes. O espetáculo apresenta a trajetória e as canções de Milton Nascimento para o público infantil e inaugura o projeto O Trem com Vida, que celebra os 20 anos da companhia mineira O Trem. A sessão será às 4 da tarde, com ingressos pela plataforma Simpla e na bilheteria do Palácio das Artes. Com produção de Maria Eduarda Leles, eu sou Pedro Henrique Vieira para o Jornal da Inconfidência.
1: Esportes. 7h41, o duelo entre os Atléticos no Brasileirão terminou empatado, não é, Fred Ângelo? Bom dia.
2: Bom dia, Regina. Bom dia, Renato.
3: Bom dia, Fred.
2: Bom dia a você que nos acompanha no Jornal da Inconfidência. O Atlético conquistou um ponto bastante comemorado na Arena da Baixada contra o Atlético Paranaense pela 29ª rodada do Campeonato Brasileiro. Mesmo com um jogador a menos, quando Tomás Pérez foi expulso aos 28 minutos do segundo tempo, o Atlético arrancou um empate por 2-2. O Furacão abriu o placar logo aos 7 minutos de jogo com o atacante colombiano Vargas. Aos 26 minutos, o centroavante colombiano Kevin Viveiros marcou contra e empatou o jogo. Aos 48 minutos, o zagueiro Lianco tentou afastar a bola e acertou o atacante Viveiros, que a bola entrou na meta alvinegra. E aos 52 minutos, o personagem Lianco conseguiu empatar o jogo e deixar tudo igual na Arena da Baixada, Regina e Renato.
3: E quais são os próximos confrontos de Atlético e Cruzeiro no Brasileirão, Fred?
2: A próxima rodada do Campeonato Brasileiro teremos confrontos entre mineiros e paulistas. O Atlético volta a campo no domingo contra o Santos na Arena MRV às 16 horas. Já o Cruzeiro enfrenta o Red Bull Bragantino na segunda-feira, feriado do dia 12 de outubro, às 21 horas em Bragança Paulista. Ambos os jogos com a cobertura da rádio Inconfidência AM880, Regina e Renato.
3: Obrigado, Fred.
1: Obrigada, bom dia.
2: Bom dia.
1: São 7h42, a seguir no Jornal da Inconfidência. Polícia apura ameaças contra a deputada mais jovem eleita por Minas Gerais.
3: Produção de petróleo e gás natural no Brasil bate recorde em 2025. A gente já volta.
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0: Alguns aplicativos estão tão presentes na nossa rotina que é fácil imaginar que tenham a mesma popularidade no mundo inteiro. Mas não é bem assim. Hoje eu vou te contar quais são os 5 aplicativos que são gigantes no Brasil, mas não fazem tanto sucesso assim lá fora. Os dados são do site Canaltech. O Kuai, plataforma chinesa de vídeos curtos, é um dos casos mais curiosos. Em agosto de 2026, cerca de 66% de todo o tráfego da plataforma veio do Brasil. A 99 nasceu no Brasil em 2012 e depois foi comprada pela chinesa Didi. Na China, porém, a controladora oferece os seus serviços com a própria marca, e não como 99. O iFood talvez seja o exemplo menos surpreendente. A empresa nasceu por aqui e hoje processa mais de 180 milhões de pedidos por mês. Já a BlaBlaCar é francesa, mas o Brasil virou um dos mercados mais importantes da operação. A empresa registra 150 milhões de passageiros no mundo, entre caronas, ônibus e trens. E o Brasil representa aproximadamente um em cada seis passageiros. E fechando o top 5 está o Strava. O aplicativo nasceu nos Estados Unidos, mas já tem 21 milhões de brasileiros, a segunda maior base de usuários da empresa. Tanto que o Strava passou a aceitar Pix para o pagamento das assinaturas no país. E você, usa algum desses aplicativos? Eu sou o Pedro Henrique Vieira e essa foi mais uma edição do App do Bom. Nos trabalhos técnicos, Celso Júnior.
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1: A sexta-feira será de temperaturas elevadas e tempo seco em grande parte de Minas Gerais. O calor favorece a ocorrência de pancadas rápidas e isoladas de chuva, que podem ser fortes, principalmente no sul, sudoeste, Campo das Vertentes e na Zona da Mata.
3: Também há pequena possibilidade de chuva no setor oeste e na região metropolitana de BH. Nas demais áreas do estado, não há previsão de precipitações. Na metade norte de Minas, a umidade relativa do ar pode ficar abaixo dos 30%.
1: Em Belo Horizonte, o céu fica claro a parcialmente nublado, com temperatura máxima de 33 graus. A umidade relativa do ar deve chegar a cerca de 35% à tarde. Há possibilidade de pancadas rápidas de chuva com raios isolados a partir do fim do dia. As informações são do INMET e Defesa Civil de BH.
3: 7h46, o Jornal da Inconfidência apresenta a segunda reportagem especial sobre o Enem. Hoje vamos falar sobre o método de correção do exame, a chamada teoria de resposta ao item. Ouça com o repórter Osama El Gauri.
5: As provas objetivas do Enem, o Exame Nacional do Ensino Médio, são corrigidas por meio da TRI, a Teoria de Resposta ao Item, que não soma apenas acertos. O método estima o nível de conhecimento do participante em cada área avaliada, ou seja, a sua proficiência, como explica o professor Renato Júdice, especialista em avaliações educacionais.
6: É uma metodologia estatística utilizada para estimar a proficiência de um estudante a partir das respostas que ele apresenta em uma prova. Numa linguagem simples, a TRI procura responder não apenas quantas questões esse candidato acertou, mas quais ele acertou. Percebam que é uma pergunta mais profunda. Qual conjunto de respostas permite concluir sobre os conhecimentos e as habilidades desse candidato?
5: O método usa critérios matemáticos pré-definidos para avaliar o nível de cada questão, como detalha Júdice.
6: Cada questão é analisado pelo parâmetro de dificuldade, discriminação e acerto casual. Parâmetro de dificuldade mede quanto que aquele item tem a probabilidade necessária para ser acertado. Discriminação, quanto que aquela questão ajuda a separar um aluno que sabe de um aluno que não sabe. E acerto casual é o parâmetro que mede a probabilidade de resposta correta sem um pleno domínio.
5: A TRI valoriza a coerência do participante, que que acerta de forma progressiva questões fáceis, médias e difíceis, e não quem, em geral, erra fáceis e acerta difíceis.
6: Dois candidatos podem acertar, por exemplo, 30 questões das 45 e receber notas diferentes, porque eles não acertaram necessariamente as mesmas questões. Um deles pode ter apresentado um percurso mais regular, acertado as fáceis, algumas médias e poucas difíceis, enquanto o outro registrou uma irregularidade danada. Consequentemente, a nota desse segundo aluno vai ser menor.
5: A estudante Gabriele Emily Estácio da Silva, de 17 anos, entende como a TRI funciona.
7: Uma pessoa que consegue acertar mais itens, ou ela tinha que acertar do básico ao difícil, ou ela realmente foi algo mais do chute, ou aquele na escolha a dedo. Então isso pode diminuir um pouco da questão da nota do próprio candidato, sabe?
5: Também participante do Enem 2026, Guilherme Fernando Lipke, de 18 anos, já tem a estratégia traçada.
8: Eu vou marcando, se eu preciso de mais tempo para resolver ela, eu boto um Tzinho, e daí eu vou pulando algumas questões, porque eu vou priorizando aquelas que eu já consigo matar logo, daí eu vou para redação. Aí depois que eu fizer a redação, eu volto nas mais difíceis e vou tentando eliminar as opções mais absurdas.
5: O professor Renato Júdice resume a orientação para os estudantes.
6: Eu costumo resumir essa orientação em uma frase: precisão antes do heroísmo. Não faz sentido gastar 15 minutos tentando vencer uma única questão sofisticada. Ao final, descobri que faltou tempo para aquelas 5 questões mais fáceis que você teria resolvido. É o contrário, você tem que gastar tempo nas questões fáceis, primeiro, garantindo que elas sejam bem respondidas.
5: O especialista esclarece ainda o que o próprio INEP, instituto que organiza o exame, recomenda quando não for possível resolver a questão.
6: Sim, é possível chutar. Quando não há mais condições de resolver a questão, é melhor marcar uma alternativa do que deixá-la em branco. A própria orientação oficial do INEP, uma resposta em branco é corrigida como errada, enquanto que uma resposta correta sempre contribui positivamente para a nota, mesmo que seja pouquinho. Portanto, o candidato não deve entregar a prova com itens sem marcação nunca.
5: No fim, a estratégia é administrar o tempo, garantir as questões que o candidato domina e depois fazer o restante da prova. Se possível, não deixe nada em branco. Na próxima reportagem, vamos falar sobre a prova de linguagens. Até lá! Com produção de Salete Sobreira e sonoplastia de Jailton Sodré, da Rádio Nacional em Brasília, Oussama El Ghauri.
1: 7:51, produção de petróleo e gás natural no Brasil bate recorde em 2025. A reportagem é de Gabriel Correia.
9: O Brasil alcançou o maior patamar de produção de petróleo e gás natural da história no balanço do ano passado. Os dados da Agência Nacional do Petróleo foram reunidos pela empresa de pesquisa energética. A produção média nacional chegou em 2025 a quase 4,9 milhões de barris de óleo equivalente por dia, um volume 12,7% maior que o recorde anterior de 2023. Essa medida barril de óleo equivalente é uma forma de somar em um único número o petróleo líquido e o volume de gás natural retirados dos poços. No acumulado dos 12 meses, o país extraiu quase 1,8 bilhão de barris, o que coloca o Brasil entre os 9 maiores produtores de petróleo do mundo. No ano passado, as jazidas do pré-sal foram responsáveis por quase 80% da produção, principalmente em 5 campos entre o litoral do Rio de Janeiro e do Espírito Santo. A consequência é que, pelo segundo ano consecutivo, o petróleo bruto foi o item com maior faturamento entre as exportações brasileiras, superando soja e o minério de ferro, e rendendo quase 45 bilhões de dólares. O Brasil passou a responder por 4,6% de todo o comércio mundial de petróleo. Essa produção arrecadou mais de 62 bilhões de reais para os cofres públicos, usados na saúde, na educação e em infraestrutura em estados e prefeituras. Além do aumento da extração, houve a diminuição de perdas. Mais de 97% do gás natural extraído foi reaproveitado ou reinjetado para manter a pressão produção dos campos. O estudo também aponta uma mudança no mercado internacional. Na última década e meia, empresas estatais de petróleo em todo o mundo passaram a ser as que mais investem no setor, enquanto multinacionais privadas investem menos na busca por novas reservas. Apesar dos recordes, o relatório enfatizou que manter a segurança energética nacional exige investimento em estudos geológicos, leilões, para garantir a oferta no futuro. Da Rádio Nacional em São Luís, Gabriel Correa.
3: Jornal da Inconfidência, 7h53, o Tribunal Superior Eleitoral anulou os votos recebidos por Antony Garotinho, do Republicanos, na eleição para governador do Rio de Janeiro. Com isso, Douglas Ruas, do PL, pode ser declarado vencedor da eleição no primeiro turno. O julgamento aconteceu nesta quinta-feira.

0: Na decisão, os votos devem ser retotalizados no Rio de Janeiro. Assim, Douglas Ruas pode passar a ter mais de 50% dos votos válidos. Garotinho concorreu sub judice após o Tribunal Regional Eleitoral do Rio de Janeiro considerá-lo inelegível por condenação por improbidade administrativa.
1: 7h54, polícia apura ameaças contra Ana Elisa, deputada mais jovem eleita por Minas Gerais. A reportagem é de Priscila Mazenotti.
2: A Polícia Civil de Minas Gerais foi acionada para apurar as ameaças que a mais jovem deputada federal eleita tem sofrido desde a campanha. Ana Elisa, do PT de Minas Gerais, denunciou ameaças recebidas por e-mail ainda durante a corrida eleitoral. Mensagens de uma pessoa que se classifica como supremacista branco e integrante de grupo de extrema-direita. A futura deputada esteve em Brasília para reforçar a campanha do candidato Lula nas redes sociais nessa disputa de segundo turno e afirmou que desde então seus perfis têm sido alvo de ataques coordenados e as ameaças são as mais variadas.
3: Ataques machistas, racistas, enfim, ameaças de estupro, violência, endereço da minha casa exposto, meu número de telefone, meus documentos.
2: A futura deputada tem 21 anos e é a mais jovem deputada federal já eleita no Brasil, com 524 mil votos. Depois dos ataques, ela teve a segurança reforçada e conta com escolta nos lugares por onde passa. Não custa lembrar os canais de denúncia, não só para casos de violência política de gênero, como também para outros tipos de violência. Tem a Central de Atendimento à Mulher, no número 180, o Conselho Nacional do Ministério Público e, em caso de emergência, a Polícia Militar, no número 190. Da Rádio Nacional em Brasília, Priscila Mazenotti.
0: Jornal da Inconfidência, 7h56. O terceiro incêndio que atingiu a Universidade Federal de Pernambuco em uma semana vai ser investigado pela Polícia Federal, que apura se foi uma ação criminosa. O fogo causou um prejuízo de 100 milhões de reais em equipamentos e causou ainda a perda de 20 anos de pesquisas científicas, de acordo com o reitor Alfredo Gomes.
1: O incêndio atingiu o prédio que abrigava laboratórios de fármacos, informática e genética, além do núcleo de pesquisa em inovação terapêutica. O incidente não deixou feridos, de acordo com a UFPE e com o Corpo de Bombeiros, que enviou 5 viaturas ao local para combater as chamas. Trabalho que foi finalizado às 5 da manhã dessa quinta-feira.
0: 7h57, a gente encerra com informações sobre um acidente entre um ônibus e uma ambulância registrado no início desta manhã na Avenida Cristiano Machado, em Belo Horizonte, na altura do Minas Shopping, sentido Venda Nova. Segundo o Corpo de Bombeiros, o motorista da ambulância ficou preso às ferragens, mas estava consciente. O veículo transportava uma paciente em estado grave para o hospital.
1: A apresentação do Jornal da Inconfidência foi de Regina Pala e Renato Silveira, edição Gustavo Abreu, Marcos Tadeu e Renato Silveira, na mesa de áudio Reginaldo Silva.
0: Diretoria de Conteúdo e Programação Flávia Ivo, Gerência de Jornalismo e Esportes Rodrigo Balbino.
1: O jornalismo volta ao longo da programação da rádio com o repórter Inconfidência.
0: Agradecemos a sua audiência, bom dia.
1: Bom dia, ótimo final de semana.
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7: Destaque agora para você, ouvinte, Inconfidência de Rodovia Fernão Dias. Quem segue rumo a Belo Horizonte enfrenta a fila desde o Riacho das Pedras até a chegada à Praça da CEMIG. Trânsito lento, motorista que quer ganhar tempo pode desviar, passando pelo Riacho das Pedras, acessando Francisco Firmo de Matos, na sequência Babita Camargos e seguindo por Via Expressa rumo ao Anel. No caminho oposto, quem segue rumo a São Paulo, trânsito lento neste momento desde a passagem pelo Paulo Camilo, lentidão que chega até a altura do Dom Bosco em Betim e o motivo por lá é uma ocorrência envolvendo um caminhão e um carro que bloqueia uma das faixas. A dica Para você que sai da capital e segue rumo a São Paulo pela Fernão Dias, neste momento é insistir com paciência na passagem por este ponto. 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Eliseu Júnior para a Rádio Inconfidência.
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9: 7h59. 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
20: Olá, bom dia para você acompanhando a Brasileiríssima nesta manhã de sexta-feira, 9 de outubro. São 8h02, vamos juntos até as 11 da manhã. Eu sou Márcio Rony e comigo Regina Pala. A programação musical de Wilson De Luca, trabalhos técnicos Reginaldo Silva e, claro, você aí do outro lado me fazendo companhia. A nossa manhã começa com Chico Chico.

Você ouviu Tim Maia, Gostava Tanto de Você, de Edson Trindade, Beto Guedes, Feira Moderna, do Beto Loborges e Fernando Brant, Zélia Duncan, Uma Brasileira, de Carlinhos Brau e Herbert Viana, e abrindo o bloco e o programa de hoje, Chico Chico, Menino Bonito, de Rita Lee e Tutti Frutti. São 8h16.

0: Esse foi o Vozes, o Trem Azul, parceria dele com Ronaldo Bastos, Marcos Sabino, Reluz de Marcos Sabino e Liz Escobar. Marina Lima abriu o bloco, acontecimentos de Marina e Antônio Cícero. São 8h29, bom dia. 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
1: O anel rodoviário, trânsito é complicado agora para quem segue rumo à Vitória. Lentidão desde o Madre Gertrudes e que chega até a altura da Praça São Vicente. O motivo, obras de manutenção no anel rodoviário. Você que faz este trajeto, a dica é insistir com muita paciência e, onde for possível, optar pela via marginal. No caminho oposto, quem segue rumo ao Rio, na passagem pela Praça São Vicente, trânsito é lento também, mas a fila é pequena, vale insistir. Na sequência, a partir do Vila Bernadette, o motorista volta a pisar no freio. Lentidão chegando até o Olhos d'Água, excesso de veículos. A dica, insistir com paciência. 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Ligue 190, Governo do Estado de Minas Gerais. Eliseu Júnior para a Rádio Inconfidência.
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10: Muito bom ter a sua companhia nesta manhã de sexta-feira. Agora são 8h33. Skank.

0: Essa foi a banda Os Paralamas do Sucesso e, aliás, um sucesso justamente dos anos 80. Vital e Sua Moto, música do Herbert Viana. Lulu Santos, Um Pro Outro, canção do Lulu. Skank Siderado, de Samuel Rosa e Chico Amaral. Agora 8h43. A Secretaria de Estado de Saúde lançou uma ferramenta para incentivar a prevenção e o diagnóstico precoce do câncer de mama. Regina.
1: Isso, Márcio. A funcionalidade Minhas Mamografias está disponível no aplicativo MG App para celulares Android e iOS, com acesso pela conta gov.br. Esse serviço permite consultar os exames mais recentes e orienta ainda as mulheres a procurar uma unidade básica de saúde para agendar a mamografia de rastreamento. A iniciativa faz parte das ações do Outubro Rosa em Minas Gerais. São 8h44, bom dia.

0: Muito bem, Rodrigo Santos e Fernanda Abreu, Dancing Days, a música é do Nelson Motta com Ruban e Patrícia Marques e Seu Jorge, Espelhos d'Água, de Dalto e Cláudio Rabelo. São 8h54.
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3: Olá, bom dia! A partir deste sábado, a linha de ônibus 3501A, Jardim Alvorada, São Marcos, terá o itinerário alterado no bairro Jardim Montanhês, entre a rua Flor das Pedras e a avenida Pedro II, na região noroeste de Belo Horizonte. O ponto de embarque e desembarque, na rua Alípio de Melo, 927, entre a Flor das Pedras e a marginal do anel rodoviário, será desativado. Segundo a Prefeitura, a mudança tem o objetivo de melhorar a circulação do coletivo e reduzir o tempo das viagens. Anvisa autoriza testes de vacina brasileira contra a malária em humanos. Saiba mais com Gustavo Abreu.
4: A vacina brasileira contra a malária causada pelo parasita Plasmodium vivax recebeu autorização da Anvisa para iniciar os testes em humanos. A Vivaxin é desenvolvida pelo CT Vacinas da UFMG em parceria com a USP e o laboratório Cristália. A primeira fase do estudo deve reunir 48 voluntários saudáveis de 18 a 59 anos que nunca tiveram malária. O objetivo é avaliar a segurança da vacina, possíveis reações à aplicação e a capacidade de estimular uma resposta do sistema imunológico. Os participantes receberão 3 doses, com intervalo de 28 dias entre as aplicações. O estudo será realizado no Centro de Pesquisas Clínicas do Hospital das Clínicas da UFMG em Belo Horizonte, com acompanhamento previsto por 360 dias. A malária vivax é a forma mais comum da doença no Brasil. A maior parte dos casos ocorre na região amazônica. A doença é transmitida pela picada de mosquitos infectados e pode provocar febre, calafrios e dor de cabeça. O parasita também pode permanecer no fígado e voltar a causar a doença, provocando novos episódios. A autorização da Anvisa permite que a pesquisa avance para a etapa clínica, mas ainda serão necessários novos estudos para verificar a eficácia e a proteção oferecida pela vacina antes de qualquer eventual uso na população. Da Rádio Inconfidência, em Belo Horizonte, Gustavo Abreu.
3: A produção industrial de Minas Gerais se manteve estável em agosto de 2026 em relação ao mês anterior, na série com ajuste sazonal. Minas também manteve resultado positivo no acumulado do ano, com alta de 0,7% e em relação a agosto de 2025, com 0,5% de variação positiva. Os dados são do IBGE. Já a produção industrial nacional teve recuo de 0,6% no mês. 10 locais entre os 15 pesquisados registraram queda em agosto. O destaque foi o Pará, com retração de 7,3%. Repórter Inconfidência, redação Renato Silveira, apresentação Simone Pio.
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5: Atualização agora para você, ouvinte Inconfidência de BR-381. A pista foi liberada agora há pouco, mas ainda ficam os reflexos tanto para o motorista que segue rumo à BH, quanto quem segue rumo à Vitória, em ambos os sentidos neste momento. São quase 15 quilômetros de fila, por isso a dica para você, motorista, que dirige com a Inconfidência, segue sendo desviar para ganhar tempo. Para isso, você que sai de BH e segue rumo à Vitória, pode acessar 262, passando por Sabará e Caeté. Quem segue no caminho oposto, quem dirige rumo à BH, pode, logo após a passagem por Roças Novas, acessar 262 e desviar também por Caeté e Sabará. 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Eliseu Júnior, para a Rádio Inconfidência.
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0: 8h58.
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1: Quinta-feira de temperaturas elevadas e tempo seco em grande parte de Minas. Possibilidade de pancadas rápidas e isoladas de chuva que podem ser fortes, principalmente no sul, sudoeste, Campo das Vertentes e na zona da mata. Na metade norte do estado, a umidade relativa do ar pode ficar abaixo dos 30%. Em Belo Horizonte, os termômetros hoje variam de 19 a 33 graus. Neste momento, 27 graus na capital. Umidade relativa do ar em torno dos 35% à tarde. Chance também de chuva rápida com raios isolados no fim do dia na capital. São 9h14. Bom ter você conosco. Bom dia. 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
3: A cultura brasileira foi formada a partir da junção da cultura de vários povos, sendo muitos deles de diversas localidades africanas. Essa mistura trouxe muitas riquezas para o nosso país. Um exemplo é a capoeira, uma luta que parece uma dança e que vira e mexe aparece como candidata à modalidade nos Jogos Olímpicos. Outro exemplo é o samba, um estilo de música e dança que nasceu nas comunidades negras e é a cara do nosso carnaval. Infelizmente, essa cultura não é tão valorizada por grande parte dos brasileiros, sendo necessário cada vez mais trazê-la à tona, principalmente nas escolas. Isso aconteceu quando o Enem de 2024 trouxe como tema da redação os desafios para a valorização da herança africana no Brasil. E você, já conhecia alguma dessas heranças africanas em nosso país?
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0: Você ouviu do Fônico, A Queda, Canção Dudu, Legião Urbana, O Mundo Anda Tão Complicado, de Renato Russo, e Titãs, Epitáfio, de Sérgio Brito. 9:25. 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
1: O anel rodoviário, o trânsito segue complicado agora para quem dirige rumo à Vitória. Lentidão desde o Madre Gertrudes e que chega até a Praça São Vicente. Motivo obras de manutenção no anel rodoviário. A dica para você, motorista que faz este trajeto, é insistir com paciência, optando sempre que possível pela via marginal para ganhar tempo. No caminho oposto, quem dirige rumo ao Rio de Janeiro, cenário é positivo. O trânsito vai fluindo bem na passagem por este ponto, mas na chegada ao Betânia, o motorista encontra longa fila que chega até a altura do Olhos d'Água. A dica é desviar passando pelo Trevo do Betânia, Rua Úrsula Paulino e vias internas do Avaí e Buritis. 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Eliseu Júnior para a Rádio Inconfidência.
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0: 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Agora são 9:30. Djavan.

0: A banda Sempre Livre, Eu Sou Free, de Patrícia Travassos e Ruban. Nausete Atlântida, de Rita Lee e Roberto de Carvalho. E abrindo o bloco de Avan, Pétala, canção dele, 9h42. Feriado tem restrição de circulação de veículos de grande porte em Minas, Regina.
1: É, Márcio. O DR, Departamento de Estradas de Rodagem de Minas Gerais, vai restringir a circulação de veículos de grande porte em rodovias estaduais durante o feriado de Nossa Senhora Aparecida, celebrado no Brasil na próxima segunda-feira. Nesta sexta-feira, a proibição vale das 4 da tarde às 10 da noite. No sábado, será das 6 da manhã ao meio-dia. Segunda-feira, feriado, a restrição volta a valer das 4 da tarde às 10 da noite. A medida abrange veículos de carga que excedam os limites regulamentares de peso e dimensões, mesmo com autorização especial. O descumprimento é infração de trânsito. Os veículos podem ficar retidos até o fim do período de restrição. Ótimo dia para você, são 9h43.
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3: Os princípios são fundamentais. Já falei de amor, felicidade, liberdade, paz e outros. Nós temos direito a todos eles. Contudo, por razões diversas, eles não surgem de graça. A base dos nossos princípios é construída no seio da família e não na conta das escolas. Em muitos casos, os princípios se perdem no meio do caminho, mas de maneira geral, os princípios regem a nossa existência e são comuns a todos os povos e cultura. E o que é o princípio da igualdade? É o pressuposto universal de que todos nós humanos temos o mesmo valor e devemos ter as mesmas oportunidades. Este princípio rejeita preconceitos e discriminações. Ele serve como base para o desenvolvimento de uma sociedade melhor. Nos concursos para Exército, Marinha, Aeronáutica, Bombeiros e Polícia Militar, o princípio da igualdade é extremamente exercido. Se você estudou escola pública, escola particular, fez cursinho ou estudou sozinho, quem se empenhar, entra. Quem não se empenhar, não entra, não havendo nenhuma interferência externa. E a cota mais importante para você concorrer a estes concursos é a cota de sacrifício. Uma organização ou uma empresa que implementa processos de seleção cegos para garantir que a raça, gênero ou origem social não interfiram na avaliação técnica comportamental dos candidatos está exercendo o princípio da igualdade. Você trata as pessoas com igualdade? Pense sobre isso.
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0: Esse foi Gilberto Gil, versão dele Não Chore Mais. A canção originalmente fez sucesso na voz do Bob Dylan. Vanessa D'Amato e João Gomes comentaram a respeito de John de Belchiorre e José Luiz Pena. E abrindo o bloco, Tavito, Rua Ramalhete, música dele, Inês Ambuja. Faltando 3 para as 10. 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
2: Bom dia! Nesta quinta-feira foram realizadas as últimas partidas válidas pela 29ª rodada do Brasileirão, com muitos gols anotados. Na Vila Belmiro, Santos e Flamengo empataram em 2-2, com a equipe santista igualando a partida nos últimos 10 minutos de partida com gols de Neymar. No Maracanã, o Fluminense goleou o Coritiba por 4-0, com um hat-trick de Savarino e mais um gol anotado por Lúcio Acosta. Já em São Paulo, Palmeiras venceu Bahia por 1-0 no Nubank Park, com Flaco Lopes marcando para a equipe alviverde. Já o Galo viajou para o Paraná enfrentar o Atlético Paranaense na Arena da Baixada e trouxe um ponto importante para Belo Horizonte. Vargas marcou o primeiro aos 8 minutos. Bernard empatou de falta aos 27 e no final da segunda etapa, zagueiro Lianco, ao afastar a bola da área, pegou em Viveiros e deslocou o goleiro Gabriel Delfim. E na sequência, o próprio Lianco recebeu um passe de Thiago Borbas na entrada da área do Furacão e acertou o ângulo direito do goleiro Mikael, empatando a partida. Galo segue na 7ª posição com 44 pontos, 6 pontos atrás do Atlético Paranaense, o atual 4º colocado do campeonato. Reportagem João Pedro Martins.
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0: 9h59.
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Uma ótima manhã para você acompanhando a Brasileiríssima em 100,9 FM. São 10:01 e neste final de semana acontecem os jogos decisivos do Campeonato Mineiro de Vôlei Masculino. 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Lembrando então, neste fim de semana, semifinais e a grande final acontecem. As semifinais serão hoje, sexta-feira, dia 9 de outubro. Às 18 horas tem confronto entre Itambé, Minas de BH e Azulim Monte Carmelo, da cidade de Monte Carmelo. E a partir das 8:30 entra em quadra Sada Cruzeiro de Betim e o Praia Clube de Uberlândia. E essa é a disputa pelo terceiro lugar, que acontece domingo às 8 horas. E a grande final acontece também no domingo às 11 horas da manhã. 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

0: Você ouviu Fernanda Takai, Debaixo dos Caracóis dos Seus Cabelos. A música é de Roberto e Erasmo Carlos. Kiko Zambianchi, Primeiros Erros, música do Kiko. Roupa Nova, Dona, da obra de Sai Guarabira. E abrindo o bloco, Ira, Flores em Você, de Edgar Escandurra. 10h16. Começa agora o Minuto ODS, com Hélida Ramírez. Tempo para você entender e ser a transformação que o mundo precisa.
1: Construção do futuro e urgência de uma nova liderança. Diante da crise climática, do avanço da inteligência artificial e de recordes históricos de esgotamento e ansiedade, o modelo tradicional de gestão ruiu. Não é mais possível falar sobre metas da Agenda 2030, desenvolvimento econômico sustentável e impacto, sem colocar a saúde mental no centro das estratégias corporativas. É o que defende a psicanalista e escritora Maria Homem, que teve em Belo Horizonte para o lançamento de seu novo livro Procura-se uma Nova Liderança para um Novo Tempo. Gente, eu li e ele está imperdível. Ela faz, de forma geral, um alerta essencial. As habilidades puramente técnicas já são executadas com maestria pela tecnologia. Então, hoje, o diferencial estritamente humano, a maturidade emocional, a capacidade de escuta e a sustentação coletiva é o que difere a gente e é ativo para as empresas. Construir futuro sustentável exige trocar a pressa cega por relações autênticas e entender e estender essa diversidade como força de inovação. Afinal, a sustentabilidade da nossa casa comum, o mundo, começa na ecologia da mente. Fica a dica de leitura para quem quer liderar o amanhã, fazendo hoje e bem feito. Participe do Movimento Minas 2032 pela transformação global. Acesse diariodocomércio.com/editoria/mm2032.
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0: Você ouviu Milton Nascimento, para Lennon McCartney, de Fernando Brant, Lu e Márcio Borges, Elba Ramalho, Felicidade Urgente, de Cláudio Zoli e Ronaldo Lobato, Daniela Mercury com Herbert Viana, Só Pra Te Mostrar, a canção é do próprio Viana. São 10h28. Emater abre inscrições para concurso público, Regina.
1: Isso, Márcio, são 120 vagas para níveis médio, técnico e superior. As vagas são para contratação CLT. Os salários variam de R$ 3.008,66 a R$ 7.321,75. As oportunidades abrangem áreas como agropecuária, agronomia, zootecnia, veterinária, tecnologia e administração. As inscrições podem ser feitas até o próximo dia 30 pelo site da Fundep. As taxas são de R$ 80 e R$ 100, conforme o cargo. A prova objetiva está prevista para o dia 29 de novembro. Bom ter você conosco, ótimo dia, são 10h29. 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
2: Destaque agora para você, motorista que dirige com a Inconfidência, é o complexo da Alagoinha. Cenário por lá é positivo para quem dirige rumo ao centro, passando pela Cristiano Machado e pela Avenida Antônio Carlos. No complexo, o motorista que vai acessar a Praça da Estação encontra pequena fila na saída do viaduto leste. Vale insistir, já que apenas o excesso de veículos. Já quem segue rumo ao Barro Preto, passando pelo viaduto oeste, cenário positivo, trânsito vai fluindo bem. Agora quem deixa o centro e segue rumo ao bairro, tanto Cristiano Machado quanto Antônio Carlos, tem caminho livre. 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Eliseu Júnior para a Rádio Inconfidência.
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9: A Orquestra Sinfônica de Minas Gerais apresenta nesta semana o Maestro de Capela. O regente André Brant fala mais sobre o concerto.
10: Nos 18 e 9 de outubro, quinta e sexta-feira, na Sala João Sescati, aqui no Palácio das Artes, a Orquestra Sinfônica de Minas Gerais realizará um concerto muito especial. O título é O Maestro de Capela, em homenagem à última obra, que é uma ópera de 20 minutos, originalmente escrita em italiano, e nós traduzimos todo o texto, então ela será cantada inteiramente em português, e é uma ópera muito interessante, que tem um personagem que é como se fosse um maestro, um compositor, e ele brinca com os instrumentos da orquestra, brinca com os músicos. É uma ópera muito divertida, ideal para crianças e adultos também. E junto com esse concerto, nós vamos apresentar a Sinfonia 35 de Mozart, que também é uma sinfonia leve, para cima, vibrante. E nós teremos a estreia mundial da obra do nosso compositor e arquivista aqui da Orquestra Sinfônica de Minas Gerais, Rogério Vieira. Então, um concerto leve, ideal para todos os públicos, crianças, adolescentes e adultos. Tenho certeza que todos vão gostar.
9: Obrigado, maestro. As apresentações são nos dias 8 e 9 de outubro, quinta e sexta-feira, às 7 da noite, no Teatro João Sesquiati, do Palácio das Artes. Os ingressos custam R$ 30,00 a inteira e estão à venda na plataforma Simpla, na bilheteria principal e nos totens de autoatendimento do Palácio das Artes. Eu sou Pedro Henrique Vieira e essa foi mais uma edição do Plug. Nos trabalhos técnicos, Washington Bittencourt.
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0: São 10h33, você está na Brasileiríssima e agora o destaque é Zé Cabaleiro.

0: Você ouviu Lúcia Tumbu com Aroma, a canção é do Gilberto Gil. Cidade Negra, Estrada, música do grupo Zeca Baleiro, Lenha, canção do próprio Baleiro. Agora faltando 15 para as 11.
1: Chegando Lorena Mendonça com os destaques do Jornal Minas, primeira edição. Lorena, bom dia.
2: Regina, bom dia para você, bom dia para os nossos ouvintes. Hoje no Jornal Minas nós vamos repercutir a saída para o feriado aí do Dia das Crianças, de Nossa Senhora. A rodoviária de Belo Horizonte prevê 270 mil passageiros aí no feriadão. Nós também vamos falar de operação especial, restrição de tráfego nas rodovias, tudo isso no Jornal Minas. Onda de calor, Regina, a Defesa Civil de Belo Horizonte acaba de publicar aí um alerta de uma massa de ar quente que provoca calor forte na capital, pelo menos até quinta-feira. Complicado, né, Regina? A gente teve altos e baixos aí em relação ao tempo, choveu, fez frio, fez calor, e aí acaba que a nossa saúde não aguenta, né, Regina? Mas então aí fica esse aviso dessa onda de calor. Vamos trazer um projeto bem interessante, o Parada Certa. Em Contagem, na região metropolitana, há um apoio para motoristas de aplicativo. A gente vai mostrar como que ele funciona. E você também vai conhecer histórias de pessoas que dedicam tempo e amor para garantir um dia inesquecível para centenas de crianças e adolescentes em Belo Horizonte. Nós vamos trazer projetos diferentes que têm essa intenção de alegrar aí o dia de uma criança, de um adolescente, que é tão importante, não é, Regina? E vamos também trazer programação pro fim de semana, pro feriado, pros pais aí que querem se divertir com os filhos, tá bom? Tudo isso e muito mais. Então, no Jornal Minas Meio Dia, eu espero vocês.
1: Ok, obrigada, Lorena. Bom dia, ótimo fim de semana, feriado. São 10h47.

0: A banda mineira Jota Quest com Fácil, de Rogério Flauzino e Wilson Sideral. Bom, foi a última do Música e Notícia desta sexta-feira. O programa volta agora só na segunda, né, Regina?
1: Isso, Márcio. Bom dia, boa sexta-feira, bom fim de semana, ótimo feriado para você, ouvinte 100,9. Obrigada pela companhia. Até mais.
0: Você ouviu Programação Musical de Wilson De Luca, trabalhos técnicos de Reginaldo Silva, redação de Gustavo Abreu. E antes do encerramento, atenção para o resultado da promoção de hoje, valendo ingressos para a final do Campeonato Mineiro de Vôlei Masculino. Quem ganha é Ana Clara Araújo de Oliveira, final de telefone 040439. Atenção, Ana, a nossa equipe entrará em contato com você, dando todas as orientações e, claro, obrigado a todos e todas que participaram. Ótima sexta-feira, bom fim de semana. Daqui a pouquinho tem Débora Rajão com o melhor da MPB e, claro, durante todo o dia, música, informação e entretenimento aqui na Brasileiríssima, comunicação pública de qualidade. Grande abraço, fique bem, se cuide e até breve.
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1: Olá, bom dia! A jurista sul-africana Navi Pillay, de 85 anos, foi anunciada nesta sexta-feira como vencedora do Prêmio Nobel da Paz de 2026 por sua contribuição para fortalecer instituições e normas do direito internacional. De ascendência indiana, Navi Pillay foi a primeira integrante não branca da Suprema Corte da África do Sul. Ela também presidiu o Tribunal Internacional para Ruanda, com atuação em decisões que reconheceram estupro e violência sexual como crimes contra a humanidade e também como formas de genocídio. Navi Pillay foi ainda alta comissária de direitos humanos da ONU e presidente da Comissão de Investigação das Nações Unidas para a Palestina. Polícia Militar resgata cerca de 150 animais durante fiscalização em Vespasiano. O repórter Leandro Siqueira tem os detalhes.
2: Dois homens, pai e filho, foram presos e cerca de 150 animais foram resgatados nessa quinta-feira em Vespasiano, na região metropolitana, pela Polícia Militar do Meio Ambiente. Entre os animais encontrados, haviam espécies nativas da fauna brasileira, espécies exóticas e dois cães em situação de maus tratos. De acordo com a Polícia Militar, o pai, um homem de 44 anos, foi abordado em uma via da cidade, transportando uma arara canindé dentro de uma caixa de papelão. Em conversa com os militares, ele teria admitido que iria vender o animal e que possuía outros para comercialização na casa dele. No local foram encontrados centenas de animais em gaiolas e caixas de papelão em más condições de limpeza. Conforme a Polícia Militar, haviam araras canindé, papagaios, iguanas, tartarugas, jabutis, um sagui, um ouriço caixeiro, uma jiboia, aranhas, escorpiões, diversas espécies de aves e pássaros e roedores. Também haviam lagartos, cobras e aranhas que não são da fauna brasileira. Os militares encontraram ainda vários animais mortos. Dois cães foram encontrados feridos e debilitados. Ainda conforme a Polícia Militar, um homem de 19 anos, filho do dono, estava no local. Os suspeitos informaram que comercializavam os animais através de grupos de mensagens por celular e redes sociais e que adquiriram os bichos de outras pessoas, mas não quiseram informar quem seriam esses fornecedores. Duas médicas veterinárias foram chamadas e fizeram uma avaliação dos animais e comprovaram indícios de maus tratos, principalmente em relação aos dois cachorros. A PM informou que os animais feridos e doentes e as espécies exóticas foram encaminhadas para uma clínica veterinária. Normalmente, nesse tipo de ocorrência, os animais resgatados seriam levados para o centro de triagem do IBAMA em Belo Horizonte, porém o local está sob quarentena por conta de uma contaminação e não está recebendo novas espécies. A PM informou que os animais domésticos permaneceram na casa sob responsabilidade de uma terceira pessoa, até que seja determinado um encaminhamento definitivo. Os dois homens foram multados e levados para uma delegacia e autuados em flagrante por maus tratos e comércio ilegal de animais. A Polícia Civil informou que, após prestar depoimento e assinar um termo circunstanciado de ocorrência, os dois foram liberados. Foi instaurado um inquérito para investigar o caso e os suspeitos podem responder ainda por tráfico de animais. Reportagem Leandro Siqueira.
1: Mercado financeiro. A Bolsa de Valores Brasileira, B3, iniciou os negócios do dia estável, com alta de 0,91% no Ibovespa, aos 208.093 pontos. No câmbio, o dólar comercial abriu em queda de 0,47%, cotado a R$ 5,00. O euro é negociado em torno de R$ 5,63. O IBGE divulgou hoje novos dados da inflação. O IPCA ficou em 0,82% em setembro e acelerou em relação a agosto, quando houve queda de 0,32 ponto percentual. A principal influência foi a alta de quase 8% no preço da energia elétrica residencial. No acumulado de 12 meses, o IPCA é de 4,58%. Repórter Inconfidência, redação Renato Silveira, apresentação Simone Pio.
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3: Atualização agora para você, ouvinte em confidência de BR-381. Pista já liberada, mas ainda ficam reflexos no trânsito. Motorista que segue rumo à capital enfrenta fila na passagem pelo bairro Vale das Flores e Imperial. Trânsito vai fluindo, mas com lentidão. Você que quer evitar filas, ganhar tempo, seguir pela 262 é uma boa opção, passando por Caeté e Sabará. Quem segue no sentido oposto, quem deixa BH e segue rumo à Vitória. A dica também é essa para você que quer economizar tempo e evitar filas. Passar pela 262 por Sabará e Caeté. 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Eliseu Júnior para a Rádio Inconfidência.
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6: Olá, um ótimo dia. Seja bem-vindo a partir de agora ao Melhor da MPB, o programa que toca para você a trilha sonora perfeita para sua manhã ficar ainda mais gostosa. Eu sou Débora Rajão e agradeço a sua audiência. Nos trabalhos técnicos, Reginaldo Silva, e a programação musical é de Wilson De Lucas. Começamos o programa de hoje tocando para você Lulu Santos.

Você acabou de ouvir Paulinho Mosca, Pensando em Você, de autoria dele. Antes, Gal Costa, Saído de Javan, Lineker Charme, dela, Nave Fejuca. Abrindo o melhor da MPB de hoje, Lulu Santos, Tempos Modernos, de autoria dele. 11 horas e 14 minutos, uma excelente manhã. Obrigada pela sintonia. Você fica agora com os Paralamas do Sucesso de Javan, uma brasileira. Esta música é de autoria do Carlinhos Brau e do Herbert Viana.

0: 10:21.
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0: Você ouviu no Feita em Minas 14 Bis, Só Se For, música do Flávio Venturini e Luiz Carlos Sá. Na Tirutes, Eu e Ela, de Alexandre Carlo Pereira. A primeira, Os Paralamas do Sucesso, de Djavan, Uma Brasileira, de Carlinhos Brau, Herbert Viana. 11h27, agora vamos para o intervalo, voltamos já já. 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
5: Minuto El Niño.
6: A primavera começou e, com a influência do El Niño, ela deve ser diferente dos anos anteriores. Em boa parte de Minas, a previsão para os próximos meses é de calor muito acima do normal, maior quantidade de chuvas, principalmente no fim do dia, e possibilidade de temporais. A primavera é uma estação de grande variação de temperaturas e a passagem de frentes frias pode provocar quedas temporárias nos termômetros. E quando o calor encontra a umidade, aumenta a possibilidade de pancadas de chuvas e tempestades. Essas chuvas podem ocorrer de forma irregular, mas devem provocar raios, rajadas de vento, chuva intensa e até granizo em algumas regiões do estado. Na região metropolitana de Belo Horizonte, a previsão é de chuva próxima ou levemente acima da média e temperaturas acima do normal. Então, fique de olho. Para a Rádio Inconfidência, repórter Daniela Nunes.
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0: Gente, Estamos de volta, eu sou Débora Rajão e agradeço você que me acompanha nesta manhã de sexta-feira. Seja sempre bem-vindo aqui à nossa brasileiríssima. E agora, Marisa Monte chega para trazer para você Amor, I Love You, essa música que é dela em parceria com Carlinhos Brown.

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Léo Jaime, Charme do Mundo, de Marina Lima e Antônio Cícero, da Alto Fez, de autoria dele, e Cláudio Rabelo, Pessoa. Antes, Fagner, Guerreiro Menino, de Gonzaguinha. A primeira, Marisa Monte, Amor, I Love You, dela e Carlinhos Brown. 11h48, vamos agora para o último bloco desta manhã, que abre com Engenheiros do Havaí, Parabólica, música de Humberto Gessinger.

0: Você ouviu Erasmo Carlos, Minha Superstar, Gerasme, Roberto Carlos, antes Engenheiros do Havaí, Parabólica de Humberto Gessinger. 11h56 e termina aqui o melhor da MPB desta sexta-feira, 9 de outubro. Eu, Débora Rajan, agradeço você que ficou ligado comigo. Agradeço ainda o operador de áudio responsável pelos trabalhos técnicos, Reginaldo Silva, e o programador musical Wilson De Lucas. Você fica agora com Horário Eleitoral Gratuito. Eu volto meio-dia e 10, trazendo para você o Revista da Tarde. Um beijinho, até já!
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3: Boa tarde para você, ouvinte em Confidência. O destaque é a saída para o Espírito Santo, que segue com filas. Ainda reflexo de ocorrência da madrugada.

0: desta sexta-feira, em que uma carreta tombou na altura do Bom Destino. O trânsito já foi liberado, mas o motorista ainda enfrenta filas desde o bairro Goiânia, no anel rodoviário. No sentido inverso, também tem filas para o motorista desde a região de Ravena. De maneira geral, uma opção de rota para o motorista ganhar tempo é passando por Caeté, MGC 262, mas muita paciência e cautela, pois o trecho é bastante sinuoso. GPS ligado? Então anota mais uma rota. 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Iago Proença para a Rádio Inconfidência.
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4: Olá, uma ótima tarde. Está no ar, pela Rede Inconfidência de Rádio, Revista da Tarde, o seu programa de variedades. Bem-vindo você, que nos ouve pela M880, Gigante do Ar, pela FM 100,9, a Brasileiríssima, e pelas ondas curtas de 6.010 e 15.190 kHz. Eu sou Débora Rajão e agradeço a sua audiência nesta sexta-feira, 9 de outubro. Vamos juntinhos até as 2 da tarde com muita música e informação para você. Nos trabalhos técnicos, Paulo César Furtado, assistência de estúdios Renata Toledo, a programação musical de Wilson de Lucas. A produção executiva do Vladimir Penido e Maria Eduarda Leles. E a gente começa o programa de hoje trazendo para você Fernanda Abreu.

0: Zé Ramalho fez Frevo Mulher, de autoria dele. Vanessa da Mata, Ainda Bem. Bela e Liminha, abrindo revista da tarde de hoje. Fernanda Abreu, A Dois Passos do Paraíso. Agora é 12:27. 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É isso. E agora vamos para o intervalo. Voltamos já já.
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2: Boa tarde, ouvinte em Confidência. Vejo o trânsito muito lento agora no anel rodoviário no sentido Vitória, chegando próximo à Avenida Pedro II por causa de obras. Por lá tem retenção desde a Avenida Amazonas. A marginal é opção de rota alternativa no sentido Rio de Janeiro. Neste ponto também tem pé no freio chegando à Praça São Vicente, depois também por causa de uma ocorrência próximo à Via Expressa. 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Diego Costa para a Rádio Inconfidência.
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0: Boa tarde, 12:30.
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1: Minuto El Niño.
7: O El Niño deve atingir o seu pico de intensidade no final deste ano. No entanto, possibilidades de seca, inundações e ondas de calor extremo ao redor do mundo se estenderão até 2027. Nesse contexto, a Organização Mundial da Saúde adverte que as mudanças climáticas representam hoje uma grande ameaça à saúde por trazer riscos como onda de calor que podem agravar certas doenças, má qualidade do ar devido a incêndios florestais e surtos de desnutrição e cólera causadas por secas e inundações. Ao favorecer chuvas torrenciais, o El Niño também pode aumentar a disseminação de doenças transmitidas por mosquitos, como malária, dengue e chikungunya. A OMS alerta que os países devem preparar melhor os seus sistemas de saúde, reforçar a vigilância epidemiológica, garantir os cuidados de saúde e armazenar material médico em áreas de maior risco para evitar situações de crise. Para a Rádio Inconfidência, repórter Daniela Nunes.
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0: Estamos de volta, eu sou Débora Rajão e agradeço você que me acompanha nesta tarde de sexta-feira. Seja muito bem-vindo aqui à nossa Revista da Tarde. E agora a gente toca para você Caetano Veloso.

0: Na Proa da Saudade, de autoria dela. Antes, Luiz Carlos Sá, Caçador de Mim, com participação do grupo Roupa Nova, Sérgio, da música do Sérgio Magrão e do Luiz Carlos Sá. Paulinho Mosca, Quantas Vidas Você Tem, de autoria dele. E a primeira do nosso bloco foi Caetano Veloso, que fez, de autoria dele, o Leãozinho. Agora, meio-dia e 46, você confere a coluna com o Diogo Músico Pai.
1: E aí, beleza? Aqui é o Diego, músico pai, pai da Liz, da Bel, do Tom e artista de música infantil. Você sabe nadar? Sim? E mergulhar? Mergulhar já é outra coisa. Eu tinha muita curiosidade de saber o que existia lá no fundo do mar. Dia, coloquei minha máscara de mergulho, segurei a mão da minha mamãe e entrei devagarinho na água. Primeiro mergulhei só o rosto, depois o corpo inteiro, e foi aí que a mágica aconteceu. Eu vi um peixinho azul, dois caranguejos dançarinos e uma tartaruga que nadava como se estivesse voando. Quando voltei do mergulho, puxei o ar bem fundo e abri um sorriso enorme. E é sobre isso que fala a música de hoje. Então coloca pra tocar O Mergulho com o Tim.

Opa, aí, tá bom. Estamos de volta. Eu, Débora Rajan, agradeço você ligadinho comigo nesta tarde de sexta-feira. E olha só, gente, informação cultural chegando. Neste domingo 12, às 2 da tarde, o bloco Show Kids estreia na Vila Nossa Senhora do Rosário, em Belo Horizonte, com entrada gratuita. O projeto reúne 60 crianças e adolescentes de 8 a 18 anos em um espetáculo de música, percussão e danças urbanas. A proposta valoriza a cultura negra e leva programação cultural a comunidades periféricas da capital. Ao todo, serão 6 apresentações em diferentes regiões, com intérprete de Libras e participação de jovens artistas do grupo Bloco Show. E a programação também inclui palestras socioeducativas e ensaios abertos. Se você quiser mais informações, é só entrar lá no Instagram deles, que é o arroba Bloco Show. 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E agora é mais música chegando. Vamos com Gangue 90.

Você ouviu Thier, Máquina de Lavar, dela e André Ung. Antes, Kid Abelha, Alice, de Jorge Israel e Paulo Tolle. Abrindo o bloco, Gangue 90, Telefone, de Júlio Barroso. E agora, uma hora, vamos conferir

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1: Boa tarde. Nesta sexta-feira temos partidas válidas pelo Campeonato Mineiro Masculino e Feminino. Pelo Mineiro Feminino, Araguari e Itabirito se enfrentam às 3 horas da tarde no estádio Ilvo Marani, em Vespasiano, com o mando de campo do Araguari. O Itabirito é o terceiro colocado com 8 pontos em 4 jogos. E o Araguari é o atual lanterna com apenas 1 ponto conquistado em 4 partidas. Agora pelo Mineiro Masculino da segunda divisão, o Venda Nova recebe o Inter de Minas na Arena Gregorão em Contagem, também às 3 horas da tarde, e o São João del Rei recebe o Paracatu 6:30 da noite no Complexo Esportivo Bonfim, em São João del Rei. Pela rodada do fim de semana do Brasileirão, no sábado, Vasco e Remo se enfrentam em São Januário às 6 horas da noite e São Paulo e Vitória se enfrentam às 9 horas da noite no Morumbis. No domingo, o Galo enfrenta o Santos na Arena MRV às 4 horas da tarde e, na sequência, 5:30 da tarde, Flamengo e Fluminense fazem o clássico Fla-Flu no Maracanã, Grêmio Internacional protagonizam o Grenal e o Palmeiras e Corinthians fazem o Derby Paulista no Nubank Park. E no fim da noite, o Bahia recebe o Mirassol às 7:30 da noite na Arena Fonte Nova. Para finalizar a rodada, na segunda-feira o Coritiba recebe o Botafogo no Couto Pereira às 4 horas da tarde, a Chapecoense recebe o Atlético Paranaense na Arena Condá às 7:30 da noite e o Cruzeiro viaja até Bragança Paulista enfrentar o Bragantino 9 horas da noite. Reportagem João Pedro Martins.
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2: E tem alerta agora para você que vai pegar a MG10 no caminho para o Vetor Norte. Trânsito muito pesado chegando ali ao bairro Angicos, em Vespasiano, por causa de obras no trecho. Lentidão desde o encontro com a MG424. Você ouvinte que vai então para o Aeroporto Internacional em Confins, tem caminho melhor pegando a MG424 no sentido capital. Boas condições agora para você que dirige na MG10. 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Diego Costa para a Rádio Inconfidência.
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Estamos de volta. Obrigada pela sua companhia aqui na sua Revista da Tarde. Você é sempre muito bem-vindo. E a gente faz juntinho aí até as duas, com música e informação também. Lembrando que hoje estamos fazendo um sorteio aí de um par de ingressos para quem quiser assistir ao jogo da final do Campeonato Mineiro de Vôlei Masculino, gente. Olha, vai ser muito bacana. Vai ser 11 horas da manhã, a partir das 11, lá no Mineirinho, tá? Então, se você quiser participar, mande seu nome completo para o 31982991282 para você conseguir aí esse par de ingressos para essa final. Você que gosta de vôlei, se tiver um filho que gosta também, ligue e participe, ok? Ligue não, mande o seu nome completo, ok? É isso.

abrindo o bloco, Djavan, Miragem. A composição é dele. Agora o Mi 17 chegando mais informação cultural para você. A mostra Ocupa Zap 2026 realiza uma edição especial para o mês das crianças com 4 espetáculos gratuitos na Zap 18, que fica no bairro Serrano, em Belo Horizonte. A programação começa amanhã, dia 10, com a peça Três Fadas Moribundas, do grupo Bufadas, que leva ao palco um universo de fantasia. No domingo, dia 11, a Companhia Ventana de Teatro apresenta Como a Noite Apareceu, inspirado no folclore brasileiro. No fim de semana seguinte, nos dias 17 e 18, serão apresentados Brinquedo de Chão, da Insensata Companhia de Teatro, e A Fotografia, da Companhia de Passagem, que reúne circo, bonecos e máscaras. As sessões acontecem aos sábados, às 5 da tarde, e aos domingos, às 11 da manhã. E a entrada é gratuita. Fica na rua João Donada, número 18. E agora 1:18 e mais música chegando para você. A gente vai agora com Titãs.

0: Titãs, Os Cegos do Castelo. Essa música é do Nando Reis, 1h23.
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2: Olá, pessoal. Uma aeronave de pequeno porte caiu no final da manhã de hoje no pátio de manutenção do metrô, que fica atrás da estação São Gabriel, região nordeste da capital. 6 viaturas do Corpo de Bombeiros foram deslocadas para atender essa ocorrência. De acordo com relatos de pessoas que estavam nas proximidades, o monomotor estaria voando baixo pela região antes da queda, quando foram ouvidos estouros, seguidos de um rastro de fumaça. O Corpo de Bombeiros confirmou a morte de uma pessoa. A aeronave atingiu um galpão de manutenção do metrô BH, em seguida um poste da estrutura elétrica que alimenta o metrô, e caiu na sequência em uma linha secundária utilizada para manobras de vagões em manutenção. Imagens divulgadas pela corporação mostram uma destruição completa da aeronave, que ficou em pedaços. Esse foi o grande destaque de hoje do Jornal Minas, que também destacou que a rodoviária de Belo Horizonte prevê 270 mil passageiros durante o feriado de Nossa Senhora Aparecida e Semana das Crianças, uma movimentação de mais de 3% em relação a 2025. A projeção é de quase 270 mil passageiros. Para acompanhar o aumento do fluxo, a Terminais BH vai reforçar as equipes de segurança, limpeza, controladores de tráfego, profissionais que auxiliam os passageiros ali durante o embarque na circulação pelo terminal. Falando do aeroporto, 350 mil pessoas devem passar pelo Aeroporto Internacional de Belo Horizonte, que fica em Confins. De acordo com a BH Airport, concessionária que administra o aeroporto, a movimentação projetada supera em mais de 20% a de 2023, quando a celebração da Padroeira do Brasil caiu em uma quinta-feira, o que favoreceu a emenda do feriado. O maior movimento está previsto para terça-feira, dia 13 de outubro, com quase 41 mil passageiros previstos. Para acompanhar o movimento do mês, as companhias aéreas programaram 114 voos extras. Mais notícias vocês acompanham às 18h30 da noite no Jornal Minas, segunda edição, que tem transmissão simultânea na Rede Minas e na Rádio Inconfidência. Lorena Mendonça, então, aí para a Rádio Inconfidência. Boa tarde, 1h25.
0: Obrigada, Lorena. Bom fim de semana para você.
2: Para você também.
0: E agora a gente traz Barão Vermelho.

0: Céu, essa composição é dele. Antes, Barão Vermelho, Flores do Mal, de Guto Goff. Agora vamos para um breve intervalo, voltamos já já.
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6: Congonhas recebe neste fim de semana o ODS Fest 2026, festival gratuito que promove corrida, shows, apresentação teatral, oficinas, gastronomia, arte urbana, educação ambiental e ações de cidadania. Marcela Gontijo, analista de projetos sociais do SESI, tem os detalhes.
7: No dia 10 de outubro, Congonhas recebe uma programação gratuita que aproxima os objetivos de desenvolvimento sustentável do nosso dia a dia de um jeito leve, criativo e divertido. O evento começa com a Corrida ODS, com largada às 7h30 da manhã na Romaria. Depois, a programação continua na Alameda do Museu de Congonhas, com shows, espetáculos, atrações infantis, oficinas, gastronomia, palestras, feira de produtores locais, visitas guiadas e ações ambientais e solidárias. O evento conta com intérprete de Libras e audiodescrição. Anote aí, dia 10 de outubro, das 7h30 da manhã às 6 da tarde. A entrada é gratuita. Chame a família e venha participar.
6: Obrigado, Marcela. Para mais informações, acesse o Instagram SESI Cultura MG. Eu sou o Pedro Henrique Vieira e essa foi mais uma edição do Plug. Nos trabalhos técnicos, Washington Bittencourt.
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9: Estamos de volta, eu, Débora Rajão, agradeço demais você que está aí ligadinho comigo, obrigada pela sua sintonia. E agora a gente vai trazer para você Ivan Lins.

Experiência, dublê de corpo de Leone e Luiz Lima. Jorge Vercillo fez de autoria dele Que Nem Maré. Abrindo o último bloco, Ivan Lins, Daquilo Que Eu Sei, de Ivan Lins e Vitor Martins. 1h48 e olha, já temos aqui o sorteado que vai assistir aí ao jogo campeonato final do campeonato mineiro de vôlei masculino, tá bom? Vai assistir aí a final, que vai ser neste domingo, lá no Mineirinho. É a Eni Pena Câmara, o final do telefone dela, 1955. Eni Pena, a nossa assistente de estudos, vai entrar em contato com você, a nossa produção, e vai te enviar aí os ingressos, ok? Então, tudo de bom aí, um ótimo evento, um ótimo jogo aí pra vocês. E agora a gente termina então aqui o Revista da Tarde de hoje. Eu, Débora Rajão, agradeço muito você que ficou ligado comigo. Agradecendo o operador de áudio responsável pelos trabalhos técnicos, Paulo César Furtado. Renata Tolenda, assistente de estúdios. O Wilson De Lucas, programador musical. O Vladimir Penido e a Maria Eduarda Leles fizeram a produção do programa. Você fica agora com o repórter em confidência. Depois tem o Bazar Maravilha, na comunicação do Tuti Maravilha. Um ótimo final de semana para você. Eu volto 21h, hein? Eu trago na FM o Frequência 100,9 e tem ainda o Sequência de Classe na M880. Então, um lindo final de semana para você, tudo de bom. E a gente encerra oferecendo para você que ficou ligadinho, Beto Guedes, Amor de Índio, dele e Ronaldo Bastos. Valeu!

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2: Olá, boa tarde. A circulação de veículos de grande porte fica restrita nas estradas estaduais a partir das 4 horas da tarde desta sexta-feira, em função do feriado prolongado de 12 de outubro, dia de Nossa Senhora Aparecida. A medida será adotada pelo DER em períodos de maior movimentação nas rodovias, com o objetivo de aumentar a segurança e contribuir para a fluidez do tráfego. Hoje, a restrição vai até às 10 horas da noite. Amanhã, sábado, a proibição será das 6 horas da manhã até o meio-dia. E na segunda-feira, na volta do feriado, a medida será retomada das 4 da tarde às 10 da noite. A restrição abrange veículos como carretas bitrens, rodotrens e cegonheiras e vale especialmente nos trechos de pista simples e segmentos com maior fluxo de veículos, incluindo rodovias como a MG10, MGC 135 e MG50. Bancos iniciam devolução de saldos de BET nesta sexta-feira. A repórter Priscila Terezo tem as informações.
3: Começa hoje a devolução dos saldos de bets para 26 milhões e meio de apostadores que não fizeram o saque voluntário dos valores nas plataformas. Nesta semana, as empresas responsáveis por sites e aplicativos de apostas repassaram o saldo das contas aos bancos vinculados aos usuários. A devolução do dinheiro esquecido deve ocorrer até a próxima quarta-feira, dia 14. Segundo o Ministério da Fazenda, o montante supera 1,3 bilhão de reais. Se houver algum problema na restituição dos valores, o saldo vai ser encaminhado à Caixa Econômica Federal, que deverá providenciar o retorno do dinheiro aos apostadores. Desde o fim de setembro, o governo federal proibiu a operação de sites e aplicativos de apostas esportivas e jogos virtuais. Além do encerramento das plataformas antes autorizadas a funcionar, o governo pediu o bloqueio de cerca de 13 mil sites ilegais de apostas. Da Rádio Nacional no Rio de Janeiro, Priscila Terezo.
2: Até o próximo dia 15 de outubro, empresas que desejarem optar pelo Simples Nacional para o ano calendário de 2027 podem fazer a solicitação junto à Receita Federal. Até o momento, contribuintes nessa modalidade já somam quase 500 mil registros. Já as empresas que permanecerem no Simples Nacional e quiserem recolher o IBS e o CBS pelo regime regular têm outro prazo. A escolha pode ser feita até o dia 30 de outubro. Essa alternativa está relacionada à reforma tributária e permite que esses tributos sejam apurados fora do documento de arrecadação do Simples Nacional. Repórter Inconfidência, redação Renato Silveira, apresentação Simone Pio.
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1: Eba, eba, eba, tá na hora, tá na hora, tá na hora de brincar. É a hora do recreio do Rádio Mineiro, abrindo suas portas no dia 9 de outubro de 2026, sexta-feira, signo de Libra, lua minguante. Estamos falando de Belo Horizonte, BH, capital de Minas Gerais, sudeste do Brasil, América do Sul, planeta Terra. E a temperatura agora é de tempo limpo, 32 graus, com sensação de 33. E se você ficar 5 minutos no sol, sensação de 40 graus. Tá quente aqui, tá quente aqui, tá frio. E hoje é dia especial aqui no programa, é Sexta Maravilha, aquele dia que a gente focaliza uma banda, um compositor, um disco da música brasileira. E hoje nós vamos ter o prazer de cantar parabéns para um grande amigo que está completando domingo agora 90 anos. E você acha que ele está quietinho em casa, sem trabalhar? Aposentou? Nada disso. Está trabalhando, fazendo shows. Inclusive, a gente ia falar com ele, mas não vai ser possível, porque ele tem show hoje e está completando 90 anos. Vamos respeitar. Estou falando de Tom Zé. Querido Tom Zé. Tom Zé tem histórias e histórias com ele maravilhosas. A gente se conhece há anos. E ele está completando domingo 90 anos. Por isso, o programa inteirinho hoje, somente Tom Zé. E olha, foi difícil fazer a programação musical, porque ele tem mais de 20 discos gravados, sem falar participações, mas eu consegui fazer uma programação segundo o nosso produtor Manemene. Mas vai rolar, tá? Eu acho que você vai gostar, tá? E a gente tentou falar com o Tom Zé, e aí olha que bonitinho, a Neuza, que é a esposa dele, que toma conta dele, escreveu pra gente dizendo: caro Flávio, que Flávio fez contato com ela, né? Falou: ó, Tuti quer falar com o Tom Zé na sexta-feira. Aí ela escreveu: caro Flávio, Tom Zé estará no Rio na sexta-feira, dia de show na cidade. Tempo restrito para passagem de som e show, não deixando tempo para nenhuma atividade além dessas. Claro, Tuti Maravilha é pessoa muito querida. Agradeça a ele, uma pena que o encontro de sexta não seja possível. Muito obrigado, Neuza. É a Neuza que é a esposa dele, do Tom Zé. Adorei, Neuza, seu recadinho, tá? Eu também adoro, adoro vocês, são pessoas queridas na minha vida, na minha história. Então hoje, homenagem a esse grande Tom Zé, que é único, né, gente? O Tom Zé, se você conhece pouco de Tom Zé, você vai conhecer muito hoje, tá? Eu vou contando histórias dele, sobre ele, durante o programa. E hoje, meu nome é Tuti Maravilha, mas você pode me chamar até a meia-noite de Zé Formiga. Você vai saber por quê, aguarde e saberás o porquê. E agora, boa tarde para o nosso produtor, Flávio Henrique Silveira. Boa tarde.
2: Boa tarde, Vossa Excelência. Boa tarde, Zé Lu e equipe. Boa tarde aos nossos ouvintes.
1: E quero aproveitar e já mandar um abraço para a vizinha da nossa querida Lucinha Carneiro, Lúcia Carneiro, que faz aniversário amanhã, e a vizinha dela, Carmen Albinati, é nossa ouvinte fiel. Obrigado, Carmen Albinati, um beijo aí para você. É vizinha da Lúcia Carneiro, nossa discotecária, que faz aniversário amanhã. Flávio Henrique está aqui na minha frente, é o cara que sabe tudo e um pouco mais sobre Tom Zé. Quer ver? Quer ver? Quer ver? Como que Tom Zé começou a carreira dele? Como é que foi, Flávio? Conte com detalhes.
2: Começou devagarinho, assim, trotando primeiro. Aí até que ele se sentiu um atleta depois, que aí, ó.
1: Aí depois pegou um ritmo mais forte, isso, né? Isso. E ele tava de fone de ouvido, ouvindo. Você sabe que minha amiga Federica, italiana, ela só caminha com fone de ouvido, mas com música que tem o batido, que dá certinho com o caminhar.
2: Pra ela caminhar.
1: É. Ele fez isso também,
2: não,
1: o Tom Zé?
2: Detalhes eu não sei, só sei um pouquinho.
1: Detalhes são pequenos de nós dois. Cara, o Tom Zé, ele começa a carreira dele, tudo começou em Salvador. Ele de Irará, mas nessa época ele já estava em Salvador. E aí ele e uma turma da pesada foram convidados para inaugurar o Teatro Vila Velha. E aí montaram o espetáculo
2: Por Exemplo, né?
1: Nós, Por Exemplo, sim, em 1964, que inaugurou esse teatro, o Vila Velha, teatro em Salvador. Inclusive eu trabalhei nesse teatro, eu fui para esse teatro com o Vinícius Toquinho, nós fizemos lá nesse teatro. E é um teatro num lugar lindo em Salvador, que tem uma praça em frente, parece que é praça, cheio de árvores. Você conhece o Vila
2: Salvador,
1: Velha?
2: Eu não conheço Salvador, não.
1: Ah, você não conhece Salvador? Não. Tem que conhecer, Flávio.
2: Tem que ir
1: em Salvador um dia, uma hora, por favor. Mas voltando ao Tom Zé, ele inaugurou esse teatro ao lado de quem? Caetano Veloso, Gal Costa, Maria Bethânia, Gilberto Gil e mais outros novos, inclusive o Ed Star também, que eu falei, comentei sobre ele ontem, anteontem, e o Ed Star também estava nessa turma. E aí foi o início da carreira de Tom Zé. Agora, que horas, Flávio, conte pra gente, estou curiosíssimo para saber, que horas que o Brasil conheceu Tom Zé?
2: 5h45, mais ou menos.
1: 5h45.
2: No finalzinho da
1: manhã
2: tarde.
1: Ou da tarde?
2: Não, da tarde, que é artista.
1: Da tarde.
2: Artista acorda tarde.
1: Ele tá inspirado. Zé Lu, fala o número de 1 a 2. Ué, ganhou.
2: No festival dos anos 60, né? No festival de. Não sei se é do 68, 67, não vou lembrar.
1: 68. Isso. Ele ganhou o festival, o quarto festival da música popular brasileira, da TV Record, em 1968, com a canção São Paulo, Meu Amor. A paixão dele com São Paulo foi logo quando ele chegou em São Paulo, ele apaixonou e é apaixonado até hoje. Tem outras canções, né, que ele fez em homenagem à Sampa, à cidade de São Paulo. Agora, Flávio Henrique, quero que você conte pra gente, que eu adorei. Vamos ver se você lembra. Qual o título do primeiro disco de Tom Zé?
2: O primeiro disco?
1: É, qual o título?
2: Uai.
1: Ele lançou em 68. Quando ele ganha o festival. Aí já ele já grava o primeiro disco.
2: Não sei, sinceramente.
1: Cara, olha o nome do primeiro disco dele: Grande Liquidação.
2: Grande Liquidação. Já,
1: bom
2: já
1: demais.
2: Chegou assim. É.
1: Adorei, cara. Grande Liquidação. Tá? E você sabe a história da família dele? Se a família era pobre, se eram ricos. Você sabe?
2: Eu tento ser uma pessoa discreta, assim, eu não gosto de fofoca, não. Não é muito a minha praia, assim, não, entendeu? Eu sei que. Eu já vi a entrevista dele falando, na época das vacas magras, que ele.
1: Lá em Irará?
2: Ele caiu. Ficou. A carreira dele ficou obscura, ficou sem fazer show, ficou sem, até sem grana pra pagar as contas.
1: Não, antes foi antes
2: do David Bunny. Não, ele pensou em voltar pra trabalhar num posto de gasolina de um tio dele em Irará, uma coisa assim. Então. Uhum. Não sei se é por aí, se tinha um posto de gasolina.
1: Mais ou menos. Assim, né? Tem essa história desse posto também do tio, mas é a história da família dele. Antes dele aparecer, participar do show, ganhar festival, o pai dele ganhou na loteria.
2: É mesmo?
1: Grana.
2: Então conhecemos alguém que ganhou na loteria. Que eu nunca conheci, assim. Eu nunca ganhou. Vou apresentar a ninguém que ganhou na loteria.
1: Ganhou na loteria. Eu conheci, né? Ele virou esse. Marcelo Rios, o jornalista.
2: Ah, é verdade. Esse caso ficou famoso em Belo Horizonte.
1: É,
2: né?
1: Marcelo ganhou também.
2: Conheci ele só de vista também.
1: Foi dos meus amigos o único que ganhou até hoje. Mas voltando à história da família dele, o pai ganhou uma grana bacana, bacanérrima mesmo, mas muito dinheiro, muito, muito. Inclusive, vou falar uma frase daqui a pouco dele, relacionada a essa história aí de ganhar na loteria. E aí ele foi muito bem criado, a família com grana, nesse bilhete premiado da loteria. Agora, Flávio, qual foi a primeira composição dele? Qual era o nome da música?
2: Antes de São Paulo,
1: São Paulo, Meu Amor.
2: Não vou saber.
1: Qual que era?
2: Não tenho nem
1: olha
2: ideia.
1: O título da música: Os Doidos de Irará.
2: Doido de Irará.
1: Pronto. Ele fez uma música com as figuras folclóricas da cidade. Que toda pequena cidade, as grandes também, nos bairros.
2: As grandes estão cada vez mais.
1: As grandes a todo mundo hoje em dia. É peça rara e folclórica, né? E aí ele fez a primeira música dele, ele relatava esses personagens caricatos da cidade de Irará. E tem mais história. Depois dessa primeira música, eu quero saber agora, Flávio Henrique, o seguinte: tem uma história que uma banda tocou uma música dele. Você sabe dessa história?
2: Uma banda tocou a música dele, ajudou a projetar, e a fazer tipo isso?
1: Na cidade, foi a primeira vez que ele...
2: Também não.
1: Reza a Leda. Você conheceu a Leda? Ledinha.
2: Lendinha?
1: Leda.
2: A Lenda.
1: A Leda, né? Lenda, não. A Leda. Reza a Lenda que ele compôs uma música que foi tocada por uma banda local durante uma festa na cidade, sem que ele soubesse. E aí ele conta até hoje, ele fala, foi a primeira vez que eu ouvi uma música minha sendo tocada por alguém. Foi a banda da cidade de Irará. Pegaram uma música dele e colocaram lá numa comemoração, num evento que estava acontecendo. Agora eu quero saber quantos discos Tom Zé gravou até hoje?
2: Uns 15, 18.
1: Mais de 20, mais cara. De 20. É, contando participações, coletâneas e tal, chega a 30 e poucos.
2: Isso tudo,
1: discos,
2: né?
1: É. Maravilhoso, né, cara? Então ele começou nos anos 60, né? Que ele começou. E aí, sem as trilhas, com as trilhas e coletâneas, dá mais de 30 discos, tá? E a música é de Tom Zé, que é a música que mais ele fatura direitos autorais até hoje. Qual que é?
2: A música dele que ele mais ganha grana?
1: É, que toca direto.
2: Boa pergunta, né? Que ele não é um cara assim, de grandes hits, assim, né? Seria Augusta...
1: Inclusive, ela foi quando ele lançou, foi a mais tocada no Brasil.
2: Augusta Angélica? Consolação, não?
1: Não.
2: Vai. É, mais recente agora, do corpo, lá do...
1: Não posso dar informações assim, não, Flávio? Isso é perigoso demais. Chama o meu advogado. Chama o síndico.
2: Do Parabelo lá, não, né? A música da trilha, não. Porque essa música toca, tudo que é lugar de forró toca essa música.
1: Acertou,
2: né?
1: É o Chique Chique.
2: É esse mesmo.
1: Chico com Zé Miguel Wisnik. Sabia? É a música de segundo, o pessoal dos direitos autorais, é CAD, né? Eles fizeram um levantamento. A música Chique Chique, parceria dele com o Wisnik, é a canção mais tocada no Brasil desde o lançamento. A canção do Tom Zé, mais tocada. Entendeu?
2: Entendi.
1: Entendeu? Viu, Flávio Henrique? Sabe tudo. Sabe tudo.
2: O ouvinte está vendo.
1: E viva Tom Zé. Agora, Flávio, eu trouxe algumas frases dele também, ou letras de música, né? Que, claro, frases que viram músicas. E olha que genial, cara. Olha o que ele disse, abre aspas. Penso, dois pontos. Que pena que seja pouco. Só penso o pensamento que possa te procurar de cá, de lá, menino. Da
2: essa
1: música.
2: Essa é bonita, hein? Samba do Vião. É Conde Fraldas, né?
1: Conde Fraldas. Exatamente, que eles gravaram, né? Essa frase dele é ótima. Outra que eu gosto. Eu tô te explicando pra te confundir. Isso é bom, né?
2: Essa é ótima. Essa é das melhores. Dele, né?
1: É da música toda dele, que é parceria com...
2: Elton Medeiros.
1: Elton Medeiros.
2: Regina Souza gravou, um monte de gente gravou essa música.
1: Essa música é super gravada, né? E as composições dele falando de São Paulo, olha o que ele disse numa das composições, abre aspas. A música que mais me identifica... Não, que ele disse sobre as músicas que ele fez, sobre Sampa. A música que mais identifica São Paulo é Por Elise, de Beethoven, que toca no caminhão de gás. Não sei se hoje, né? Mas em São Paulo, antigamente, aqui em BH também. Eu lembro que tinha vaquinha que vendia leite, vinha buzinando, e tinha carros também do gás que vinha com uma música, um instrumental, para a população saber que estava na rua o caminhão de gás. Quem quiser comprar, que vem agora, é pegar ou largar. Lembra? Você não pegou essa história, não?
2: Não,
1: né?
2: Não peguei, não.
1: E o leite? Você pegou a vaquinha?
2: Não, eu peguei o leiteiro lá do bairro, seu Nelson, que...
1: É que levava o leite.
2: Com carroça lá, gritava, ó leite, a gente saía com
1: chamava vaquinha.
2: De plástico e ele colocava o leite lá pra gente.
1: Chamava vaquinha, essa caminhonete pequenininha, né, com...
2: Ah, não, ele era sozinho, ele é só carroça dele, não tem nada a ver com isso.
1: Carrocinha, ou cavalo puxando, ou às vezes, depois foi modernizando, caminhonetes pequenas e com aquele tonel enorme de leite, você levava garrafa limpinha, e eles enchiam a garrafa de leite. Vivendo e relembrando. Mas olha, Flávio Henrique, como a família de Tom Zé tinha essa grana, ganharam na loteria, olha o que ele disse sobre isso, abre aspas. Estudei como se fosse um príncipe numa escola maravilhosa. Professores estrangeiros, os melhores professores do mundo. Quer dizer, meu estudo custou a fome e a morte de muita gente, e é por isso que eu digo que devo, eu devo e devo muito à escola pública, fecha aspas. Consciente, né? Sim. Do que ele viveu, que era um privilégio.
2: Claro.
1: Né? Você viver, estudar num colégio de bons professores naquela época, presta atenção.
2: Era difícil, né?
1: É. Salve, salve, Tom Zé. Hoje o programa inteirinho em homenagem a ele, que domingo completa 90 aninhos. E Flávio Henrique, já avisei que você não vai, que sexta-feira você não viaja.
2: Depois de muito custo, né? Você aprendeu, né? Custou.
1: Aprendi. Nossa, porque, mas hoje é aniversário da cidade Formigueiro.
2: Formigueiro.
1: Fica onde?
2: Formigueiro, nunca ouvi falar.
1: Formigueiro, chuta.
2: Fica aqui em São Paulo.
1: Quem não chuta não faz gol. Sampa? É. São Paulo? Não.
2: Pernambuco.
1: Errou. Exatamente errado.
2: Ceará.
1: Exatamente
2: Bahia.
1: Errado.
2: Piauí.
1: Rio Grande do Sul. 63 anos hoje de emancipação, fica 293 quilômetros de Porto Alegre, tem 6 mil habitantes e o nome, em uma data desconhecida, uma comissão de engenheiros teria passado pela região e aí eles ficaram surpresos com o número de carretas paradas ali para descanso. Aí um desses engenheiros teria dito que ali parecia um formigueiro de carretas e carreteiros. E aí surgiu o nome do lugar, Formigueiro. Você acredita?
2: Essa eu achei mais ou menos essa história. Tem umas que são mais criativas, né?
1: Essa deles. Mas sabe
2: nota,
1: que é?
2: Nota 5,5.
1: Sabe o que é? Eu pesquisei depois. O lugar tinha uma sombra e tinha um espaço onde os caminhões paravam. E você sabe que motorista de caminhão trabalha dia e noite sem parar, dirigindo. Mas é uma hora eles param para descansar um pouco, dar uma cochilada. E era nesse local que eles paravam, entendeu?
2: Entendi.
1: Aí, e todos paravam. Um descobriu o local, parou pela primeira vez, todos pararam e pronto, virou o formigueiro das carretas. Tá bom. E quem nasce em Formigueiro é o quê, Flávio Henrique?
2: Formigueirense.
1: Isso. Exatamente. Parabéns para a cidade de Formigueiro, no Rio Grande do Sul. Flávio Henrique, pergunta de hoje. Você vai responder imediatamente, tenho certeza, ou vale responder, não sei, não tenho. A pergunta é: qual a música preferida de Tom Zé para você? Qual é? Eu tenho várias. Eu fiz para mim a pergunta.
2: Ah, eu adoro aquela.
1: Eu faço para mim primeiro.
2: Politicar.
1: Gosto também.
2: É, não é?
1: É qual é? Disco?
2: Ah, é o Defeito de Fabricação.
1: Né? Ontem eu ouvi ele inteirinho. Disco delicioso. Defeito de Fabricação. Olha lá, José Augusto Toscano na área. Olha que lindo. Lambendo.
2: Não podemos falar o que ele está fazendo agora.
1: Está lambendo agora o aquário, o vidro ali. É o nosso leãozinho. Gosto de te ver ao sol, leãozinho. Aí, Flávio Henrique, voltando o que você estava falando.
2: Eu estava tentando lembrar da letra da música, eu sou bom de lembro de todas as letras atualmente assim, da canção popular brasileira.
1: Tem uma memória
2: filha da prática, filha da tática, filha da máquina, essa aí que eu adoro, né? Ele faz uns meta sua grandeza no banco da esquina, vá tomar no verbo seu filho da letra. Isso é ótimo.
1: É ótimo.
2: Eu amo essa música.
1: E é a cara dele mesmo, né? Tom Zé chuta o pau da barraca mesmo. Ele fala sem medo de ser feliz, entendeu? Eu tenho várias dele, fazendo programação ficava em dúvida, falava, essa ou aquela. Como o programa é somente 2 horas, espero que você goste do que eu programei. Tem uma dele que eu gosto muito, aquele Menina Amanhã de Manhã.
2: Essa é bonita também.
1: Nossa, eu gosto muito, muito, muito. E você sabe que tem uma música do Tom Zé feita em homenagem à Baixinha, sabia? Ele fez e convidou quem para dividir com ele o microfone gravando essa música?
2: Diz a lenda, como você disse, né?
1: É a lenda.
2: Que Michel Teló estava gripado um dia e chamaram Milton Nascimento, né?
1: Chamou Milton, exatamente. Você sabe da história. O Teló não podia, estava gripado. Aí ele chamou Milton
2: mesmo, né?
1: Para gravar essa homenagem à Baixinha, que vamos ouvi-la durante a sessão Coisas de Comadre, às 15 horas, ok? Então, ouvinte, responda aí no nosso zap 982-99-1282. Qual a música de Tom Zé que você mais gosta, que você é fã? Vale responder não sei, não lembro, não tenho, tranquilo. E concorre ao que, Flávio, hoje?
2: Hoje o ouvinte concorre a ingressos para o espetáculo Scarlet, que é um monólogo do ator Fernando Veríssimo, onde ele, nesse monólogo ele vive, no qual ele vive três personagens, entre angústias, dúvidas e reflexões de um indivíduo homoafetivo, tá? Então explora aí estruturas românticas, eróticas, sociais e temporais por meio de três personagens. O nome do espetáculo é Scarlet, montagem mineira. Ele fica em cartaz amanhã, somente lá no Teatro da Cidade, Rua da Bahia, 1341, no centro, a partir das 8 horas da noite. Nós temos dois pares de ingressos. E também temos um par de ingressos para o Campeonato Mineiro de Vôlei Masculino.
1: Tá? Eba, pro domingo.
2: Pro domingo, isso. Hoje são as semifinais, a gente sorteou ontem. E hoje estamos sorteando ingressos para a final. Domingo, na verdade, para o terceiro lugar e para a final. Domingo, o terceiro lugar será disputado às 8 da manhã e a final às 11. Ambas as partidas no Mineirinho. O ouvinte que for sorteado vai ganhar.
1: Quem você acha que vai dar essa final,
2: Flávio? Os ingressos. Ele pode assistir o terceiro lugar e a final, ou somente a final, ou somente o terceiro lugar, o que ele quiser fazer, tá bom?
1: Lembrando que é o Campeonato Mineiro de Vôlei, o Campeonato Estadual de Vôlei Masculino. Isso. E no sábado agora também no Mineirinho acontece
2: hoje, a sexta.
1: Semifinal, hoje, sexta. A semifinal, duas, né?
2: Isso.
1: Semifinal hoje com o Minas enfrentando o Monte Carmelo às 18 horas e às 8h30 da noite hoje o Cruzeiro enfrentando Praia Clube. E aí o que sair daí vai para os jogos de domingo, para a final, que acontece domingo a partir das 11 horas da manhã. Mentira, às 8 da manhã
2: vão disputar lugar,
1: o terceiro isso, colocado.
2: Quem for derrotar na semifinal, disputa o terceiro lugar.
1: E às 11 da manhã, final do campeão. Olha, aqui todos são feras maravilhosos, né? O Cruzeiro é impressionante, eles são muito bons. Praia Clube também é maravilhoso. Monte Carmelo, desde o ano passado, o Monte Carmelo foi subindo, e é bom também, tem grandes jogadores. E o Minas Tênis Clube, que é um celeiro, eles falam isso. É um celeiro de jogadores de vôlei, né? Então vamos torcer aí, e estamos sorteando para o domingo.
2: Isso, hoje para a final. Isso, ou a pessoa pode ir nos dois, ou só na final, é pro domingo, tá bom?
1: Disputa do segundo lugar,
2: do terceiro
1: às
2: e da final.
1: Da manhã, e a disputa da final. Beleza, para concorrer, gente, é fácil, mande o nome completo para o nosso zap 98299-1282. Área cultural, Flávio Henrique, o que está acontecendo? Final de semana?
2: Vou dar um toque só de um filme que foi realizado no Vale de Jequitinhonha. O Capitão Engarrafado está estreando no Festival do Rio de Janeiro, que é um dos principais festivais de cinema do Brasil, esse final de semana. Depois vai para a Mostra Internacional de São Paulo, tá? É o filme O Capitão Engarrafado, direção do Guilherme Reis. Foi filmado nas cidades de Presidente Kubitschek, Datas e Diamantina e de Belo Horizonte, tá? E o filme é protagonizado pelo ator Luiz Carlos Vasconcelos, né? Que fez, entre outros filmes, Carandiru, Baile Perfumado e Eu, Tu, Eles, tá? Então fique de olho daqui a pouquinho aqui no Circuito Comercial. E a Belo Horizonte começa a comemorar seu aniversário, que é em dezembro agora, neste domingo. A primeira atividade é um show do Seu Jorge, tá? De graça, em praça pública, lá na Praça da Estação, nesse domingo, a partir das 4h30 da tarde. E antes dele vai ter o Enaldinho, que é um youtuber e influenciador digital mineiro, tá? Começa a programação às 4h30 da tarde com o Enaldinho. O show do Seu Jorge é por volta das 7 da noite, a entrada é franca. E também nesse final de semana, muita coisa aí relacionada ao Dia das Crianças, né? Já que segunda é feriado. Por exemplo, no sábado, às 10 da manhã, lá em frente ao Museu das Minas e do Metal, o projeto Se Essa Rua Fosse Minha, com brincadeiras, oficinas, atividades, muitas experiências, atividade, tudo gratuito. Também no Centro Cultural Banco do Brasil, eles vão realizar a Semana da Criança, lá no CCBB, a partir de sábado, às 10 da manhã, entre outras atividades, entre muitas atividades. Lá no sábado, às 4 da tarde, tem a estreia do espetáculo Tisto, o Menino do Dedo Verde, né? Que
1: é
2: a
1: história daquele Tisto, menino. Tisto.
2: Escreve T-I-S-T-U. Tisto, por aí, né?
1: Isso,
2: é por aí. E ele tem a capacidade de fazer florescer tudo que toca, né? Essa é a história, essa temporada, no sábado, às 4 da tarde, lá no Centro Cultural Banco do Brasil. Os ingressos custam R$30 inteira, podem ser comprados no site ccbb.com.br/bh. Aí você entra lá e aproveita que tem uma programação imensa a semana toda para a criançada. Tá,
1: inclusive,
2: várias coisas.
1: Quero dar o toque seguinte, lá no CCBB, amanhã, a partir das 15 horas, vai estar lá Marcelo Xavier. Ele vai estar presente para celebrar o sucesso, né, da exposição Asa de Papel, que termina segunda-feira agora no CCBB, e vai ter a presença do Marcelo Xavier, da bateria aberta e inclusiva do bloco Todo Mundo Cabe no Mundo. Então vai ser uma grande festa a partir das 15 horas neste sábado. A concentração começa às 2, tá? Às 14 horas. E tudo vai até às 17 horas. Entrada gratuita, sujeito à lotação, e tudo isso no CCBB, Praça da Liberdade. Inclusive, se você não viu a exposição do Marcelo Xavier, chegue um pouquinho mais cedo e visite a exposição e depois participe aí, celebrando esse sucesso da exposição com Marcelo Xavier. É amanhã, amanhã sábado, a partir das 2 da tarde até às 5, no CCBB, entrada gratuita, sujeito à lotação.
2: Inclusive, lá no CCBB também, a exposição do Uruguai Joaquim Torres Garcia, 150 anos, também vai se encerrar no feriado, no dia 12 de outubro. E é uma exposição que tem tudo a ver com a América Latina. E por conta disso, o bloco volta ao Belchior, né? Do Belchior também, nas suas letras aí, né, evocava essa questão da nossa América Latina. Eles vão lançar o tema do carnaval do ano que vem e vão fazer um show. Isso. No domingo, às 3 horas da tarde, na área externa lá do CCBB, na entrada ali do Ernie Maia, também é só chegar, a entrada é franca.
1: É só chegar.
2: Voltando a falar da criançada, no sábado agora tem o projeto Brincadeiras de Quintal, com folhas, galhos, rochas e outros materiais da natureza. Vai rolar uma brincadeira a partir disso, lá no Museu Casa Kubitschek, na Avenida Otacílio Negrão de Lima, na Orla da Pampulha, 4061.
1: Uma casa criada pelo Niemeyer, linda.
2: Isso, sábado, 3:30 da tarde, também entrada franca, tá? E tem trocentas atividades para criança, acho que não vai dar tempo.
1: Dá o site, o Instagram qualquer.
2: Vários locais diferentes, não dá para dar um endereço só, não?
1: Não, de informação, da produção, não?
2: Não, são vários locais diferentes, vários sites, mas o Simpla, por exemplo, tem várias atividades que você retira os ingressos gratuitos, por exemplo, o espetáculo Chorinho para a Dona Baratinha, não, esse é pago, o Teatro Estação BH nesse final de semana, um Chorinho para a Dona
1: Prefeitura.
2: Baratinha.
1: Não?
2: Da Prefeitura tem coisas de graça, né? portalbelohorizonte.com.br, né? Fora da criançada aqui, deixa eu dar só um toque, então, pessoal de Congonhas, o Jonas Bloch tá chegando na cidade com o espetáculo Delírio, amanhã no Teatro Municipal Dom Silvério Gomes Pimenta, tá? A partir das 8 horas da noite, um espetáculo dele é baseado em textos do poeta sul-mato-grossense Manuel de Barros, tá bom?
1: Beleza.
2: Tinha 500 coisas aqui para falar, mas não vai dar
1: 500
2: tempo, né? Infelizmente.
1: Falou, Flávio Henrique.
2: Valeu.
1: Obrigadíssimo. E a gente começa musicalmente com o primeiro sucesso de Tom Zé, que foi a canção São Paulo, Meu Amor, que venceu o 4º Festival de Música Popular Brasileira da TV Record em 1968. Valeu, Flávio.
2: Valeu.
1: Solta aí, Zé Lu, por favor.

0: Eita, ouvimos aí Tom Zé, aniversariante, domingo, ele completa 90 anos, olha que delícia, tá nítido, como diz minha amiga, lúcido, maravilhoso, nítido, fazendo shows, maravilhoso, e ele fez aí São Paulo, Meu Amor, que é dele, e ele ganhou o 4º Festival da Música Popular Brasileira, da TV Record, em 1968, e você notou a letra, ele fala de São Paulo, de Sampa, ele fala da cidade, da capital, aí ele fala a cidade com 8 milhões de habitantes naquela época, né, em 68, porque hoje, a gente conferiu aqui agora, são 11 milhões de habitantes em São Paulo, em Sampa, 11, então 3 milhões a mais desde 68, e hoje o programa inteirinho, somente músicas de Tom Zé. Aguarde, vamos agora para um pequeno intervalo e voltamos já, já.
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0: 14:32.
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0: Hoje hoje, dia especial aqui no Bazar Maravilha, o dia de Sexta Maravilha, focalizando um compositor, um intérprete, um disco, um tema da música brasileira. E hoje é Tom Zé. Você sabe o nome do Tom Zé? Como é que ele assina lá na carteira de identidade dele? Você sabe? O Tom dele vem de Antônio. Ele é Antônio José Santana Martins. Nasceu em Irará, interior da Bahia, no dia 11 de outubro de 1936. Cara, 1936. Ele está completando domingo 90 anos, trabalhando, produzindo, maravilhoso. Inclusive, a primeira ouvinte nossa chegando aqui, olha que bonito que ela está dizendo. Oi, Tom Zé é um gênio. A profundidade, complexidade e inteligência das letras dele me deixam perplexa. Que sorte conviver com o poder da sua música. Beijos, Heloísa Junqueira, da Califórnia, Estados Unidos. Oi, Heloísa, gostei. Curta e simples e maravilhosa, falando do Tom Zé. É exatamente tudo isso que você disse mesmo. E que sorte, né, Heloísa? Eu sempre comento aqui, nós somos uma geração, nós que ainda continuamos aqui vivos nesse planeta, uma geração privilegiada, porque nós somos contemporâneos de gente, de artistas como Tom Zé, nesse maravilhoso que está completando 90 anos. Ô, Heloísa Junqueira, um beijo para você aí na Califórnia. E você aí quer também falar do Tom Zé e quer responder a perguntinha de hoje, qual a música do Tom Zé que você mais gosta? Entre no nosso zap 982 99 1282. Se você estiver fora de BH, coloque 31 na frente. Combinado? E agora vamos ouvir o início da carreira de Tom Zé. Já comentamos aqui, ele participou, início dos anos 60, 64 precisamente, em Salvador. Ele saiu de Irará e foi para Salvador estudar. E aí ele conheceu uma galera, e nessa galera tava Gilberto Gil, Caetano, Gal Costa, Maria Bethânia, Edir Star e outros baianos que estavam começando a carreira. E aí montaram um show chamado Nós, por Exemplo. E esse show inaugurou o Teatro Vila Velha, em Salvador, em 1964. Tom Zé participou do show e cantou duas músicas no show. E eu consegui achar uma gravação ao vivo dele com uma dessas músicas que ele cantou. É a primeira vez que ele subiu no palco para cantar, foi nesse show, e vamos ouvi-la agora. Solta aí, por favor, Zé Lu.
17: Então, quando eu era rapazinho lá em Irará, eu fiz uma música ainda muito delicada. Naquele tempo as coisas eram muito tratadas com muita distância, com muita metáfora e tal. Então eu fiz uma canção que já falava em negócio de dedo, começava assim. Sobe no pé de mãe, desce no pé de mãe, desce no pé de mãe.

0: tranquilo. Mas deixa botar só o dedinho, mas ela sente cócega, não aborrece a menina, já vi dizer. Então essa música falava em dedo dessa maneira delicada. Hoje em dia, como está tudo muito coisa, né? Naquele tempo, qual era o pai que ia virar para um filho e dizer, meu filho, vem cá que eu vou lhe ensinar uma coisa, você tem que pegar aqui e botar ali, vá de ré pro Satanás. Qual era o pai que ia fazer um negócio desse? Tudo era aprendido pela magia, pela observação, a gente tinha que ser muito atento e tal. E então, eu canto agora uma música explicitamente chamada Dedo, né, Jeba?
1: E aí ele só citou um pedacinho da música, ele não gravou a música Moreninha, que foi uma das músicas que ele mostrou nesse show em Salvador, inaugurando o Teatro Vila Velha. E o papo dele é bom, você sacou, né? O papo dele é tudo de bom, sempre foi. E é aquele cara que faz uma música diferente e inteligente, tá? Ele não quer ser só diferente, ele sabe que ele também é inteligente. As letras dele, como diz a nossa ouvinte aqui, Heloísa Junqueira, são letras que deixam a gente perplexo, fala, cara, olha o que ele pensou, olha o que ele disse. Você vai ouvir durante o programa, inclusive agora, vamos ouvir agora duas faixas de um álbum, foi o terceiro disco dele, e eu tenho quase todos os discos dele, não tenho todos não, falta, olhando lá ontem rapidamente, acho que 4 ou 5 só que eu não tenho. Ele gravou mais de 30 com participações, coletâneas, mas, e aí eu fiquei pensando, e eu sempre penso que o terceiro disco do intérprete é onde você conhece realmente o intérprete. O primeiro ele grava no susto, o primeiro é tudo novo para ele, ele nunca entrou no estúdio, aí entra e grava. O segundo, ele repete o primeiro ou tenta mudar tudo em relação ao primeiro. E o terceiro é aquele das três linhas. Tem uma história que diz que as três linhas é que formam o triângulo e o triângulo é a base. E aí é o que vale, é o terceiro. Você entendeu? Você entendeu a filosofia de boteco? Mas é vero, é vero. Sempre o terceiro é onde o artista está mais consciente já do trabalho dele, está consciente aonde ele pode chegar, aonde ele não pode chegar, na extensão de voz, nos arranjos. E aí eu peguei o terceiro disco dele. É um disco que foi produzido pelo músico Heraldo do Monte. E é um disco que eu gosto muito. O título do disco é Se o Caso é Chorar. Se o Caso é Chorar, que é uma música dele ótima, deu título ao disco. E a outra é uma música que eu amo, chamada Menina Amanhã de Manhã. É um disco de 1972. Solta aí, Zé Lu, por favor.

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Zé, Tom Zé fez aí Menina Amanhã de Manhã, que é dele, do Perna Frois, e antes, E o Se o Caso é Chorar, que é dele também, e do Perna Frois, e deu título ao terceiro disco dele, do Tom Zé. E o Perna Frois, o Antônio Perna Frois, o nome completo dele era Antônio Renato Freire de Carvalho Frois. Eu tive o prazer de trabalhar com o Perna, e o nome dele artístico era Perna Frois. Um baiano, Salvador, amigo de Tom Zé, pianista, arranjador, e aí nesse disco e outros discos ele foi parceiraço de Tom Zé. E agora, uma historinha boa. Tom Zé teve como um dos parceiros na carreira dele, foi a querida Ritoca, Rita Lee. Com Rita, ele fez músicas maravilhosas, para começar 2001, O Astronauta Libertado, isso foi em 1968, e foi gravada na época pelos Mutantes, que a Rita fazia parte. Depois ele fez com a Rita 3001, que foi lançada em 2000, e depois, e tem também, na época dos Mutantes também, em 1970, ele fez Qualquer Bobagem, parceria com Ritoca. Mas eu programei aquela que todo mundo gosta, 2001, ou Astronauta Libertado. Inclusive, essa música, na época, os críticos falavam que era, chamavam essa música de moda de viola futurista. Vamos ouvi-la agora. Com os Mutantes.

Astronauta do Futuro. Ouvimos aí Mutantes, fizeram 2001, ou Astronauta Libertado. Essa música é da Rita, Ritoca, Rita Lee e Tom Zé, e na época foi chamada de Moda de Viola Futurista. E ela participou do mesmo festival em 68, quando, desculpe, quando Tom Zé ganhou com São Paulo. Ganhou o primeiro lugar. Foi no mesmo festival, tá me entendendo? E perguntinha de hoje: qual a música do Tom Zé que você mais gosta?

0: Não saiu do ar, é que eu tava tomando água aqui, tá bom? Mas a pergunta é essa: qual a música de Tom Zé que você mais gosta? Responde aí no nosso zap 98299-1282. E coloque o nome completo para você concorrer aos ingressos de hoje. Não, esse computador quer brigar comigo hoje. Tá acontecendo nada aqui. Não consigo ler. Eu ia ler algumas respostas aqui, mas sumiram. Totais, ficou só duas aqui, três. Sumiu todas aqui. Vamos agora para pequeno intervalo, Zé Luiz. Voltamos já, já.
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2: Olá, boa tarde. Belo Horizonte abre neste domingo, dia 11, as celebrações pelos 129 anos da cidade. A programação começa às 4 da tarde na Praça da Estação, com apresentações do influenciador Enaldinho e do cantor Seu Jorge. O evento terá um ponto de encontro ao lado do palco para acolher crianças e adolescentes que se perderem dos responsáveis. O Juizado da Infância e da Juventude vai fiscalizar a comercialização de bebidas alcoólicas proibidas para menores de 18 anos. A praça também contará com pontos de hidratação da Copasa. O público poderá levar garrafas reutilizáveis para abastecer no local. Inscrições para trabalhar como voluntário na Copa do Mundo Feminina batem recorde. Acompanhe na reportagem de Tatiana Alves.
3: Mais de 161 mil pessoas de 183 países se inscreveram para atuar como voluntárias na Copa do Mundo Feminina de 2027, que será realizada no Brasil. O número é recorde e representa mais que o dobro das candidaturas registradas na edição anterior do torneio, disputada em 2023 na Austrália e na Nova Zelândia. A maior parte dos interessados, cerca de 83%, é formada por brasileiros. Entre os candidatos estrangeiros, os destaques são Colômbia, México, Marrocos, Nigéria e Estados Unidos. As mulheres lideram a participação com 58% das inscrições. Os homens representam 39%, enquanto 3% se identificam como não binários ou pertencentes a outro gênero. São Paulo, Rio de Janeiro e Brasília concentram o maior volume de inscrições. Ao todo, cerca de 6 mil voluntários serão escolhidos para atuar nas operações do torneio nas 8 cidades-sede. Nos próximos 2 meses, os candidatos aprovados na primeira fase passarão por entrevistas. Os selecionados poderão trabalhar em mais de 20 áreas, como imprensa, tecnologia, transporte, organização da competição e cerimônias. Durante o Mundial, haverá mais de 30 funções de voluntariado distribuídas entre estádios, aeroportos, centros de treinamento, hotéis e outros espaços ligados ao evento. Da Rádio Nacional no Rio de Janeiro, Tatiana Alves.
2: Ana Elisa Santos Silva, do PT, de 21 anos, eleita deputada federal mais jovem por Minas Gerais, denunciou ameaças de morte e de estupro, além de ataques racistas recebidos por e-mail durante a campanha. O autor se apresentou como integrante de um grupo supremacista branco, citou dados pessoais da jovem e também ameaçou a família dela. Natural de Divinópolis, Ana Elisa foi eleita com mais de 524 mil votos. A equipe da deputada informou que adotou medidas policiais e judiciais para identificar o responsável. A Polícia Civil confirmou que o caso está em investigação. Repórter em Confidência, redação e apresentação, Simone Pio.
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0: 14 horas e 59 minutos.
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0: Você está ligado no Bazar Maravilha, programa de rádio que eu criei e apresento há 39 anos. Muito obrigado você pela audiência. E todos os dias, por volta de 15 horas, colocamos no ar duas gravações com a Baixinha e oferecemos para aniversariantes. E amanhã é aniversário de uma querida, querida. Inclusive hoje eu pedi para ela me esperar chegar aqui na rádio para dar um abraço nela, porque amanhã a gente não encontra, não tem o programa e tem o feriado de segunda-feira. Lucinha, Lúcia Carneiro, nossa querida Lucinha, faz programação musical da madrugada e de vários programas. É aniversário dela, tá? Amanhã. Parabéns, Lúcia Carneiro, um beijo pra você. E ela me esperou, eu cheguei aqui, dei um abração nela e é uma pessoa querida nossa, querida, querida, querida. Beijos, Lucinha Carneiro. E domingo, aniversário de Tom Zé, completando 90 aninhos. Por isso, hoje, nossa Sexta Maravilha é com ele. E está na hora da Baixinha, só que a primeira música, eu troquei a Baixinha pelo Tom Zé. Por quê? Porque é uma música que ele fez em homenagem a ela. E convidou Milton para gravar com ele a música do Tom Zé e do Fernando Faro. Eles fizeram em 1983. E vamos ouvi-la agora. E para manter Milton na julgada, vamos ouvi-la depois cantando com Milton. Com vocês, ela.
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Essa troca musical aí da baixinha com o Milton é impressionante, impressionante. Você vai ouvindo, cada um é melhor do que o outro, né? E vai fazendo vocalize, é maravilhoso, maravilhoso. Ela fez aí com ele, ela e ele. Para quem não sabe, eu chamo Dona Elis de ela, para mim é ela, Milton é ele e os Beatles são eles, tá entendendo? E ela e ele fizeram aí dele, do Fernando Brant, Caxangá. E antes, Tom Zé e ele, Milton Nascimento, fizeram Por Elis, que é dele, do Tom Zé e do Fernando Faro. E ela virou estrela em 82 e em 83. Tom Zé e Fernando Faro fizeram essa música em homenagem a ela. Mas a maravilha está no ar até as 16h. Perguntinha de hoje, qual a sua música preferida? Aquela que você mais gosta do Tom Zé. Porque o Tom Zé faz aniversário domingo, agora 90 anos. Hoje ele faz show no Rio de Janeiro, querido amigo. E estamos hoje, nossa sexta maravilha, somente Tom Zé. E quem quer, levanta o dedo. 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E aí, quem sabe, você ganha o resultado no finalzinho do programa. E eu programei agora Tom Zé, nosso focalizado de hoje, cantando outros compositores. Ele vai cantar, e como o Tom Zé, você já sacou, né? Ele parece comigo, ele gosta de fazer diferente e inteligente. E você vai ver ele cantando até outros compositores, ele canta diferente. Você vai ouvi-lo cantando música de Gilberto Carvalho e depois do João do Vale. Solta aí, Zé Lu, por favor.

Pisa na Fulô, fez aí Pisa na Fulô, do João do Vale, do Ernesto Pires e do Silveira Júnior. E antes ele fez Tá Aí, Pra Você Gostar de Mim. Tá aí, eu fiz tudo pra você. Tentei. E essa música é do Gilberto Carvalho. E Tom Zé faz diferente. Tá me entendendo? Quer que desenha? E a perguntinha de hoje, qual a sua música preferida do Tom Zé? Tô impressionado com os ouvintes aqui respondendo, adorando. Olha só a resposta do primeiro aqui, quem foi? Tá aqui. É o Marcos Freitas. Eu gosto de Unimultiplicidade, que é uma música do Tom Zé. Falou, Marcos Freitas, obrigado aí pela participação. O Lucas Rodrigues, boa tarde, Tuti, equipe. A minha música preferida do grande Tom Zé está nos ímãs de geladeira da minha casa. Aí ele fez a foto dos ímãs na porta da geladeira. Um ímã está escrito Augusta, Rua Augusta, tem o CEP, Angélica, que é a Avenida Angélica, tem o CEP, Consolação, Rua da Consolação, com o CEP. Porque o Tom Zé tem uma música que ele fez em homenagem à Sampa, com esse título, Augusta Angélica Consolação. E ele fala que são mulheres. A letra da música é genial. Eu até programei, tá? Se der tempo, vai rolar Augusta Angélica e Consolação ainda hoje, Lucas. Obrigado aí, Lucas Rodrigues, pela participação. Chegando mais um aqui, Tuti, boa tarde. Gosto muito das músicas do Tom Zé. Em especial, Deus Me Proteja. Beijo a todos da equipe, principalmente para você, Ângela Sampaio. Falou, Ângela. Obrigado aí pela audiência. Chegando aqui, boa tarde, meu nome é Marco Aurélio Cristo, de Belo Horizonte. Adoro Menina Jesus, porque ela tem imagens tão fortes que eu ouço a música e quase posso ver as cenas descritas nela. Você tem razão, Marco Aurélio. A música do Tom Zé é um cinema, um cineminha, né? Chegando o Lucas Barbosa, dizendo Senhor Cidadão, é o nome da música do Tom Zé que ele gosta. Chegando o Lincoln Aloysio Gomes, a música é Menina, Amanhã de Manhã, que já até rolou aqui, né? Falou, Lincoln, obrigado aí pela audiência. Chegando a Maria Irene Amorim, dizendo Se o Caso é Chorar, também já até rolou, Maria Irene. Obrigado aí pela participação. E você, qual a música preferida do Tom Zé que você mais gosta? Responde aí no nosso zap 98299-1282. E Tom Zé tem uma relação maravilhosa com os músicos e com a nossa música mineira. Eu me lembro uma vez, nós fomos ser jurados de um festival de música em Diamantina. Eu e Tom Zé. E ficamos no jurado um do lado do outro e tal. E conversa vai, conversa vem, em Diamantina, ele falava, Tuti, eu sou apaixonado com a música desse seu estado, a música mineira é muito linda. E é mesmo, cara, e ele tem uma relação maravilhosa com os mineiros. Vamos ouvir essa relação agora, e a gente começa com ele, gravando com Fernanda Takai. Solta aí, Zé Lu, por favor.

Tom Zé e Fernanda Takai fizeram aí Brasil, capital Buenos Aires, e é dele, do Tom Zé, e esse disco dele é genial, tá? As letras, as músicas, participações, várias cantoras ele convidou para participar, eu recomendo. E ele tem essa história, né, com a música mineira, que ele gosta muito. Nós vamos ouvir mais mineiros daqui a pouco. Mas chegando aqui, respostas do dia, qual a sua música preferida do Tom Zé, respostas chegando aqui a Poliana Valadares Maciel, difícil escolher, mas é fantástica, chique, chique, é maravilhosa de ouvir, falou e disse, ó, se der tempo ainda vai rolar ela aqui no programa, que eu tô vendo que muita gente gosta, e você vai saber por que dessa música, daqui a pouco também, ok? Chegando mais um aqui, o Fernando Barcelos, dizendo, caro Tuti, boa tarde, além de admirar a prosa do Tom Zé, ouvi-lo falar é pensar além. Realmente, realmente. Sou admirador da sua originalidade musical que privilegiou o nosso amado grupo Corpo, com duas trilhas sonoras, Parabelo, 97, e Santo Agostinho, em 2002. Dois espetáculos lindos. Um abraço do seu ouvinte, Conto Mais, Fernando Barcelos. Fernando, exatamente, até programei, você vai ouvir daqui a pouquinho essa história que você contou aí do Tom Zé com o grupo Corpo. E realmente, dois espetáculos maravilhosos. Daqui a pouco, tá bom? Vai rolar. Chegando mais um aqui, quem é pulou, voltou, é Marília Otília. Marília Otília, Tuti, Flávio, toda a equipe do Bazar, boa tarde. Tom Zé é maravilhoso. Gosto muito de Chique Chique, pois assisti o espetáculo Parabelo e achei bonita demais a canção. É Marília Otília dos Santos. Falou, Marília Otília. Realmente, o espetáculo é lindo, lindo, lindo, né? Chegando mais um aqui, quem será? Pulou, pulou, voltou. Newton Barbosa Santos. A música é Augusta, Angélica e Consolação. Vai tocar daqui a pouco, tá bom, Newton Barbosa? Obrigado aí pela audiência. O Antônio Andrade agradecendo aqui os ingressos que ele ganhou no programa. Falou, Antônio. Chegando o Ricardo Pinheiro, quero concorrer, já está concorrendo, não respondeu o nome da música. Chegando, pulou, pulou, pulou. Chegando o Vanderlei Sebastião de Freitas. Boa tarde, Tuti, equipe e ouvintes do Bazar. Eu gosto muito da música Chique Chique, do Tom Zé. Eu assisti o espetáculo do grupo Corpo Parabelo no Palácio das Artes. Foi genial com ela ao fundo. Gostaria de concorrer ao par de ingressos. Já está concorrendo, Vanderlei. Obrigado aí pela participação. Sandro Márcio da Silva. A música do Tom Zé que eu gosto é Dimesentria. Os títulos também que ele põe nas músicas, cara, são títulos únicos, né? Dimesentrix. O Sandro Márcio, para te falar a verdade, eu não conheço, tá? Mas vou até ouvi-la depois. Chegando a Margarete Aparecida Murim, dizendo que a música é Parque Industrial. Ah, essa eu gosto também. É parceria dele, do Tom Zé, com Gilberto Gil. Falou, Margarete Aparecida Amorim. Muito obrigado você aí pela audiência. Chegando aqui o Mauro Maciel. Boa tarde, querido Tuti. Gosto de todas as músicas deste gênio chamado Tom Zé, mas a minha preferida é Augusta, Angélica e Consolação. Vai tocar daqui a pouco. Mauro Maciel, obrigado aí pela participação. Chegando mais um aqui. Boa tarde, Tuti, equipe do Tom Zé. Eu gosto de tudo, mas Nós é Jeca, mas é Joia é a minha preferida. Abraços, Valéria Chaves. Falou, Valéria, obrigado aí pela participação. Chegando aqui o Eduardo Reis, dizendo boa tarde, Tuti e equipe. Resposta de hoje, adoro o Tom Zé e várias músicas dele. Chique Chique, Senhor Cidadão, Carta, Pecado, Rifa, Revista, Curiosidade, Politicar,
Olha, ele gosta de todas, né? É o Eduardo Reis. Falou, Eduardo. Obrigado aí pela audiência. Chegando o Leandro Lopes. Tô achando que é a minha preferida atualmente. Que a música tem o título de Tô, que é dele, que Regina Souza gravou também. Quem escolheu o Tô foi o Leandro Lopes. Leandro, obrigado aí pela audiência. E você, responde aí no nosso zap 98299-1282. Qual a música do Tom Zé que você mais gosta? Vale responder, não sei, tá? 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Vamos agora para um pequeno intervalo, faltando um minutinho para as 15h30 e eu volto já.

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7: Parabéns para você nessa data querida. Parabéns, Tom Zé. Domingo agora, ele completa 90 aninhos. A gente ia colocá-lo no ar hoje, mas ele está exatamente agora ensaiando, em trânsito, indo para o Rio de Janeiro com 90 anos para fazer um show hoje à noite. Entendeu? Aí ele pediu desculpas, mandou abraços, Neuza mandou um recadinho, e claro que a gente entende. Imagina quando tiver 90 anos, Zé Lu fala, vai lá em casa comer uma comidinha boa que Eliane vai fazer. Imagina, né? Demora 3 dias para chegar lá, entendeu? Eu fico pensando nisso, né? As pessoas, você vê que os grandes artistas da música brasileira, que estão com mais de 80, já estão falando em não fazer turnê mais, não viajar muito, porque o corpo não aguenta, cara. A cabeça tá a mil, você tá produzindo, fazendo música, mas é levar o corpo, tá me entendendo? Por isso eu digo, caminhe, faça ginástica. Você que ainda é novinho aí, tá com seus 50, 60, 70, por favor, tente caminhar pelo menos 3 vezes por semana, faça alongamentos, faça o que você puder pro seu corpo, para você chegar aos 90 desse jeito, igual o Tom Zé, que tá indo fazer show hoje, aos 90 anos, no Rio de Janeiro. Salve, salve, Tom Zé, pronto, falei. Pois é, e falando, voltando à história de Tom Zé, a relação dele com os artistas aqui de Minas, ele ficou muito amigo do Tia Anastácia, da banda. Por quê? Porque o Tia Anastácia gravou a música dele, Conto de Fraldas, isso no disco de 1999 do Tia Anastácia, o álbum Tá Na Boa. E aí o Tom Zé gostou da gravação, foi inclusive uma das músicas no disco do Tia Anastácia que puxou o sucesso do disco. E aí o que aconteceu? O Tom Zé acabou compondo com Beto Anastácia. Ele gostou da banda, gostou da gravação deles, do Conto de Fraldas, e aí fez uma música que virou título do disco do Tia Anastácia, que é o Sapo Antunes, e parceria dele, do Tom Zé, com o Beto Anastácia. Então, vamos ouvir Contos de Fraldas com Tia Anastácia e depois Tia Anastácia, que acabou também gravando com Tom Zé essa composição. Solta aí, Zé Lu, por favor.

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É rock and roll, bebê. Tá me entendendo? É rock and roll, bebê. Você ouviu aí, tia Anastácia e Tom Zé, nosso focalizado de hoje, fizeram Sapo Antunes, que é do Tom Zé, em parceria com o Beto Anastácia. E tá no quinto disco do tia Anastácia, que eles lançaram em 2003, com o título, que é uma frase da música, Na Boca do Sapo Tem Dente. E antes ouvimos tia Anastácia, fizeram do Tom Zé, Conto de Fraldas, que lançaram em 1999, no terceiro disco do Tia, que é o disco Tá Na Boa, do Tia Anastácia. É a relação de Tom Zé com os mineiros. E falando em mineiros, estou recebendo um toque aqui, delícia. Celso Alves, cantor, compositor, mineiro, nosso ouvinte. Celso Alves, um beijo. Ele dando toque que ele vai fazer show amanhã lá no Bar e Museu Clube da Esquina, Rua Paraisópolis 738, em Santa Teresa. Amanhã, a partir das 9 da noite... Ele cantando, Celso Alves, acompanhado, sabe de quem? Sabe de quem? Wilson Lopes, na guitarra. Wilsinho Lopes, maravilhoso, é maestro de Milton Nascimento há séculos, toca com Milton. Wilson Lopes, Celso Alves, um beijo para vocês. São os dois amanhã, às 9 da noite, no Bar e Museu Clube da Esquina, Rua Paraisópolis, 738, em Santa Teresa. Amanhã, 9

da noite. Beijos aí para o Wilson Lopes, beijos para o Celso Alves. E voltando à relação de Tom Zé com nós, mineiros, ele teve uma relação maravilhosa com o Grupo Corpo. Fez duas trilhas sonoras para o Grupo Corpo, nosso grupo de dança maravilhoso. Ele fez, com parceria com o Zé Miguel Wisnik, o Parabelo, em 1997, espetáculo lindo, lindo, e fez depois com Gilberto Assis no violão, como parceiro, em 2002, eles fizeram Santo Agostinho, que é outro espetáculo do Grupo Corpo. E olha, já que a música mais votada até agora entre os ouvintes é Chique Chique, e eu programei também Cego com Cego, que são duas músicas da trilha do Parabelo, vamos ouvi-las agora. Solta aí, por favor, Zé Lu. Eu vi.

0: Uau! Cara, eu voltei no tempo, eu vi o espetáculo, fechei os olhos, imaginei os bailarinos do corpo dançando. É lindo, lindo, lindo. Coreografia do Rodrigo Pederneiras, o figurino lindo, né, de Difreuza, cenário do Fernando Veloso e Paulo Pederneiras, que também fez iluminação, né? O Paulo. Esse espetáculo é lindo. Eu recomendo Parabelo com o Grupo Corpo. Fizeram aí, o Tom Zé e Zé Miguel Wisnik fizeram aí Chique Chique, a trilha sonora deles, e nas vozes aí Arnaldo Antunes, Naozete, Luanda, Nilza Maria, Tom Zé, Zé Miguel Wisnik, Paulo Tati, na sanfona e no acordeon Toninho Ferragutti, no violão e baixolão Gilberto Assis, bandolim Jarbas Maris, guitarra Marco Prado e percussão Marco Suzano. E esse barulho aí do balão nos dentes, em São Paulo eles chamam de bexiga, né, bexiguinha, esse balãozinho aí nos dentes é Tom Zé que faz. E antes ouvimos Cego com Cego, também do Tom Zé e Zé Miguel Wisnik, e nas vozes aí Gilvanete Rocha Silva, Naozete, Luanda, Nilza Maria, Tom Zé, Wisnik, na viola e Rebeca Siba, no piano Wisnik e percussão Paulo Tati, Alê Siqueira e Wisnik. E agora para fechar, vai dar tempo, Augusta, Angélica e Consolação.
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0: gente. Fechando as portas do bazar, Tom Zé, Augusto Angélica e Consolação, que é dele, e é uma música que ele fez em homenagem a Sampa. Gostou? Gostou? Olha, eu tô impressionado com os ouvintes aqui no Zap, todos amando o Tom Zé. Que ótimo. Faz aniversário domingo, 90 aninhos. Salve, salve, Tom Zé. Quem ganhou ingressos para o Campeonato Mineiro de Vôlei domingo no Mineirinho? Dois ingressos para Maria do Carmo Garcia Henriques. Para o espetáculo Scarlet, no Teatro da Cidade, sábado amanhã às 8 da noite, dois ingressos para Marília Otília dos Santos e dois ingressos para Ricardo Pinheiro. Alô, alô, Ricardo Pinheiro, Marília Otília, Maria do Carmo Garcia. Flávio Henrique vai entrar em contato com cada um de vocês através do Zap, ok? Muito obrigado você que ficou ligado no programa nessa tarde, em homenagem ao Tom Zé. Obrigado a todos que tornam possível o nosso trabalho. Fique agora na AM com Everton Montijo, na FM com Cristiano Batista. Eu volto segunda-feira, gravadinho especial para as crianças e para o segredo. Bom fim de semana. 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
4: Olá, boa tarde. O Aeroporto Internacional de Belo Horizonte, em Confins, prevê receber quase 356 mil passageiros entre hoje, dia 9 e 18 de outubro. O período reúne o feriado de Nossa Senhora Aparecida, o Dia dos Professores e o recesso escolar, conhecido como Semana do Saco Cheio. O maior movimento é esperado para terça-feira, dia 13, com quase 41 mil viajantes entre embarques, desembarques e conexões. Para atender à demanda de outubro, as companhias aéreas programaram 114 voos extras. Ilhéus, na Bahia, e Parauapebas, no Pará, lideram os destinos mais procurados. Ao longo do mês, o terminal deve receber cerca de 1 milhão e 160 mil passageiros. Uma novidade do Enem 2026 é que todos os alunos que estão concluindo o ensino médio na educação pública foram inscritos automaticamente no exame, mas é preciso ficar atento ao prazo para a escolha do idioma da prova. Acompanhe na reportagem de Priscila Terezo.
5: Os estudantes inscritos automaticamente no Enem têm até o dia 18 de outubro, domingo da semana que vem, para escolher a língua estrangeira da prova, inglês ou espanhol. Para isso, basta acessar a página do participante do Enem na internet e indicar a opção de preferência. O candidato que não fizer a escolha dentro do prazo terá de fazer a prova de inglês e não será possível alterar, segundo o INEP, Instituto Nacional de Estudos e Pesquisas Educacionais Anísio Teixeira, responsável pelo exame. E quem são esses candidatos? Essa é uma novidade do Enem 2026. Todos os alunos que estão concluindo o ensino médio na educação pública foram inscritos automaticamente no exame. O objetivo dessa medida, segundo o Ministério da Educação, é aumentar a participação dos estudantes para uso do exame no sistema de avaliação da educação básica. Com essa novidade, o INEP vai aumentar o número de locais de aplicação das provas. Serão cerca de 10 mil escolas a mais. As provas do Enem 2026 serão aplicadas nos dias 8 e 15 de novembro. Lembrando que as notas do Enem podem ser usadas para acesso ao SISU, Sistema de Seleção Unificada, e ao ProUni, Programa Universidade para Todos. Além disso, isso, os estudantes podem utilizar a nota em processos seletivos relacionados ao FIES, Fundo de Financiamento Estudantil. Da Rádio Nacional no Rio de Janeiro, Priscila Terezo.
4: O concurso estadual de qualidade dos cafés de Minas Gerais bateu recorde de participação, com quase 2.000 amostras inscritas. Promovida pelo Emater Minas, a competição chega à 23ª edição, com cafés das 4 principais regiões produtoras do estado. Segundo a empresa, 73% das propriedades participantes têm até 10 hectares. As amostras passam agora pela avaliação de aroma, sabor, acidez e outras características da bebida. Nesta etapa serão selecionadas 240 amostras, que precisam alcançar pelo menos 85 pontos numa escala de 100. Os vencedores serão anunciados no dia 10 de dezembro em Belo Horizonte. Repórter em Confidência, redação e apresentação Simone Pio.
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2: 4:05.
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9: Muito mais qualidade, música boa a todo momento pela nossa 100,9 Brasileiríssima. Olá, boa tarde, boa sexta, sextou. Hoje dia 9 de outubro de 2026, sexta-feira. Eu sou Cristiano Batista, muito prazer. Vamos juntos até às 6:30 com o nosso Almanac. Começamos muito bem com Lulu Santos.

Você conferiu Zero, Quimeras, Eduardo Amarante, Fred Ayati, Guilherme Isnardi, Henrique Vilas Boas. RPM, a página do Relâmpago Elétrico, de Beto Guedes e Ronaldo Bastos. Lulu Santos, de Lulu, Minha Vida. 4h22, boa tarde, boa sexta-feira para você que nos acompanha. Bora dividir fortes emoções musicais na nossa 100,9 e eu trago para você agora a música Só Pro Meu Prazer. É o maior sucesso da banda Heróis da Resistência, lançada em 1986 no álbum de estreia homônimo do grupo. Vamos ouvir. Música.

0: Gilberto Gil realce de Gil. Léo Jaime, a vida não presta de Léo. Heróis da Resistência de Leone e Fabiana, só pro meu prazer. Faltando 25 para 5. Vamos a um breve intervalo, voltamos daqui a pouco. 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
2: Boa tarde. Pista da MGC 356 no sentido Olhos d'Água está parcialmente interditada na região da Mata da Copasa. Detalhes sobre a ocorrência ainda não foram divulgados, mas a lentidão começa antes do trevo do shopping do Belvedere. Motorista, você que pretende acessar o anel rodoviário, ganha tempo por vias internas do Buritis, Palmeiras e Betânia. E na saída para o Rio de Janeiro pela BR-040, mais cedo tinha veículo sem combustível na altura do viaduto da Mutuca. Esse veículo já foi retirado e o trânsito segue lento até a passagem pelo Jardim Canadá em Nova Lima, mas não há ocorrências. Chegada a Belo Horizonte, com trânsito mais carregado agora nas proximidades do trevo do Olhos d'Água também, sem informação de bloqueio. 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Emerson Rodrigues para a Rádio Inconfidência.
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8: O espetáculo Experiência Genealógicos, criado por artistas mineiros radicados no Rio de Janeiro, estreia em BH, investigando os laços familiares e a possibilidade do encontro. Os atores Lucas Rocha, Vinícius Rocha e Bela Barros falam mais sobre a peça.
9: Olá, BH! Nós somos os Genealógicos, núcleo de criação teatral aqui do Rio de Janeiro, e vamos ocupar o Galpão Cine Horto nos finais de semana de outubro, com a Experiência Genealógicos.
10: Duas peças inéditas apresentadas em dias diferentes, aos sábados o ato 1 e aos domingos o ato 2.
11: As peças podem ser assistidas separadamente, mas juntas elas revelam novas camadas.
10: Sempre dois atores em cena e um encontro inesperado.
9: E a cada sessão, nós convidamos artistas locais de Belo Horizonte para compor a cena, tornando cada encontro único.
11: Estamos em cartaz do dia 10 de outubro ao dia 1º de novembro, sábado 20 horas e domingo às 19 horas. Os ingressos já estão disponíveis no Simpla e você pode adquirir o passaporte da experiência completa ou o seu ingresso avulso.
9: Um encontro de dois dias.
10: Uma experiência única.
11: Vem experimentar com a gente.
8: Valeu, pessoal. Reforçando o convite, Experiência Genealógicos fica em cartaz de 10 de outubro a 1º de novembro no Galpão Cine Horto. Sábado às 8 da noite e domingo às 7 da noite, com ingressos à venda pela plataforma Simpla. Eu sou o Pedro Henrique Vieira e essa foi mais uma edição do Plug. Nos trabalhos técnicos, Washington Bittencourt.
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0: Muito mais qualidade, música boa a todo momento. Faltando 19 minutos para as 5 horas. Boa sexta-feira para você. Que bom ter e ser a sua companhia. Eu trago agora a música Cuide-se Bem. Quem canta? Vanessa da Mata.

Tá aí pra você, Mosca, Acerta o Alvo, de Paulinho Mosca e Nilo Romero. Vanessa da Mata, de Guilherme Arantes, Cuide-se Bem. Faltando 15 para as 5. Brasileiríssima Rádio Inconfidência, boa tarde para você, boa sexta-feira. Que bom ter e ser a sua companhia, tarde gostosa, com muito calor aqui em Belo Horizonte. Eu trago para você agora a música Tudo Outra Vez. Foi lançada por Belchior em 1979 no álbum Era Uma Vez Um Homem e Seu Tempo. O ano de 1979, a canção foi lançada no mesmo ano em que foi promulgada a Lei da Anistia, que permitiu o retorno de exilados políticos e perseguidos pela ditadura militar no Brasil. Vamos ouvir.

Legião Urbana, Sete Cidades, de Renato Russo, 14 Bis, Planeta Sonho, de Vermelho, Flávio Venturini e Márcio Borges. Nenhum de Nós, Estranho, de Nenhum de Nós. E a primeira com Belchior, dele, Tudo Outra Vez. Faltando 1 para 5. Intervalo, voltamos já já.

0: R, selecionar a aba Saúde e depois Minhas Mamografias. Se a opção não aparecer, é preciso atualizar o aplicativo. O serviço mostra os resultados registrados no sistema do Ministério da Saúde e orienta sobre o acompanhamento na Unidade Básica de Saúde. Quando há alguma alteração no exame, a recomendação é procurar a UBS para avaliação complementar, levando os exames anteriores. Um homem foi condenado a mais de 345 anos de prisão por abusos sexuais, crimes que ocorreram no Triângulo Mineiro. Acompanhe na reportagem de Leonardo Patrus.
1: A Justiça de Minas Gerais manteve a condenação de um homem a mais de 345 anos de reclusão em regime inicialmente fechado pela prática de estupro de vulnerável, estupro qualificado e ameaça contra 5 vítimas da própria família dele. A decisão também confirmou a pena aplicada à esposa do agressor, que foi sentenciada a 90 anos de reclusão em regime fechado por omissão e por não ter impedido os abusos cometidos. Além das penas, ficou estabelecido ainda o pagamento de indenização por danos morais no valor de R$10 mil para cada uma das ofendidas. O relator do processo sustentou que a materialidade e a autoria dos crimes ficaram amplamente comprovadas por meio de exames de DNA, boletins de ocorrência, laudos e provas orais. O magistrado destacou também que em delitos cometidos no âmbito doméstico, a palavra das vítimas possui especial relevância, principalmente por estarem em harmonia com as demais provas dos autos. Segundo o Ministério Público de Minas Gerais, os crimes ocorreram entre os anos de 2007 e 2023 no Triângulo Mineiro. O processo tramita sob segredo de justiça. Do Tribunal de Justiça de Minas Gerais, repórter Leonardo Patrus.
0: A Polícia Militar de Minas Gerais resgatou cerca de 150 animais durante uma fiscalização em uma residência. A ação começou quando um homem foi abordado, durante patrulhamento, carregando uma caixa com uma arara canindé. Segundo a polícia, ele informou que mantinha outros animais da fauna brasileira em casa, sem autorização. No imóvel foram encontrados araras, papagaios, serpentes, iguanas e diversas outras espécies, além de 2 cães da raça American Bully. Os animais estavam em gaiolas, caixas e outros recipientes em condições inadequadas. Os cães estavam em um ambiente com acúmulo de fezes e urina, sem ração disponível. Também foram encontrados filhotes mortos dentro de caixas. Ainda de acordo com a Polícia Militar, o homem relatou que comercializava os animais por grupos de WhatsApp. 2 veterinárias do município de São José da Lapa avaliaram os animais e atestaram a ocorrência de maus tratos. Repórter Inconfidência, redação e apresentação Simone Pio.
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3: O anel rodoviário sentido Vitória, trânsito lento a partir do trevo do Betânia, passando pelo trevo do Califórnia até as proximidades do viaduto da Avenida Pedro II, local onde mais cedo teve ocorrência que envolveu carro e moto. Para evitar esse longo trecho de lentidão, motorista, você pode sair pela Avenida Tereza Cristina. Já no sentido Rio de Janeiro, trânsito bem carregado agora, desde o viaduto da Avenida Carlos Luz até a Praça São Vicente e mais à frente, proximidades da saída para a Avenida Cardeal Eugênio Pacelli, região do bairro Santa Maria. Motorista, trechos da pista marginal ajudam você a ganhar tempo. 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Emerson Rodrigues para a Rádio Inconfidência.
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5: 5 e 4. Fazer caminhadas em trilhas ecológicas é um bom programa para manter a forma e descarregar as tensões. Mas não se esqueça de levar um saquinho plástico para trazer todo o seu lixo de volta.
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7: Sempre qualidade, música boa, todo momento. Boa tarde para você, excelente sexta-feira, ótimo fim de semana. Este é o nosso Almanac e eu trago para você a música Noite do Prazer. Quem canta? Brilho.

Você conferiu Ed Mota, dele Bombom, Vamos Dançar, Biquíni Cavadão, de Biquíni, Vento, Ventania, Brilho, Noite do Prazer, de Cláudio Zoli, Paulo Zidanovski e Arnaldo Brandão. 5h20, bom fim de semana para você que nos acompanha pela nossa 100,9 brasileiríssima. Eu trago para você a música Esquecimento. É uma canção da banda Skank, lançada em 2014 como o segundo single do álbum Velocia. A faixa nasceu de uma colaboração entre Samuel Rosa e o cantor Nando Reis, dupla que já havia feito sucesso anteriormente com outras parcerias marcantes. Vamos ouvir.

0: Caetano Veloso, Djavan e Caetano, Sina, Lô Borges, Antes do Sol de Lô e Márcio Borges. Skank, de Samuel Rosa e Nando Reis, Esquecimento. Siga 32, intervalo, voltamos aqui.
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2: A imagem sempre fez parte da comunicação, mas na televisão ela ganha um peso ainda maior. Quem está à frente da informação não comunica apenas pelo que diz. A roupa, as cores, as formas e a maneira como cada profissional se apresenta também ajudam a construir essa mensagem. Por isso, pensar o figurino de repórteres e apresentadores vai muito além de escolher uma roupa bonita. É preciso considerar a identidade de cada profissional, o formato do programa, o ambiente, a iluminação e, principalmente, a informação que precisa chegar ao público. Nesta semana, esse é também o tema do Prosa de Moda. A empresa mineira de comunicação está promovendo uma consultoria de imagem com as consultoras de moda da Escola Denise Aguiar para repórteres e apresentadores da Rede Minas e Rádio Inconfidência. O trabalho começou com um questionário individual, passou por uma palestra sobre imagem e estilo e chegou a uma etapa de atendimentos personalizados. A proposta não é padronizar, é justamente o contrário, entender as características de cada profissional e mostrar como a moda pode ser uma ferramenta a favor da comunicação. Na televisão, a imagem precisa ajudar a informar e não disputar atenção com a notícia. Quando existe equilíbrio, o figurino contribui para transmitir credibilidade, coerência e identidade. A roupa também fala e para quem trabalha diariamente levando informação ao público, entender essa linguagem faz parte do próprio processo de comunicação. E no Prosa de Moda desta semana, a gente mostra os bastidores desse projeto e discute como imagem, moda e televisão se encontram na construção de quem aparece todos os dias na tela. Eu sou Larissa Pimenta, editora-chefe e apresentadora do Prosa de Moda, que mostra tendências, clássicos e a elegância da moda mineira. O programa vai ao ar na Rede Minas, toda sexta, às 18h.
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4: Na região do bairro São Luís, a pista da Avenida Antônio Carlos, sentido barragem da Lagoa da Pampulha, está parcialmente interditada. Detalhes não foram divulgados, mas a retenção começa na altura do bairro Cachoeirinha, pouco depois do Hospital Belo Horizonte. Motorista, você ganha tempo indo para Pampulha pelas avenidas Pedro II e Carlos Luz. No sentido centro, trânsito fluindo sem ocorrências neste momento para quem passa pela Avenida Antônio Carlos. Se ele te impede de ir e vir, a violência doméstica, acione a Polícia Militar, Ligue 190, Governo do Estado de Minas Gerais. Emerson Rodrigues para a Rádio Inconfidência.
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10: Com as mudanças climáticas provocadas pelo El Niño, agricultores estão cada vez mais preocupados, principalmente aqui em Minas. É que o fenômeno pode alterar o regime de chuvas e deixar a distribuição de água mais irregular, dependendo da região. No centro-norte do estado, a previsão indica períodos com chuva abaixo da média. Já no Triângulo e no centro-sul, a tendência é de precipitações acima do normal. E não é só a chuva que preocupa. No sul de Minas, lavouras de café já foram atingidas por granizo e os temporais provocaram quedas de folhas, quebras de galho e danos aos frutos. Por isso, neste ano, a recomendação de especialistas é acompanhar a previsão do tempo e a umidade do solo, que são fundamentais para definir o momento do plantio e reduzir os riscos para a produção. Para a Rádio Inconfidência, repórter Daniela Nunes.
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0: Sempre qualidade, música boa a todo momento. Bora dividir fortes emoções musicais e eu divido com você. A canção Virgem, lançada por Marina Lima em 1987, é uma composição em parceria com seu irmão, o poeta e filósofo Antônio Cícero, e marca um dos maiores sucessos da carreira da artista.

0: Você conferiu Kiko Zambianchi, Primeiros Erros, de Kiko, antes Tunai, Frisson de Tunai e Sérgio Natureza, Marina Lima, de Marina e Antônio Cícero Lima, Virgem. Melhor da música popular brasileira, é claro, você confere aqui na nossa programação. Intervalo rapidinho, não saia daí.
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3: Alguns aplicativos estão tão presentes na nossa rotina que é fácil imaginar que tenham a mesma popularidade no mundo inteiro. Mas não é bem assim. Hoje eu vou te contar quais são os 5 aplicativos que são gigantes no Brasil, mas não fazem tanto sucesso assim lá fora. Os dados são do site Canaltech. O Kuai, plataforma chinesa de vídeos curtos, é um dos casos mais curiosos. Em agosto de 2026, cerca de 66% de todo o tráfego da plataforma veio do Brasil. A 99 nasceu no Brasil em 2012 e depois foi comprada pela chinesa Didi. Na China, porém, a controladora oferece os seus serviços com a própria marca, e não como 99. O iFood talvez seja o exemplo menos surpreendente. A empresa nasceu por aqui e hoje processa mais de 180 milhões de pedidos por mês. Já a BlaBlaCar é francesa, mas o Brasil virou um dos mercados mais importantes da operação. A empresa registra 150 milhões de passageiros no mundo, entre caronas, ônibus e trens. E o Brasil representa aproximadamente 1 em cada 6 passageiros. E fechando o top 5 está o Strava. O aplicativo nasceu nos Estados Unidos, mas já tem 21 milhões de brasileiros, a segunda maior base de usuários da empresa. Tanto que o Strava passou a aceitar Pix para o pagamento das assinaturas no país. E você, usa algum desses aplicativos? Eu sou o Pedro Henrique Vieira e essa foi mais uma edição do App do Bom. Nos trabalhos técnicos, Celso Júnior.
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0: Hora de dividir fortes emoções musicais no nosso Almanac pela 100,9. Faltando 8 minutos para as 6 horas. Estamos ao vivo por todo o Brasil. Vamos juntos até as 6h30 com o nosso Almanac. Lembrando que você também confere a nossa programação pela internet no inconfidencia.com.br. Eu trago para você a música Idade do Céu. É uma famosa canção composta pelo artista uruguaio Jorge Drexler, que ganhou uma versão em português feita por Paulinho Mosca. Quem canta? Simone.

Vai pra você, Cleiton e Cledir. Fonte da Saudade, de Cledir. Antes, Simone, Idade do Céu, de George Drexler e Mosca. 6 horas pontualmente. Intervalo. Voltamos já.

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1: Trânsito retido agora na subida da Via Delta, sentido anel rodoviário, por causa de caminhão com defeito, bloqueando parcialmente a pista já no trevo do Califórnia. Há reflexos também para motoristas na chegada a BH pela BR-040, na reta do Califórnia, com filas começando em Contagem pouco antes do bairro Jardim Bandeirantes. Em ambos os sentidos, motorista, você ganha tempo passando pela Via Expressa e Avenida Teleférico. 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Emerson Rodrigues para a Rádio Inconfidência.
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3: 6:02.
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6: Minuto TCE, uma produção do Tribunal de Contas do Estado de Minas Gerais.
7: Apenas 15% de 700 cidades de Minas Gerais possuem um plano para a primeira infância. Foi o que revelou uma auditoria do Tribunal de Contas de Minas Gerais. Dos 700 municípios que participaram da pesquisa, 593 não possuem sequer um planejamento para atender as crianças de até 6 anos. A auditoria também revelou que 236 municípios que se consideram aptos a participar de um programa federal para acompanhamento de famílias estão fora porque não cumpriram as metas estabelecidas. Juntos, eles poderiam receber mais de 21 milhões de reais por ano. Outro problema identificado foi a ausência de um plano estadual para a primeira infância, o que dificulta a integração das políticas de saúde, educação e assistência social. O relatório completo está disponível no portal do Tribunal de Contas. Tiago Rios para o Minuto TCE.
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9: Sempre qualidade, música boa, bora dividir fortes emoções musicais, são 6:04, eu sou o Cristiano Batista, daqui a pouco tem o Jornal da Inconfidência, segunda edição. Lembrando que você também nos ouve pela internet, no inconfidencia.com.br, também pode baixar o nosso aplicativo Rádio Inconfidência Oficial. Estamos ao vivo para todo o Brasil, no nosso... na nossa 100,9 com o nosso almanac, eu trago para você Só Hoje. Foi composta por Vinícius Cantuária e lançada originalmente por ele em 1984 no álbum Sutis Diferenças, tornando-se o maior sucesso de sua carreira pop romântica. Vamos ouvir.

Gonzaguinha, Lindo Lago do Amor de Gonzaguinha. Cazuza, Solidão Que Nada de Jorge, Israel Cazuza e Nino Romero. Vinícius Cantuária, dele só você. Daqui a pouco, Jornal da Inconfidência, segunda edição. Bora dividir fortes emoções musicais. Eu divido com você agora a música Quintal. É o terceiro álbum de estúdio do trio Melim, formado pelos irmãos Gabriela, Diogo e Rodrigo Melim, lançado pela Universal Music em 16 de novembro de 2022. Vamos ouvir.

0: Zé Cabaleiro, Amanhã Talvez, de Maicon Sullivan e Paulo Massadas. Melim, de Melim, Quintal. São 6h23, final do nosso almanac desta sexta-feira, que teve a seleção musical de Júnior de Castro, na apresentação de Cristiano Batista, trabalhos técnicos de Zé Lu e Homero Ribeiro. Vem aí o Jornal da Inconfidência, segunda edição pela AM880, FM 100,9, e também pela Rede Minas. Segunda-feira tem mais almanac a partir das 4 horas. Um bom fim de semana para você. E até lá, se Deus quiser. Tchau, tchau.
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3: Em razão de ato político com concentração na Praça Afonso Arinos, a BH Trans anunciou mais cedo o fechamento da Avenida João Pinheiro na subida em direção à Praça da Liberdade. Neste momento, o caminho para Savassi pela Rua da Bahia já é bastante carregado, lento, e motorista, você pode subir pela Avenida Afonso Pena e mais à frente, Rua Rio Grande do Norte. Com o fechamento da Avenida João Pinheiro, há impactos em várias vias da região central de Belo Horizonte, também do bairro de Lourdes. Então, motorista, tenha calma. 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Emerson Rodrigues para a Rádio Inconfidência.
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2: 6h25.
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1: Olá, boa noite. Avião da Polícia Militar de Minas Gerais cai agora à tarde em Santana do Paraíso, no Vale do Aço. Três militares morreram. Mais cedo, outro avião caiu no pátio de manutenção do metrô BH, no bairro São Gabriel. O piloto morreu. Feriado prolongado movimenta estradas, a rodoviária e o aeroporto da capital. Dia das Crianças deve ser sem presente para muitas famílias deste ano. E vamos conhecer histórias de pessoas que dedicam tempo e amor para garantir um dia inesquecível para crianças e adolescentes em Belo Horizonte. O Jornal Minas está no ar.

0: A sexta-feira foi marcada por acidentes aéreos em Minas Gerais. Agora há pouco, um avião da Polícia Militar de Minas Gerais caiu em Santana do Paraíso, no Vale do Aço. E é sobre isso que vamos conversar ao vivo agora com o nosso repórter Guilherme Reis. Boa noite, Guilherme. Estou vendo que você está aí prestes a começar a coletiva de imprensa ou com a Polícia Militar. Por favor, as suas informações de momento.
1: Boa noite, Paulo. Um abraço a todos que estão acompanhando o Jornal Minas, segunda edição. Pois é, falando ao vivo aqui do corpo, do quartel-general da Polícia Militar de Minas Gerais, onde daqui a pouco, dentro de instantes, o tenente coronel Flávio Santiago irá dar a primeira coletiva logo após a notícia que choca toda a corporação. A aeronave, identificada como Pegasus 17, caiu nas proximidades do aeroporto de Ipatinga, que fica na cidade de Santana do Paraíso, cerca de 20 minutos da cidade do Vale do Aço. O Corpo de Bombeiros Militar de Minas Gerais, ele foi acionado por volta das 4h20 da tarde para atender a ocorrência na BR-458, na altura do quilômetro 43. Em comunicado aqui conosco da imprensa, a polícia lamentou a morte dos três integrantes. A reportagem da Rede Minas tem o nome dos três integrantes, mas a pedido aqui mesmo da comunicação, da assessoria de imprensa da Polícia Militar, por conta de respeito aos familiares, eles pediram para que nós não divulguemos. Portanto, uma tarde e agora início da noite, marcada em Minas Gerais, como você bem disse, Paulo, por tragédias aéreas. Então, temos esta a informação de momento. Mais cedo a gente lembra, também tem uma reportagem aqui na Rede Minas a respeito do avião que caiu em Belo Horizonte, na região nordeste da capital de todos os mineiros. Teremos mais informações daqui a pouco. A coletiva de imprensa vai começar, Paulo.
0: Ok, Guilherme, muito obrigado pelas informações e qualquer novidade, por favor, nos acione. E nós tivemos mais cedo outro acidente aéreo aqui em Belo Horizonte. Um avião de pequeno porte caiu sobre os trilhos do metrô aqui no bairro São Gabriel. E o próprio repórter Guilherme Reis é que acompanhou nesta tarde. Vamos ver.
2: O impacto da queda foi tão forte que uma parte da aeronave ficou presa neste poste de energia que alimenta o sistema. O chamado para a ocorrência foi registrado por volta das 11h15 da manhã. Segundo o Corpo de Bombeiros, a aeronave atingiu o telhado de um galpão de manutenção do metrô. Depois, caiu sobre uma linha secundária usada para manobras de vagões em manutenção. O acidente aconteceu aqui, dentro de uma área operacional do metrô. Por segurança, a energia da oficina foi desligada para permitir o trabalho das equipes de resgate. Apesar dos danos na estrutura, a Metrô BH informou que a circulação dos trens na linha comercial não foi afetada.
3: Por segurança, nós desligamos a rede de energia, né, de tração dos trens nas instalações da oficina para que os bombeiros possam trabalhar com toda a segurança. Não temos impacto na operação fora das instalações de manutenção, ou seja, a linha principal, a linha comercial nossa está operando em normalidade, né, atendendo aí a grade normal para os usuários do sistema.
2: De acordo com os bombeiros, a aeronave havia saído do aeroporto da Pampulha, aqui em Belo Horizonte, e faria um pouso em Juatuba, antes de retornar ao ponto de origem. A Polícia Civil realizou a perícia e o Centro de Investigação e Prevenção de Acidentes Aeronáuticos, o CENIPA, também foi acionado. Em nota, a Agência Nacional de Aviação Civil confirmou que a aeronave estava regular junto ao órgão. O piloto morreu carbonizado e o corpo já foi levado ao IML da capital. Segundo o CENIPA, somente em Belo Horizonte foram registrados 12 acidentes aéreos com 8 mortes nos últimos 6 anos. O mais recente havia sido ainda em maio deste ano, quando uma aeronave de pequeno porte se chocou contra uma residência no bairro Silveira, na região nordeste de BH, deixando 3 mortos.
0: E daqui a pouco mais informações sobre o acidente que vitimou 3 militares em Ipatinga. Um motociclista de 20 anos morre depois de bater de frente com um caminhão na BR-135 em Engenheiro Navarro, no norte de Minas. Segundo a Polícia Militar Rodoviária, o caminhoneiro relatou que a moto teria invadido a contramão. A vítima morreu ainda no local. A rodovia chegou a ficar interditada, mas foi totalmente liberada ainda pela manhã. Veja outros destaques no Giro de Notícias.
4: Uma batida entre uma ambulância e um ônibus deixa três pessoas feridas nesta sexta-feira na Avenida Cristiano Machado, na região nordeste de Belo Horizonte. O motorista da ambulância ficou preso às ferragens e precisou ser resgatado pelos bombeiros. Uma técnica de enfermagem também ficou ferida com suspeito de traumatismo craniano. As três vítimas foram encaminhadas ao Hospital João 23. Uma colisão entre duas carretas provoca o tombamento de um dos veículos e interdita totalmente a rodovia Fernão Dias, em Pouso Alegre, no sul de Minas. Duas pessoas saíram ilesas. O acidente provocou cerca de 12 quilômetros de congestionamento e equipes trabalharam na remoção dos veículos para liberar a pista. Policiais federais cumprem mandado de busca e apreensão em Juiz de Fora, na zona da Mata Mineira, nesta sexta-feira. A investigação apura aquisição e o compartilhamento de imagens de abuso sexual infanto-juvenil pela internet. Durante a operação, foram apreendidos celulares, computador, tablet e dispositivos de armazenamento, que serão analisados para dar continuidade às investigações.
0: De acordo com o último boletim epidemiológico divulgado pela Prefeitura de Lagoa Santa, são registrados 273 casos notificados de escabiose, sendo 189 casos confirmados e 76 ainda em investigação. Nas últimas 24 horas, foram registrados 11 novos casos, notificados via hospitais, unidades básicas de saúde e escolas. As aulas nas escolas da cidade seguem suspensas como medida de prevenção. A escabiose, também conhecida como sarna humana, é provocada por um ácaro e causa coceira intensa e vermelhidão. A transmissão acontece por contato direto, pessoa a pessoa. A expectativa é que as aulas só retornem no dia 19 de outubro, após o recesso da Semana da Criança. Motoristas e entregadores que utilizam aplicativos em Contagem na região metropolitana de BH agora têm um ponto de apoio para atender as necessidades básicas desses profissionais. O espaço, denominado Parada Certa, disponibiliza banheiros com chuveiros, assim como internet e áreas de descanso. A reportagem é da Carolina Lamounier.
5: Charles é motorista de aplicativo. Ele passa, em média, mais de 8 horas por dia trabalhando. Se dentro de um carro já é difícil ter acesso às necessidades básicas de alimentação, higiene e convivência, imagina em cima de uma moto.
6: Muitas vezes a gente passa um pouco, né, de vontade no banheiro, a gente está corrido e tudo, a gente segura o máximo que der, mas quando der, geralmente, eu, por exemplo, vou em algum estabelecimento, alguns deixam a gente usar o banheiro, a maioria não, a gente compra alguma coisa, aí eu compro alguma coisa para mim poder usar o banheiro. Eu nem estou com fome, mas compro alguma coisa justamente só para usar o banheiro, entendeu? É meio complicado isso aí. Se tivesse um lugar para a gente poder estar descansado um pouco, seria ótimo. Igual, por exemplo, um para de badear qualquer cantinho, entendeu? Então, assim, é necessário demais.
5: Foi durante a conversa que Charles ficou sabendo que esse ponto de apoio já existe. E tem até nome: Parada Certa. Contagem na região metropolitana de Belo Horizonte conta agora com um ponto de apoio para trabalhadores e entregadores de aplicativo. É o Parada Certa, uma estrutura que oferece condições básicas de higiene, alimentação e convivência para trabalhadores que passam muitas vezes o dia todo no trânsito. Uma alternativa que pode até reduzir os acidentes. O projeto oferece os serviços de forma gratuita. Obrigada. E já chegou em Contagem, na região metropolitana de Belo Horizonte. Como conta a assessora da Secretaria-Geral de Contagem, Cecília Moreira.
7: Nesse ponto de apoio, os motoristas e entregadores possuem a possibilidade de utilizar a internet, o banheiro, micro-ondas, carregar o celular, ter um momento de descanso, de convivência entre a própria categoria. Isso facilita e qualifica o dia a dia de trabalho deles.
5: Inicialmente, o local vai funcionar de segunda a sexta-feira, das 8 horas da manhã às 5 horas da tarde. O objetivo é ampliar a oferta de serviços e levar unidades para outros municípios do estado, como explica a assessora.
7: Nesse momento, a gente ainda está nessa fase de mobilização, de divulgação, de aderência das pessoas ao serviço, mas a ideia é, concomitantemente à utilização dos containers, que esses motoristas possam se capacitar, possam ter a oferta de cursos de capacitação, de educação no trânsito, de empreendedorismo, além da relação com outras políticas públicas já oferecidas pela prefeitura, como, por exemplo, ações de vacinação, entre várias outras que também são possíveis de conciliar.
0: O Parada Certa está localizado no Centro Social Urbano do bairro Eldorado, em Contagem, na Rua Senegal, número 229. E a seguir, feriado prolongado movimenta estradas, a rodoviária e o aeroporto da capital. E vamos conhecer histórias de pessoas que dedicam tempo e amor para garantir um dia inesquecível para crianças e adolescentes em Belo Horizonte. Nós já voltamos.
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3: A fiscalização nas rodovias federais de Minas Gerais é intensificada entre hoje e segunda-feira, durante o feriado de Nossa Senhora Aparecida. A operação prevê reforço no combate a infrações de trânsito, em especial excesso de velocidade, ultrapassagens proibidas, direção sob efeito de álcool, uso de celular ao volante e falta de cinto de segurança e de cadeirinha para as crianças. A PRF recomenda que os motoristas revisem os veículos antes de viajar, confiram a documentação e respeitem os limites de velocidade e sinalização. Em caso de chuva, a orientação é reduzir a velocidade, aumentar a distância de segurança e evitar parar no acostamento, buscando um local seguro quando necessário. Mais de 355 mil passageiros devem circular pelo Aeroporto Internacional de Belo Horizonte entre os dias 9 e 18 de outubro. Os dias de maior movimento devem ser a próxima terça-feira, dia 13, e quarta, dia 14, quando são esperados aproximadamente 40 mil viajantes. Entre os destinos mais procurados estão Ilhéus, na Bahia, e Paraopebas, no Pará. Também haverá reforço para operações para Salvador, Curitiba, Campinas, Goiânia, Natal, Florianópolis, Rio de Janeiro, Porto Seguro, Maceió, Recife e São Paulo. Apenas neste mês, a estimativa é de 1,16 milhão de passageiros e mais de 10 mil movimentações de aeronaves entre pousos e decolagens. O volume de viajantes deve ser 1,4% inferior ao registrado em outubro de 2025, mas 25,7% superior ao de outubro de 2023. Nesta segunda-feira é comemorado o Dia das Crianças, uma data que movimenta o comércio e faz a alegria de muitas crianças. Mas neste ano, uma pesquisa aponta uma queda na intenção dos pais e familiares darem presentes para a meninada. Será mesmo? Quem mostra é o repórter Sulimar Silva.
4: Outubro é, para o comércio, o mês que abre o chamado super trimestre, período que é marcado por três grandes eventos comemorativos com forte apelo emocional e de consumo: o Dia das Crianças, a Black Friday e o Natal, que incrementam o faturamento dos lojistas. A primeira data importante será na segunda-feira, o Dia da Garotada. Mas será que os adultos estão propensos a gastar um pouco mais para comprar os presentes?
5: Não, eu vim de uma tradição que o Dia das Crianças, por mais simples que seja, tem que ser uma data importante, tem que ter fazer desse momento da criança uma vivência mágica.
6: Eu pretendo no Natal, porque o Dia das Crianças não, é só mesmo um beijo, talvez uma bala.
7: Eu pretendo comprar uma lembrancinha para meus netos, né? Geralmente eu dou um presente melhor no aniversário, no Dia das Crianças eu dou uma lembrança.
8: Não tem condição, tá tudo muito caro, né?
4: O Instituto de Pesquisas Econômicas, Administrativas e Contábeis, o IPEAD, realizou uma pesquisa que indica que, em 2026, a intenção de compras de presentes diminuiu, ao mesmo tempo que o ticket médio dos presentes subiu em relação ao ano passado. O gerente do Instituto, Eduardo Antunes, explica quais tipos de presentes estão sendo mais escolhidos pelos consumidores e o que pode justificar uma queda tão expressiva nas compras.
9: Os brinquedos, né, comuns, né, uma bola, boneca, coisas do tipo. Você tem muito em voga hoje os eletrônicos também, né? Então, esses são as pretensões mais procuradas, né, no Dia das Crianças, né, pelos pais. Essa queda do número de consumidores, né, de um ano para o outro para dar presentes, né, para essas épocas especiais, vem diminuindo, né? No caso do Dia das Crianças, foi até uma queda bem mais expressiva que nas outras datas em que a gente faz o levantamento, né? Então, o fator econômico, com certeza, foi o que mais pesou para essa diminuição de um ano de 2025 para 2026.
4: Os números do ano passado mostram que 46% dos entrevistados em pesquisa realizada sobre a intenção de compra de presentes para o Dia das Crianças exerceram esse desejo. Já em 2026, aproximadamente 39% das pessoas disseram que pretendem presentear durante a data, uma queda de mais de 12%. A economista Ana Paula Bastos revela quais são os motivos

0: dessa diminuição dos compradores.
1: Quando a gente fala comprado menos, nós estamos falando de uma sociedade que tem menos filhos. Então, assim, nós temos uma mudança na estrutura familiar. Então, a forma de presentear muda também. O ticket médio é mais caro, porque geralmente as pessoas, elas compram roupas, presentes mais práticos e compras até e preferem comprar os eletrônicos para aproveitar, para dar nesse dia das crianças.
0: Mesmo com a decisão de alguns em não adquirir presentes, o Thales Capello, diretor desta loja de brinquedos de um shopping de Belo Horizonte, prevê uma grande procura antes do Dia das Crianças.
2: A gente tem uma boa perspectiva, né? O pessoal sempre deixa para a última hora, então os últimos dias da Semana da Criança são bem movimentados.
0: Com dias tão corridos, muitos pais ou quem quer um agrado para os pequenos não tem tempo de sobra para se deslocar até uma loja física. E as compras online se tornaram uma grande aliada, indicando também uma mudança de hábito dos consumidores.
1: A tendência hoje que a gente vê é uma migração realmente, assim, o comércio eletrônico muito mais forte do que nos outros anos.
3: O presente pode até faltar, mas o que faz a diferença mesmo, de verdade, para muitas comunidades, é a solidariedade. Hoje nós vamos conhecer duas histórias de pessoas que dedicam tempo e amor para garantir um dia inesquecível para centenas de crianças e adolescentes em Belo Horizonte. Ações que transformam realidades há mais de 20 anos. A reportagem é de Ronerson Pinheiro.
4: A rotina da Dori e do José Marley tem ganhado um ritmo diferente nos dias que antecedem a celebração do Dia das Crianças. A sala de casa vira centro de arrecadação e montagem de presentes. Há 10 anos, o casal transforma o esforço de todo ano em alegria para as crianças do Conjunto Bom Sucesso, na região do Barreiro, em Belo Horizonte.
5: E quando você chega no dia que você consegue pegar um brinquedo desse, entregar uma criança que não tem condição de comprar, a satisfação da gente alegra o nosso dia, nosso coração fica cheio de amor. Para eles é como se estivesse ganhando o mundo.
4: O que começou tímido, hoje envolve vizinhos e amigos que ajudam como podem com doações e mantimentos. No próximo domingo, a pracinha do bairro vai virar ponto de encontro com direito a café da manhã, pipoca, cachorro quente e muitas brincadeiras. Tudo feito à mão, com afeto e ajuda voluntária de pessoas como Keila, Júnior e seu Joel Nunes.
5: Ano passado a gente conseguiu fazer em média de 250 crianças. Eu sei pela média que a gente serve de cachorro-quente. Nós servimos em torno de 400 cachorro-quentes ano passado. A minha expectativa, do meu esposo e dos amigos, é que a gente consiga, a cada dia, a melhorar mais e conseguir entregar um dia animado, alegre, divertido, que as crianças possam brincar, sem preocupar como que vai ser no final do dia, só curtir.
6: É um sentimento bom, né? De gratidão, né? Porque a gente está vendo que alguém está conseguindo tirar um sorriso, está conseguindo, às vezes a criança está ganhando aquele brinquedo ali no dia, é a única diversão que ela tem.
7: É uma sensação boa, que a gente não teve muito isso, e fazer isso para as crianças hoje é gratificante.
4: Transformar uma data comemorativa e um gesto concreto de cuidado não exige grandes estruturas, mas exige entrega. Projetos como o da Dori e José Marley nascem do desejo de ver o outro feliz e de dar às crianças a oportunidade de brincar e sorrir juntas. E quando esse sentimento se consolida ao longo de décadas, o alcance é ainda maior. Na Associação Cruz de Malta, na região do aglomerado Morro das Pedras, o dia delas também é marcado por diversão e brincadeiras. Aqui, centenas de crianças e adolescentes aproveitam uma programação especial. Entre os atendidos, Nicolas e Eloá, que passam boa parte da rotina na associação.
8: Eu espero muita animação, principalmente das crianças e dos adolescentes. Eles ficam muito animados. E eu gosto muito disso, eu gosto muito de ver um sorriso no rosto das pessoas.
9: Então, o Dia das Crianças, acho que é um dia que todo mundo se conecta mais, conversa mais, porque ninguém tá ligando para quantos anos você tem, para o que você fez ontem, o que você vai fazer amanhã. E então, só estão se preocupando, eu quero me divertir agora.
4: Poliane é coordenadora pedagógica na associação. Segundo ela, a ação em celebração ao Dia das Crianças vai além de um presente. É garantir o direito de brincar, lazer e um espaço de acolhimento e escuta que elas não têm no dia a dia.
10: A maioria das nossas crianças estão em situação de vulnerabilidades, né, na sua diversidade. Então, proporcionar o dia das crianças para elas é mais diversão, é lazer, é para eles se sentirem acolhidos, né, ouvidos, para eles terem esse espaço mesmo de escuta e de fala e aproveitar o momento mesmo, que a maioria deles não tem.
4: Seja dentro de uma casa ou em uma instituição, a corrente da solidariedade mostra que o verdadeiro presente é o afeto, o respeito e a chance de voltar a sonhar.
3: E nós voltamos a falar ao vivo sobre a queda do avião da Polícia Militar, que matou 3 militares na tarde de hoje em Santana do Paraíso, na região do Vale do Aço. Vou chamar aqui o Guilherme Reis, que acabou de acompanhar uma coletiva de imprensa do coronel Flávio Santiago, que deu mais informações. Então, por favor, compartilhe conosco.
11: Acabou de acontecer, como você bem disse, Paola, a coletiva, o tenente-coronel Flávio Santiago, ele muito emocionado em dado momento, ele até parou a entrevista coletiva para chorar e ele disse que em 29 anos de corporação, 11 a imprensa, essa foi a mais difícil coletiva que ele fez. Pois bem, ele divulgou o nome dos 3 militares que infelizmente nos deixaram nessa tarde de hoje lá em Santana do Paraíso, no Vale do Aço, pertinho de Ipatinga, no aeroporto regional de Ipatinga. A tenente Emília, a tenente Alice e o tenente coronel Silvestre. Tenente coronel Silvestre, inclusive, quem estava pilotando, um dos mais experientes da aviação militar no Brasil, com mais de 5 mil horas de voo. A tenente Emília tinha acabado. Ontem ela tinha voltado de uma licença maternidade, deixou 2 filhos, a tenente Alice também, e coincidentemente, tenente coronel Silvestre também deixando esposa e filhos. Pois bem, não foi dada muita dinâmica do processo do acidente, o que pode ter motivado, porque isso vai ficar a cargo da investigação do CENIPA. Mas ele disse que todos os 3 militares eram experientes e estavam fazendo um voo de rechecagem, que de acordo com ele próprio é algo que é importante para a aviação, não somente militar, mas também toda a aviação, que é para justamente ver se os militares, se os pilotos estão aptos para continuar exercendo a sua função para aquele ano, o ano de 2027, que acaba de checar. A aeronave também era nova, retrofitada, ou seja, reformada, recondicionada e não tinha nenhum problema. Portanto, ele limou qualquer oportunidade de se achar que era inexperiência ou uma aeronave que não tinha condições de decolar. Ele ainda disse que a corporação vai estar de luto e dá todo o apoio para os familiares e também reza pela vida desses que infelizmente nos deixaram. Portanto, tenente Emília, tenente Alice e tenente coronel Silvestre deixaram a corporação neste momento. Volto com você, Paulo.
3: Muito obrigado pelas suas informações, Guilherme. E nossas condolências à família desses militares. A cobertura completa ao longo da nossa programação, na Rádio Confidência, aqui na Rede Minas. E o Jornal Minas, segunda edição, fica por aqui. Tenham todos um bom fim de semana.

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8: Passa de 13 quilômetros o trecho de lentidão na BR-040, sentido Sete Lagoas, desde o trevo da Ceasa em Contagem até a região do bairro Jardim Colonial, em Ribeirão das Neves, onde há ocorrência ainda sem detalhes divulgados pela concessionária. Motorista, no caminho de BH para Sete Lagoas, a segunda alternativa é seguir pela MG-424. 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Emerson Rodrigues para a Rádio Inconfidência.
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9: 7 horas em ponto e sextou, excelente sexta-feira, uma ótima noite para você ligado aqui na Rádio Inconfidência FM, a nossa brasileiríssima. Seja muito mais que bem-vindo, muito mais que bem-vinda. Eu sou Júnior de Castro e a partir de agora você viaja comigo com o melhor da música brasileira, com grandes intérpretes e com a seleção musical que você já sabe, eu faço especialmente para você. Isso tudo até as 9 horas da noite. Aqui você também participa, manda sua mensagem, responde a enquete do dia e concorre a ingressos. Gabriel Basílio, boa noite pra você.
10: Boa noite, Júnior. Sextou com o nosso ouvinte concorrendo a um par de ingressos para a grande final do Campeonato Mineiro de Vôlei Masculino. A disputa pelo terceiro lugar acontece às 8 da manhã e a final a partir das 11 horas da manhã. Neste domingo, dia 11 de outubro, no Mineirinho.
9: Pois é, nosso ouvinte vai poder concorrer a esses ingressos concorridíssimos às 6 horas da noite lá no Mineirinho, mas para concorrer tem que responder a nossa enquete.
10: Qual receita te levaria pro Masterchef?
9: Ah, vários. Eu não vou ser modesto, porque eu cozinho bem, modéstia à parte, né? Então, assim, não sei. Eu fiquei pensando. Você já pensou?
10: Eu já pensei.
9: O quê?
10: É porque a coisa mais diferente que eu sei cozinhar é fricassê. Que é a única coisa que eu fazia de diferente. O resto é arroz, feijão, carne, salada e é isso aí.
9: Pelo menos você sabe fazer mais que um ovo frito, pois né? Porque é. Tem gente que nem isso sabe.
10: Exatamente.
9: Fazer. Eu sei fazer várias receitas. Eu vou pensar aqui ao longo do programa e vou responder aqui durante o programa. Mas nosso ouvinte vai mandar mensagem rapidamente para o nosso WhatsApp.
10: Mande a sua resposta junto com o nome completo para o WhatsApp 319-8299-1282 e boa sorte.
9: Isso aí, estamos aguardando sua mensagem para você, sextou de vez, né?
10: Sextou, Júnior, mas hoje eu tô off de tudo.
9: Aham.
10: Você já saiu ontem, já aproveitei.
9: Imagino, né? Imagina com esse fim de semana prolongado, só
10: pois
9: terça-feira.
10: É, exatamente. BH fazendo aniversário, shows aí na Praça da Liberdade, eu acho.
9: BH tá fazendo aniversário?
10: Sim. Dia 11 de outubro.
9: Da cidade?
10: É.
9: Não, a cidade faz dia 12 de dezembro.
10: Nossa, gente, então assim...
9: Acho que você já sextou, né?
10: Pois
9: você
10: é.
9: Não tá sabendo, né? Mas valeu, falou pra você. Agora são 7h02, abrindo o programa a belíssima voz de Zizi Posse, Caminhos Cruzados.

Sextou e hoje eu quero saber aquele prato, aquela sua especialidade que talvez te levaria pro Masterchef. Conta pra mim pelo WhatsApp 319-8299-1282 com nome completo pra você concorrer a um par de ingressos pra final do Campeonato Mineiro de Vôlei Masculino neste domingo a partir das 6 da noite lá no Mineirinho. Participando a Sandra Helena Pereira, ela trouxe 3 receitas, caponata de berinjela, arroz de forno, rigatoni recheado aos 4 queijos e presunto com molho branco. Que delícia, hein? 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

Na Inconfidência FM, Orlando Moraes, Cruzando Raios, música do Orlando e do Tony Costa, Flávio Venturini, Espanhola, música do Flávio e do Guarabira, a gente ouviu também Vinícius Cantuária, Cheio de Amor, Jane Duboc cantou Bessa-me do Venturini e do Murilo Antunes, abrindo programas Zizi Posse, Caminhos Cruzados, essa é uma composição do Tom Jobim e do Newton Mendonça. Agora 7 horas 21 minutos, foi Deus quem fez você, Amelinha.

0: A Eterna Pimentinha, Elis Regina, Romaria, essa é uma canção do Renato Teixeira. Antes, Elba Ramalho, Onde Deus Possa Me Ouvir, do Vanderly. Abrindo a sequência, Melinha cantou Foi Deus Quem Fez Você. Essa é uma composição do Luiz Ramalho, que é filho da Melinha e do Zé Ramalho. Agora são 7 horas 33 minutos, tem aquele intervalo, mas é muito, muito rápido. Você fica aí que eu volto já.
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17: Partido Minuto TCE, uma produção do Tribunal de Contas do Estado de Minas Gerais.
18: Apenas 15% de 700 cidades de Minas Gerais possuem um plano para a primeira infância. Foi o que revelou uma auditoria do Tribunal de Contas de Minas Gerais. Dos 700 municípios que participaram da pesquisa, 593 não possuem sequer um planejamento para atender as crianças de até 6 anos. A auditoria também revelou que 236 municípios que se consideram aptos a participar de um programa federal para acompanhamento de famílias estão fora porque não cumpriram as metas estabelecidas. Juntos, eles poderiam receber mais de 21 milhões de reais por ano. Outro problema identificado foi a ausência de um plano estadual para a primeira infância, o que dificulta a integração das políticas de saúde, educação e assistência social. O relatório completo está disponível no portal do Tribunal de Contas. Tiago Rios para o Minuto TCE.
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0: São 7 horas e 37 minutos. Uma excelente sexta-feira para você. Agora eu toco Edu Lobo, Sonho de Maria.

Enquete do dia, hoje eu quero saber qual o seu prato, a sua especialidade que te faria entrar, quem sabe, talvez, no Masterchef. Conta aqui pra mim pelo WhatsApp 319-8299-1282. A Júlia Uchoa Melo tá participando aqui. Ela disse: quanto à minha receita preferida, é muito simples, mas bem saborosa e serve de tira-gosto para um happy hour. A base é de abacate bem temperado com sal, pimenta e limão. Faço uma pasta cremosa para colocar em torradas e tacos. Trata-se da famosa receita mexicana guacamole. É, mas é difícil, sim. Já tentei fazer algumas vezes. Algumas ficaram ótimas, outras eu errei no tempero. Nossa, foi um desastre. Aqui participando comigo também a Silmara, Lúcia Neves, Gonçalves Soares. Prazer enorme é falar com você, Silmara. Respondendo a pergunta de hoje, tem várias receitas, a começar com salada ralada de casca de abóbora kombucha, salpicão vegano e sorvetão. Todas delícias. Beijo pra você também, Silmara. Aqui o Frank Harrison tá participando aqui. Ele disse: amo o almanaque, é fantástico. E você, cara, um fenômeno na programação de fino trato. Nu! Obrigado demais, Franklin. E ele respondeu a pergunta. A resposta dele é o arroz carreteiro à base de costelão de boi. Gente, que delícia. Uma com uma receita vegana, o outro com costelão de boi. Tá tudo equilibrado por aqui. Na Rádio Inconfidência, 13 minutos agora para as 8 da noite.

Marcos Valle, o que eu gostava de você. A gente ouviu a versão remix. Antes teve João Donato, Bananeira do Donato e do Gilberto Gil, Sérgio Mendes, Lua Soberana. Essa é uma composição do Ivan Lins e do Vitor Martins. E abrindo a sequência do Lobo, Sonho de Maria, do Marcos Valle e do irmão, Paulo Sérgio Valle. Agora são 7 horas... Aliás, faltando 6 minutos agora para as 8 da noite, tem essa música, gente. Essa canção eu gosto muito dela. Ela fez parte da trilha sonora da novela Dona Beija. Eu tô falando de Coito das Araras, Kátia França.

0: Sagrado Coração da Terra, Raio e Trovão, canção do Marcos Viana, abertura da telenovela A História de Ana, Raio e Zé Trovão. Antes eu tô aqui pra você, Coito das Araras, com Kátia de França. Agora são 8h02, tem aquele intervalo que é rápido, eu volto já, fica aí.
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0: 8h04, começando o segundo tempo do Radar em Confidência. Se você está chegando agora, seja muito mais que bem-vindo, muito mais que bem-vinda. Se é a sua primeira vez por aqui, muito prazer, eu sou Júnior de Castro. E agora você segue comigo e com o melhor da música brasileira até as 9 da noite. Chegando, Maria Gadu, Ximbalayê.

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Tocando pra você, Baby do Brasil, a Menina Dança. Essa é uma composição do Moraes Moreira e do Galvão. Antes, Maria Bethânia, Maravida, canção do Gonzaguinha. Gal Costa cantou Azul, do Djavan. E Maria Gadu, Chimbalayê. Agora são 8 horas 21 minutos. Bebel Gilberto, Samba e Amor.

0: Astrude Gilberto, Canto de Ossanha. Essa é uma composição do Baden Powell e do Vinícius de Moraes. Eu toquei pra você também Quarteto em Si e MPB4, Nem um Dia, música do Djavan. Abrindo a sequência, Bebel Gilberto, Samba e Amor, do Chico Buarque. Agora são 8 horas e 32 minutos, tem o último intervalo da noite, também tem dica de cultura e eu volto na sequência. 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
4: Centenários, em cartaz no Centro Cultural SESI Minas, convida o público a um mergulho na vida de pessoas que carregam no corpo a memória do último século. O fotógrafo Léo Drummond fala sobre as inspirações para criar a exposição.
5: Centenários é uma exposição que traz imagens, textos, pequenos poemas feitos por mim, Léo Drummond, fotógrafo, e Carolina Gruma, escritora. E a gente busca discutir, né, o que é o envelhecer nesse momento, né, pensando na situação do Brasil. O Brasil é um país que está envelhecendo, né, a nossa pirâmide da idade está se aproximando aí até de países desenvolvidos, mas a gente quer jogar um olhar sensível, né, um pouco sobre a biografia dessas pessoas, né, mostrar um pouco como que é isso, as diferentes formas de envelhecer, mostrar como que a vida, ao mesmo tempo, é muito potente e muito frágil nesse momento, né, nesse momento tão extremo de pessoas que já viveram tanto. Então a gente busca discutir, claro, de uma maneira poética, de uma maneira sensível, essas questões todas, né. A gente traz um recorte aí de pessoas com mais de 100 anos, majoritariamente de Belo Horizonte. A gente tem um personagem que é do interior também, são todos mineiros, né, então esse recorte é bem específico aqui de pessoas que a gente teve contato em Minas Gerais.
4: Obrigado, Léo Drummond. Centenários fica em cartaz até o dia 3 de janeiro de 2027, no Centro Cultural SESI Minas. Rua Padre Marinho, número 60, no Santa Efigênia. A visitação é de segunda a sexta-feira, de 8 da manhã às 7 da noite. A entrada é gratuita. Eu sou o Pedro Henrique Vieira e essa foi mais uma edição do Plug. Nos trabalhos técnicos, Washington Bittencourt.
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0: 8 horas 34 minutos, a canção tocou na hora errada. Ana Carolina.

Jorge Versilo, Mandala. Essa é uma música do Versilo e do Torquato Mariano, Cidade Negra, A Estrada e Ana Carolina, A Canção Tocou na Hora Errada. 13 minutos agora para as 9 da noite, na nossa última sequência, um bloco meio brega, meio cafona, mas no bom sentido, bastante romântico. A gente começa com Biafra, Sonho de Ícaro.

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1: Pra quem tá com dor de cotovelo, aguenta, coração. Você ouve José Augusto. Antes eu toquei pra você Biafra com a música Sonho de Ícaro. Agora 3 minutos para as 9 da noite, programa chegando ao fim. Eu agradeço muito o seu carinho, sua sintonia, sua audiência. Você que passou a semana toda aqui comigo, é uma delícia ter a sua companhia de verdade, viu? Eu sou Júnior de Castro, apresento e faço a programação musical nos trabalhos técnicos Homero Ribeiro. Você segue agora com a Voz do Brasil e a gente se encontra amanhã a partir das 4 da tarde aqui na Rádio Inconfidência, no Radiola. Por lá, as pérolas do vinil, você e eu, tá certo? Tá combinado? Então tá bom, um beijo enorme pra você e um excelente fim de semana.
2: El Niño.
3: Com as mudanças climáticas provocadas pelo El Niño, agricultores estão cada vez mais preocupados, principalmente aqui em Minas. É que o fenômeno pode alterar o regime de chuvas e deixar a distribuição de água mais irregular, dependendo da região. No centro-norte do estado, a previsão indica períodos com chuva abaixo da média. Já no Triângulo e no centro-sul, a tendência é de precipitações acima do normal. E não é só a chuva que preocupa. No sul de Minas, lavouras de café já foram atingidas por granizo e os temporais provocaram quedas de folhas, quebras de galho e danos aos frutos. Por isso, neste ano, a recomendação de especialistas é acompanhar a previsão do tempo e a umidade do solo, que são fundamentais para definir o momento do plantio e reduzir os riscos para a produção. Para a Rádio Inconfidência, repórter Daniela Nunes.
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9: A cultura brasileira foi formada a partir da junção da cultura de vários povos, sendo muitos deles de diversas localidades africanas. Essa mistura trouxe muitas riquezas para o nosso país. Um exemplo é a capoeira, uma luta que parece uma dança e que vira e mexe aparece como candidata à modalidade nos Jogos Olímpicos. Outro exemplo é o samba, um estilo de música e dança que nasceu nas comunidades negras e é a cara do nosso carnaval. Infelizmente, essa cultura não é tão valorizada por grande parte dos brasileiros, sendo necessário cada vez mais trazê-la à tona, principalmente nas escolas. Isso aconteceu quando o Enem de 2024 trouxe como tema da redação os desafios para a valorização da herança africana no Brasil. E você, já conhecia alguma dessas heranças africanas em nosso país?
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0: do Brasil. As notícias do governo federal que movimentaram o país no dia de hoje.
1: Olá, boa noite.
2: Boa noite para você que nos acompanha em todo o país.
1: Sexta-feira, 9 de outubro de 2026.
2: Vamos aos destaques do dia.
1: Preço dos combustíveis.
2: Impostos federais sobre a gasolina são zerados por 30 dias e desoneração do etanol é prorrogada.
1: Medidas incluem subvenção ao óleo diesel e fiscalização contínua. Thaís de Araújo.
3: Com a decisão, fica zerada por 30 dias a cobrança dos impostos. Impostos PIS, COFINS e CID sobre a importação e a comercialização de gasolina.
2: Santuário de Aparecida espera mais de 500 mil fiéis nas celebrações da Padroeira do Brasil.
1: Movimentação de peregrinos e visitantes deve injetar mais de 3 bilhões e meio de reais na economia.
2: E a Polícia Rodoviária Federal intensifica a fiscalização nas rodovias. Luciana Colares de Holanda.
4: Os corredores rodoviários de São Paulo e do Pará ganham atenção especial em direção ao Santuário Nacional de Aparecida e ao Círio de Nazaré.
1: Segunda-feira é dia das crianças e quem vai comprar presente de última hora deve ficar atento.
2: Em Metro alerta para cuidados na escolha dos brinquedos. Márcia Fernandes.
5: Segundo o Inmetro, um dos cuidados importantes é observar o selo que indica se o presente corresponde à idade da criança. É preciso observar também se há peças pequenas ou produtos tóxicos na composição.
1: Hoje, na apresentação da Voz do Brasil, Luciano Seixas e Mariana Júnior.
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1: Na próxima segunda-feira é dia de Nossa Senhora Aparecida, padroeira do Brasil.
2: E a Polícia Rodoviária Federal já está nas rodovias com operações de fiscalização e orientação aos condutores.
1: Com atenção especial para as estradas do interior de São Paulo, onde acontecem romarias em homenagem à Nossa Senhora Aparecida.
2: E também no estado do Pará, com as celebrações do Círio de Nazaré.
1: Com a movimentação, haverá reforço de policiamento para prevenir acidentes graves e aumento da criminalidade.
4: Todas as rodovias federais do país terão reforço na fiscalização entre 9 e 12 de outubro. E os corredores rodoviários de São Paulo e do Pará ganham atenção especial por causa da grande mobilização em direção ao Santuário Nacional de Aparecida e ao Círio de Nazaré. A Polícia Rodoviária Federal vai ampliar o policiamento nos dois estados com emprego de policiais de diferentes regiões, que vão atuar na fiscalização de trânsito com foco no controle de velocidade e nas condutas que possam aumentar os riscos de acidente.